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1: 21 horas e 20 minutos.

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Apresentamos hoje uma programação dedicada à comemoração de duas datas festivas para a Igreja Apostólica. O aniversário do nascimento da Santa Vó Rosa e o início da existência desta organização religiosa, ocorrido há 72 anos.

Nestes dias festivos, contamos com a amável audição dos prezados ouvintes, como mais uma homenagem que juntos prestamos a Deus Pai, ao nosso Senhor Jesus, a Maria Santíssima, a Santa Vó Rosa e ao Santo Irmão Aldo, pela oportunidade de comemorarmos mais um aniversário de nascimento da Santa Vó Rosa e mais um ano da existência desta igreja como organização religiosa. Relembramos, gratos aos céus, o transcurso de dias, meses e anos de intensas atividades e de muito trabalho, porém de grandes vitórias para esta igreja, para os apostólicos e para aqueles que nos ouvem. Quem em Deus confiou nunca se enganou. São palavras que a Santa Vó Rosa nos legou como precioso incentivo de fé para o viver cotidiano e para as atividades desta Igreja Apostólica. Temos sido felizes e bem-aventurados em acatarmos os ensinos daquela que com a bendita Virgem Maria é a nossa mãe espiritual e mãe desta Igreja Apostólica. Expressemos amor, louvor e gratidão à Santa Vó Rosa e sejamos reconhecidos a Deus Pai e ao nosso Senhor Jesus por haverem-na enviado como perfeito exemplo de fé e um modelo de vida a ser seguido pelos bons de coração. Exaltemos a ela por haver sido merecedora de receber o galardão de Consolador e por haver sido o baluarte da verdade e a coluna principal de sua igreja na terra, esta Igreja Apostólica.

No dia 10 de junho, comemoraremos mais um aniversário do nascimento da Santa Vó Rosa e do início da existência da Igreja Apostólica. Unidos numa só fé, celebramos esses acontecimentos, direcionando ações de graças e de louvor a Deus Pai, ao nosso Senhor Jesus, a Maria Santíssima, a Santa Vó Rosa, o Consolador, e ao Santo Irmão Aldo. Adoração e louvor à Santa Vó Rosa. Congratulações aos apostólicos e aos ouvintes da Hora Milagrosa.

Prezados ouvintes da Hora Milagrosa, convidamos a todos para que venham participar das reuniões da Igreja Apostólica que são realizadas nesta cidade de Chapecó, estado de Santa Catarina, com reuniões às quintas-feiras, às 19h30, aos sábados, às 19h e aos domingos, às 18h. O endereço é Rua Pedro Álvares Cabral, número 556 e bairro Bela Vista. Serão todos muito bem-vindos.

Ao se referir à vida da Santa Vó Rosa, o Santo Irmão Aldo ensinou que, da mesma maneira que Nosso Senhor Jesus, o Divino Mestre, viveu e foi provado em tudo na terra, a Santa Vó Rosa também foi provada em sua fé diante de todas as circunstâncias de seu viver, tanto na riqueza quanto na pobreza, no sofrimento, na dor, na humilhação e na intolerância de muitos que não souberam compreendê-la como deveriam. Contudo, com coragem, sabedoria e lealdade, sempre com perfeita confiança em Deus, em Nosso Senhor Jesus e na Virgem Maria, ela soube vencer com coragem, muita classe e sabedoria, sendo hoje a santa poderosa e protetora da incontável quantidade de pessoas que, mesmo sem havê-la conhecido pessoalmente, nela passaram a crer e confiar como santa poderosa dos céus. Ao celebrarmos mais um ano do nascimento dessa santa poderosa, saibamos apresentar a ela o mais perfeito louvor e gratidão em reconhecimento pela vida gloriosa e exemplar que nos legou. Prezados ouvintes, sejam corajosos e destemidos, não se desanimem, nem percam a sua fé, por maiores que sejam as suas lutas. Lembrem-se sempre da Santa Vó Rosa e sigam seu exemplo de perseverança na fé, confiantes de que, ao final de sua luta e persistência, terão direito à recompensa divina. Que a oportunidade de celebrar o nascimento dessa Santa Poderosa e de mais um ano da existência dessa organização religiosa revigore a fé e a confiança em Deus Pai Celestial, nos seus santos, na missão profética desta Igreja Apostólica e em tudo quanto o poder celestial tem para conceder para o viver de cada um de nós, apostólicos e ouvintes da hora milagrosa.

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1: Eu cumprimento aos prezados ouvintes com a paz de nosso Senhor Jesus Cristo. Desejo que as bênçãos de Deus Pai, o amparo da bendita Mãe Maria Santíssima, da Santa Vó Rosa e do Santo Irmão Aldo estejam presentes em sua vida e em seu lar, garantindo o consolo, a paz e a alegria dos céus para todos. Comemoraremos, a 10 de junho, o aniversário de nascimento da Santa Vó Rosa e mais um ano do início da existência desta Igreja Apostólica. São duas datas de grande significado para a Irmandade Apostólica, pelas quais exaltamos e agradecemos a Deus Pai, aos seus santos e a todo o poder celestial. Reconhecidos aos céus, nós apostólicos e ouvintes da Hora Milagrosa, direcionamos homenagens e exaltações à Santa Vó Rosa, a grande bênção que o Pai Celestial enviou para este mundo. Embora ainda não soubesse que viria a ser uma santa poderosa, ao longo de toda a sua vida terrena, essa digna senhora preservou as virtudes divinas que recebera ao nascer, fato que a destacou entre tantas outras pessoas que, ao longo dos séculos, vinham sendo selecionadas pelo Pai Celestial para missão especial, as quais, no entanto, devido às circunstâncias pessoais e terrenas, não chegaram a atender às expectativas divinas. Da infância até a maturidade, a vida da Santa Vó Rosa foi exemplar e virtuosa. No lidar cotidiano, na vida pessoal, familiar e social, ela sempre superou as adversidades com a fronte erguida, com muita dignidade e firme confiança em Deus Pai, na Virgem Maria e na proteção celestial. Quem em Deus confiou nunca se enganou. Foi o princípio de fé que norteou a vida dessa digna senhora. Por fim, no tempo e espaço determinados nos céus, Deus Pai enviou o seu amado Filho para se revelar a ela com o objetivo de prepará-la, como se fazia necessário, e para que, unidos em espírito e verdade, restaurassem e organizassem o tabernáculo de Deus na terra. Ela prontamente atendeu ao chamado divino e, destemida, deu início à trabalhosa tarefa. Estabelecidas as bases daquela atividade religiosa, nosso Senhor orientou que ela fosse denominada Igreja Apostólica, em homenagem aos santos apóstolos, os quais, ao seu tempo, muito trabalharam para divulgar o Santo Evangelho tal qual havia sido ensinado por ele, Jesus Cristo. Por todos os benefícios advindos da vida exemplar e do ministério terreno da Santa Vó Rosa, é que temos anunciado que a Igreja Apostólica nasceu com ela, conforme ensinou o Santo Irmão Aldo. É por esse motivo que o aniversário do início da existência da Igreja é celebrado na mesma data do aniversário de nascimento dessa Santa do Senhor. Ela foi e continua sendo a coluna principal desta Igreja, inclusive porque, através dela, nosso Senhor Jesus realizou e consolidou a sua segunda vinda, enviou o Santo Consolador e, na pessoa do Santo Irmão Aldo, preparou o pastor que ele anunciou que haveria de existir para juntar e conduzir muitas almas no caminho do bem e da verdade. A predestinação, o aprimoramento espiritual e o galardão concedido à Santa Vó Rosa foram realizações inéditas de Deus Pai e do seu Divino Espírito. Ó ouvintes, até então, nada semelhante havia ocorrido entre pessoas que, ao longo dos séculos, foram sendo agregadas como povo de Deus na terra. Esta é uma das grandes glórias dessa Santa bendita e poderosa. Se hoje podemos anunciar que a Igreja Apostólica nasceu dos céus e que nosso Senhor Jesus Cristo é o seu fundador, é porque, desde o início de sua existência, pôde contar com o direcionamento da Santa Vó Rosa, que, orientada pelo Divino Mestre, assegurou o embasamento doutrinário e à estabilidade do trabalho, atividades às quais o sucessor, por ela escolhido e preparado, o santo irmão Aldo, deu continuidade como um forte e segura. Como primaz e profeta, ele muito ensinou, orientou e esclareceu em relação aos mistérios da doutrina de Nosso Senhor Jesus, capacitando, então, a Igreja para seguir em frente no cumprimento de sua missão. Integrado ao poder celestial, ele continua manifestando a graça e o poder dos céus e intercedendo diante de Deus Pai em favor de tantos quantos assim puderem crer. Saibam, prezados ouvintes, que a 10 de junho não celebramos apenas o aniversário de nascimento da Santa Avó Rosa e do início da existência da Igreja Apostólica. Comemoramos também a restauração do Reino dos Céus na Terra. Celebramos com júbilo e ações de graças a Deus Pai e ao Poder Celestial o surgimento de uma Santa Poderosa e de uma organização religiosa que recebeu a missão de divulgar as boas novas de redenção e de salvação e a vinda do Consolador prometido, bem como o encargo de esclarecer e de revelar a pessoa e o Evangelho de Nosso Senhor Jesus Cristo, para que muitas almas sejam resgatadas do engano, remidas e salvas pelo sangue do Cordeiro e pelas realizações do Consolador. Falando em nome da Santa Avó Rosa, o santo irmão Aldo muito ensinou a respeito do valor espiritual, do significado e dos benefícios da missão desta Igreja e destacou, por muitas vezes, que o seu bom andamento e a sua vitória dependem do amor, da obediência e da fidelidade aos ensinos de Nosso Senhor Jesus e da Santa Avó Rosa por parte de todos os apostólicos e ouvintes da Hora Milagrosa. Portanto, sigamos em frente, ó ouvintes, sem esmorecer, dedicados a Deus Pai e aos seus santos e honrando a sua Igreja na Terra. Finalizo a palavra de hoje com júbilo e gratidão na alma por esses dias festivos e convido aos prezados ouvintes para um momento de oração e de adoração. Ó Deus, eterno Pai Todo-Poderoso, em amor e misericórdia, em nome e pela graça de Nosso Senhor Jesus Cristo, de Maria Santíssima, da Santa Avó Rosa e do Santo Irmão Aldo, chego-me a Ti para Te adorar e apresentar a adoração destes Teus filhos e filhas. Rendemos ações de graças e de louvor a Ti, ó Pai, e ao Teu Divino Espírito, em reconhecimento pela pessoa da Santa Avó Rosa, a quem predestinastes para ser o alicerce do Teu tabernáculo na Terra. Somos igualmente agradecidos e reconhecidos pela existência desta Igreja Apostólica, a porta dos céus na Terra. Reverentes, tributamos adoração e gratidão ao Nosso Senhor Jesus Cristo, eterno Senhor e Salvador, por essas dádivas divinas. Suplico, neste momento, Senhor Deus, que, através do Teu amado Filho, da Mãe Virgem Maria, da Santa Avó Rosa e do Santo Irmão Aldo, fortaleças a fé e o espírito de tantos quantos desejam aprimorar a fé que está em seus corações. Que a graça e o poder destes Teus santos sejam o consolo, o amparo e o alívio para aqueles que estejam passando por momentos de aflição, acometidos por qualquer doença ou que estejam enfrentando situações adversas que tanto os inquieta, ó Deus. Manifestes a Tua compaixão em favor daqueles que recorrem a Ti, ó Pai Celeste, e a bendita Mãe Virgem Maria, buscando solução para contratempos e adversidades da vida, estejam eles onde estiverem neste mundo. Rogo que abençoes os pais e os filhos, que protejas as famílias, Senhor. Senhor, dirijo-me agora à Santa Avó Rosa, para suplicar que ela conceda a unção para a água e para o óleo que estes Teus filhos e filhas apresentam a Ti num ato de confiança, esperança e fé. Agradecemos a Ti, Senhor Deus, por tudo quanto tem nos concedido através dos santos e anjos da Tua glória, aos quais direcionamos reconhecimento, louvor e adoração. Honra, louvor e reverência a Ti, Senhor Deus e Pai Celestial, hoje e para sempre. Que a paz e as bênçãos do Pai Celestial, do Filho, do Espírito Santo, de Maria Santíssima, da Santa Vó Rosa e do Santo Irmão Aldo, recaiam sobre os prezados ouvintes e permaneçam em sua alma e em sua vida. Amém.
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1: 23 horas e 28 minutos.

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tudo estava muito triste. Jesus havia morrido. As pessoas achavam que não havia mais esperança. Você pode imaginar o cenário triste que havia? Você pode se transportar para lá agora. Feche os olhos e se transporte para este lugar. Que clima sombrio. Uma mulher chorava. Era Maria Madalena. Ela estava chorando junto ao sepulcro de Jesus. De repente, ela viu dois homens. Eram dois anjos do Senhor vestidos de branco. E eles lhe perguntaram: mulher, por que você está chorando? E ela disse: eu estou chorando.

0: Janeiro Andi. Hoje é domingo e o nosso querido Nicolas Bressan Pedra Uma, estamos começando o programa do Cantar do Galo. Aquelas duas músicas do Janeiro Andi, tem a Não Se Vai e a outra. Aí, garoto, liga um pouco mais alto aí. Aí, garotinho. Grande Nicolas, meu grande herói, ele que tem a marca do Senhor Jesus no seu rosto, né? Coisa linda, né, Nicolas? A Bíblia diz que o coração alegre deixa o rosto bonito e formoso, né? O nosso coração tem um fio ligado que conecta o coração ao rosto. Se o teu coração está feliz, o teu rosto ele está resplandecendo, e que Jesus venha resplandecer em nossos corações. Bom dia, estamos na escuta do nosso querido Vandeco Vanderlei. Ele diz que essa boquinha não mente. Fuja, louco, me coloca no sorteio do pastel. Um grande abraço, 3361-3110. Até 7 da manhã, depois vem o pastor Avino Serafini com a luz do Evangelho, ou o irmão Alfrindo, né, presbítero? Na supervisão de Raquel Lang, direção geral do doutor Alfredo Lang, a Raquel também Lang, departamento de vendas, a nossa querida Rosemary Cibusco da Silva e o nosso décimo ônero popular Bebilai. Hoje à tarde teremos Bebilai Sucessos da Condá, décimo ônero Bebilai. É, querida. Lembrando que o telefone da Conda FM 98.9 é 3361-3110. Quero receber o seu WhatsApp, né? 22 anos no ar, hoje completando com o Nicolas o programa do número 1098. Mais de 400 casamentos, queridos e queridos. Se a lua fosse de diamante e o céu ele fosse todo de ouro, eu ainda seria o seu maior valor. E tu, querida, minha maior e lindo tesouro. Azul é o céu, azul é o mar. É o fogo, é beijo que eu quero te dar. Lá no céu uma estrela me chamou a atenção. Aqui na terra uma linda pessoa roubou meu coração. Versinhos do mais apaixonado, apaixonante, o anjo do amor. Único locutor do mundo que quando faz amor os olhos trocam de cor. Mentiu, putiu. Nadaria nos desertos, correria os maiores mares com a condição que você me beijes e nunca pares. É, querida. Lembrando que escrevi teu nome na areia, porém a onda levou. Escrevi teu nome na terra, porém a chuva apagou. Escrevi teu nome no meu coração, porém aqui ficou. É mais fácil a água do mar secar do que meu amor por ti acabar. Um dia escrevi teu nome, querida, sob a areia do mar. Veio a onda e levou para longe para nunca mais voltar. Se me vires à tarde, eu triste, o ar querer chover, saibas que são os meus lindos olhos que choram por não te ver. Na pedrinha de diamante, teu nome mandei gravar, com letrinhas que diziam, nasci neste mundo somente para te amar. O sol vive longe da terra, mas não deixa de brilhar jamais. Eu vivo longe de você, mas jamais deixarei de te amar. Somos versos da mesma estrofe, o nosso amor é cortesia. Separados não fizemos sentido, mas juntos viramos poesia com muita alegria. Tinha duplo de irmão e para nossa alegria. Era os fofos também, né? Pareirinha do alto, corta galho seu deserto, de longe também se ama, quando não pode amar de perto. E Luir fascina e Paulo Henrique nos assistindo. Garotinho, bota outra música deles, Não Me Jogue Pedras. Apenas beijos, beijos, beijos, beijos. Vê se leva a sério. Beija minha boca e descubra meus mistérios. Se eu soubesse escrever na água como sei escrever na areia, escrevia seu nome lindo no sangue da minha veia, diretamente na veia. A vida é só linda e bem vivida porque somos duas vidas, eu e você, querido. Uma das coisas mais lindas da vida é você poder olhar para o céu, contemplar uma estrela e saber que num lugar muito distante existe alguém olhando para o mesmo céu, contemplando a mesma estrela e nesse exato momento pensando em você. Borboleta azul no meu peito bateu. Tu desprezas quem te ama, mas quem morre por ti sou eu. Mas é o fofo também, né? Deixa eu ver aqui. É o Buni. Bom dia, Antônio Boita, vigilante da Maçoca, grande herói, meu grande herói Antonião do Amor. Puxa, louco. Querido. Bom dia, locutor do amor. O maior cupido que a região já teve, com mais de 400 casamentos realizados. Não me leve a mal, seu cara de boneca. Dalto Pereira e esposa estão amando, sendo amados. É por essas e muitas que eu tanto te quero. Você diz que eu sou criança. Criança, eu sei que eu não sou. Um dia, com o passar do tempo, você vai ainda sentir saudades dessa criança que te amou. Garotinho, bota aquela música lá com o finado Nelson Ned. Se as flores pudessem falar, Nicolas. Nelson Ned, o Nelson Ned, ele é forte. Olha que coisa linda. O Nicolas é meio ligeiro, rapazinho também. Nicolas, certa vez alguém indagou amor na rua, nos caminhos da vida, e disse: amor, por que que nesse mundo que a gente vive você faz tantas pessoas sofrer? O amor respondeu: que culpa tenho eu? Vocês são as pessoas que não sabem amar. O amor, ele sempre amou. Quero escutar tua voz bonita ali, Nicolas. Vamos dar um bom dia, hein? Grande Nicolas. Bom dia, Nicolas do Amor.
1: Bom dia, Sérgio. Bom dia para os nossos ouvintes que estão aqui acompanhando o programa agora. Mais um dia, graças a Deus, abençoado.
0: Nossos grandes heróis, né, Nicolas?
1: Não te ouvi.
0: Nossos grandes heróis, os ouvintes, né?
1: Nossos grandes heróis, os ouvintes, eles que pagam o nosso salário. Obrigado, ouvintes, vocês aí que estão nos acompanhando.
0: E o Nicolas é um amado, né? Fico feliz de você estar com a tua presença aí, Nicolas. Você é o nosso grande herói. 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Depois você procura a música Tu, com Júlio César, tá? Ele partiu antes de ontem, 83 anos. Querido, ganhou quantos discos de ouro, né? E o pessoal se reuniram, fizeram uma vaquinha para conseguir liberar o corpo para ser velado, ter um funeral digno, né? Que voz linda que era do Júlio César. Tu, como diz o amor, que culpa tenho eu se são as pessoas que não sabem amar. 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Essa da esposa é boa também, né? Tem cara que fica muito dengoso quando fala da esposa. Só falta o Dalto Pereira dizer: minha esposa, estamos te acompanhando. 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Olha que voz linda que vai cantar aí. 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Atendemos, hoje nós vamos quebrar, arrebentar os corações, apaixonados, apaixonantes. 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Só lembrando que o gigante acordou. Vocês são todos gigantes, quem me escuta, gigante. 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Lá tem o Miguel, o popular Soneca. Tem uma cara de sono, mas é só a cara, né? É a cara que Deus deu. O Soneca, o irmão João, o Assis, o Adelmo, o Antônio, todo o pessoal que estão lá trabalhando, nossos grandes heróis queridos. Tu que sabes. Um abraço para o Quito Cabeleireiro, popular gigante, acordou. 4:30 da manhã, o bicho velho tá de pé cortando cabelos. Um abraço para todos que estão na escuta, né? O Dário. Falei com o Dário lá, o irmão do Grilo. É muito forte, o nosso querido Dário Ramos. Um abraço para todos os clientes das 4:30 às 10:30, gigante está de pé. Depois de 36 anos, ele aposenta seus clientes. Tem mais de 30 aposentados. Então, das 4:30 às 10:30, gigante está de pé, bicho velho. 988-29-86-86. Eu acho que o gigante hoje está dormindo. E depois, das 12:30 às 19:00, ele está cortando o cabelo. Um abraço para Graciela Heckler. 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Quero mandar um abraço para o nosso querido Caixa Seca. É o Caixa Seca, o Corvo, o Carraro, todos que trabalham lá, o Cobra Verde, o Corvo, o Boneco também, né? Grande Boneco.

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1: 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Bom dia, pessoal da Rádio Condá, passando para parabenizar toda a equipe no Cantar do Galo. É muito bom começar o dia em informações, bom humor e a companhia de vocês. Sucesso cada vez mais. Parabéns pelo excelente trabalho. Nosso querido amado Charles Padilha, ele que faz trabalho de marketing. Se quiser fazer sucesso a tua empresa aí, entre em contato com ele, né? Ele é muito forte e muito amado, uma pessoa de Deus, né? 49 é o código dele, 991966903, nosso Charles. O nome é meio americano, francês, é tudo jeito, né? Nosso amado Charles. É o fofo também, o Charles. Também leve a mão, o Charles também, né? 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Um abraço para a Flávia e todas as vendedoras. 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Jaqueline, Ângela Medeiros, Renato, toda a grande equipe. Renato é um fofo também. 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O Mauro Pena é o fofo também, né? Não, ele leva a mão. É. 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A nossa querida Pampaloc está arrebentando a boca do balão.

Garotinho, bota pra mim uma música ali, ó. Sonho de Caboclo. João Carreira e Capataz, Sonho de Caboclo. Vamos oferecer essa música aí. Já coloca ali, vou deixar cantando essa música aí. João Carreira e Capataz, Sonho de Caboclo, tá, garotinho? Não me jogue pedra. Essa música é linda, linda, linda, linda.

Eu quero mandar um abraço também para Adriana e o Alexandre Verich, Derva Mate e Lomate, ao lado da Triple Oeste. Hoje o sorteio do Erva Mate e Lomate. Um abraço para o Padilha Terraplanagens, também tudo em Terraplanagens. 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Abraço para toda a grande equipe na Feira Livre. Um abraço para o Jonas também. Um abraço para o Macir Sabadim, que está sempre na escuta. Nosso grande herói, Macir Sabadim. 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Grande presença, quem que está aqui? Bom dia, Serginho. Escutando o Passo dos Fortes, grande presença no Passo dos Fortes. É Mércio Rogozikiti. Kit é polonês, 3361-3110. 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Quero mandar um abraço pro meu grande herói, Paulo Arjan, que está trabalhando lá na Lauro Miller, com a Borges de Medeiros. Nosso querido Paulo Arjan, maior sapateiro do mundo. 3361-3110. 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O WhatsApp aqui da Conda FM 98.9. Garotinho, bota para mim ali a música. Apenas 3 minutos. Vamos largar essa música aí. Apenas 3 minutos. Vamos largar essa música aí. Oferecer para todos os ouvintes aí uma música bem apaixonada, meu primo.

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1: Quero mandar um abraço para Carolina e Jéssica. Bom dia, Serginho, Anjo do Amor. Abraço a todos os ouvintes do 98.9 Cantar do Galo. Deus abençoe sempre vocês, vocês também aí, né? 3361-3110. 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Pessoal, que estão sempre na escuta, nossos grandes heróis. 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
1: Ah, vai perdoar com uma loucura. Um abraço pro César Kel. Bom dia, meu amigo. Que Jesus te abençoe. Ah, vai voltar, mas demora. 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
0: Olha.
1: 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Quero mandar um abraço pro Juca no Santo Antônio, pro meu pai no Santo Antônio, seu Rio de Bairros também, o meu cunhado lá, o Rosemar, no centro, e a minha irmã Silvânia. Garotinho, não me jogue pedras, eu quero apenas beijos, beijos, beijos, beijos. Garotinho, vê se leva a sério. 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
1: Procura a música, José Roberto ali, ó. Tem um amor maior que o teu, bem querido ali. José Roberto já tem, agora tem um amor maior que o teu, que tapa na cara então, né? 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A sala 102, lá no edifício Trace Center. Um abraço para Ana Gabriela. Essa música é só na caixa, DJ. Um abraço para Emerson Capelito também. Popular Rabo de Égua. É... essa machuca, hein? Rafael Andrique. Bom dia, meu querido amigo Serginho, que Jesus te abençoe, meu anjo. Essa machuca você não vai ter. Igual eu, você não vai ter. Duvido.

0: Ah, é. Não vai ter mesmo. Tô muito distraída. É, querido. Só lembrando que no futebol o Criciúma caiu do burro. Não, o Criciúma ganhou. Quem caiu do burro foi o Londrina. Londrina que é do burro. Londrina jogou sem 8 jogadores. Um abraço para o nosso amigo amado Bonney e Antônio Jorge. Mas você é o fofo também, né, Bonney? Bom dia, anjo do amor. Cara de boneco gigante acordou. Exatamente. Fuja, louco. É, grande gigante acordou. Acho que o gigante, ó. Caiu, bicho velho. Será que o gigante tá de pé ou tá deitado? Acho que dormiu o gigante. Compartilhe a live, pessoal. Vamos nos ajudar e não nos afundar. 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E na Feira Livre também tem lá o Verduras Pelizão. Um abraço para o Macir Sabadini. 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Caldo natural. Abraço para o Miguel Centenário, Isidoro da Silva. Todos os clientes do Quito Cabeleireiro, Belatão do Povão, das 4h30 às 10h30. O gigante está de pé cortando o cabelo. Um abraço para o seu Martini. Juarez Rodrigues, grande presença. Seu Fortunato, seu Fernet, Gerson e Chaime, o Bertazzo, Adelar Trindado, Cisinando, Vomir Lopes no Jardim Itália, Anderson Fagundes, maior Anderson do mundo. Um abraço pro Paulo Arjan, maior Paulo, maior sapateiro do mundo, Paulo Arjan, tá? Vamos dizer, o Paulo Raimundo aqui é Paulo Raimundo, tá, vagabundo? Das 4h30 às 10h30, gigante, ó. Tá de pé cortando o cabelo até as 10h30. E à tarde, das 12h30 às 19h, depois de 36 anos, o gigante aposenta os clientes. Mais de 30 aposentados. 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Na John Kennedy, na grande FAP, grande presença. Nossos queridos Macir Sabadinho, Rafael Andrighi também na escuta. Garotinho, bota aquela lá, tudo é do pai e nada da mãe. Do Fábio de Mello, tudo é do pai. Jusine Solo, vamos ver o que que esse xarope que é ali. Tem que ver o que que ele, escreveu ali no WhatsApp dele. Dá uma olhada pra mim, esse Jusine Solo. Bom dia, meu amigo, grande abraço. Jusine Solo, ele mandou um áudio, ó. Aquele Jusine Solo. Não tem áudio, ó. Não abaixou ainda, só tá rodeando, né?
1: Não tem áudio, Sérgio. Ele que, não mandou nada ali.
0: O que, que é aquela coisa que eu tava achando ali? Se apareceu o áudio, tu dá um primeiro, tu dá uma escutada lá, tá, meu anjo? É, tu abandona Jesus, tu cai do burro. Facilita! Meu querido amado Robson Isaac, abraço, meu amigo e toda a família. Pessoa de Deus, querida, meu amigo Robson, irmão maravilhoso. Que Jesus abençoe sua família. Nossa cidade de Criciúma, né? O Robson foi pra Criciúma, mas é Chapecoense, hein? É. É. Não facilita que tu cai do burro se abandonar Jesus.

0: eu nos assistindo também. Garotinho, bota pra mim aquela Sem Ovelhas, só tocada. Se tu acha, Sem Ovelhas, tá? É orquestrada, Sem Ovelhas. É bem suave, tem uma Sem Ovelhas bem suave, hein? É orquestrada. O impossível pode se tornar possível para nós. Para nós, seres humanos, é impossível fazer o tempo parar. É impossível idosos voltarem a ser pessoas jovens. E assim há para nós, seres humanos, muitas coisas impossíveis de serem mudadas. A Bíblia diz que é impossível qualquer pessoa do mundo entrar no céu, independente de quem seja, exceto que ele nasça de novo. Lá em irmão João 3,3 diz: se alguém não nascer de novo, jamais não poderá ver o reino de Deus. Tem que nascer de novo. Não é possível voltar ao útero materno e nascer de novo. Isso não é possível. Mas é possível que você receba uma nova vida no âmbito espiritual, que significa nascer de novo. Você pode iniciar uma nova vida, completamente nova, e ainda hoje. Não é impossível. Jesus fez tudo para que você possa começar uma nova vida. Onde antes era idade, nada dava certo. Não é impossível que uma pessoa seja transformada. Você só precisa entregar sua vida totalmente arruinada para Jesus, reconhecendo os seus pecados e que não pode melhorar sozinho. Não é possível mudar o que passou na sua vida, mas Deus pode fazer tudo novo a partir de agora. Quando você confessar a sua condição de real a Jesus Cristo, você receberá uma vida nova, você se sentirá alegre, pois poderá ser uma pessoa mudada. O impossível é possível quando você abraçar Jesus. Garotinho, passa o nome da esposa ali, Paulo. Depois pra mim ali, garotinho, não me jogue pedras. Esse camisa que eu ganhei de você, o cara de boneca. Eu sempre falo que no nosso coração tem um fio ligado, Nicolas, até o rosto. A Bíblia diz que o coração alegre deixa o rosto bonito e formoso, e que o nosso rosto ele venha resplandecer perante as pessoas que te enxergarem, né? O coração tem um fio ligado no rosto. Se o teu coração está feliz, o teu rosto resplandece. Não tem como esconder o rosto quando Jesus brilha, né? Jesus bota uma luz forte atrás da pele, atrás do rosto, entre o rosto e o corpo ali, e o rosto vem a resplandecer. Bom dia, grande presença. Boca de égua. O gigante acordou, exatamente. Vamos que vamos, estamos moendo. Eu acho que sim, né? Já louco. Você é o fofo também, né, Claudires Muniski? Bom dia, campeão, toca aí, menina da aldeia. Ah, menina da aldeia, vamos dar uma bombeada aí. Bolis, Almir Bolis. Moacir Chagas, bom dia, meu amigo Serginho. Maravilhoso programa, Cantar do Galo. Tô trabalhando, abraço para os amigos, estão na escuta. É, todos. Paulo, Beatriz Mondini, grande Beatriz, é muito forte, né? Mas você é o fofo também, né? Um abraço pro nosso querido Baraio, perdido no Baraio. O Baraio era perdido, agora foi pra igreja, parou de jogar Baraio. O pastor Alvino Serafini, da Igreja Pentecostal Evangélica Luz do Evangelho, Rua Vidal Ramos, 201E, no Bela Vista. Sábado e domingo tem culto às 19 horas. Um abraço pro pastor Tafarel. Vai que é tua, Tafarel! Sexta e domingo, culto na sede, linha Tafarel, 99908-1637. José Tafarel e a dona Assunta. É, dona Assunta. O pastor Luiz Olímpio Teixeira da Rosa, da Igreja Pentecostal dos Apóstolos, Missão Jesus Voltará, bairro Frigorífico São Carlos, tem culto sexta, 7h30, quarta, 19h, culto das irmãs da missionária Lourdes. Se tu fala Lourdes, tá errado, é Lourdes. Boita, abraço para o nosso querido Baraio. Vendedor de milho em frente à Feira Livre, o Baraio. Um abraço para o pessoal da Igreja Nova Vida de Chapecó, Lindomar, lá no Santo Antônio. E um abraço para o pessoal da Igreja Santificação do Senhor, pastor Jair do Carmo. Terça, 19h30, culto. Quinta, 14h30 e sexta, Rua Albino Safírio, grande presença. O pessoal lá da Igreja, Igreja do Evangelho Quadrangular, do líder, Rua João Minella, próximo a Florestan Fernandes, com o pastor Douglas Minuso. Pastora Josimar, sexta, 19h30, culto de libertações. Garotinho, bota um louvor pra mim ali, ó. Visita Divina, Guatupé, Guaratuba. Eu já vou te dar uma na orelha. Eu falei, facilita. Eu vou te dar uma na orelha, hein? Então, um abraço e para Anjo, manda um alô para minha esposa. Ai, a outra ali quer me pegar. Um abraço para dona Xana. É minha fã. Te mandou um abraço. Bom dia, Anjo do Amor. Manda um abraço para minha esposa, que acabou de acordar. Manda o nome da esposa aí, que não sei o nome da esposa.
1: Ouvi dizer que em uma pequena
0: depois,
1: cidade,
0: meu querido Jouso Serafim, olha que coisa linda esse louvor aí. Pega essa para ti aí, Paulo.

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0: Nicolas, eu quero que tu bota um WhatsApp que tem ali do Antônio Lopes da Silva, tá? Olha ali aquele cara de óculos.
1: Bom dia, Serginho do Hotel Antônio Lopes da Silva, do bairro Pinheirinho. Fiquei sabendo numa outra emissora aí de Ceará, que eu tava ligado naquela rádio ali de ontem. Os locutores de lá estavam comentando que faleceu o seu Ari Espíndola aqui de Chapecó.
0: É, faleceu.
1: Cuidado pra mim, né, cara?
0: É, faz 3 dias.
1: Conheci demais aquele.
0: Muito querido,
1: que
0: né, São Antônio?
1: Conheci demais.
0: Nosso sentimento a toda a família.
1: Só confirma pra mim se é verdade.
0: É verdade.
1: Mais do amigo, cara.
0: É muito querido. Então tá, beleza, São Antônio Lopes da Silva. Querido Antônio Lopes da Silva, né? Bom dia, Thiago Lisowski, meu grande herói. Bota um fundo aí pra mim, garotinho. Bota aquele Fuja Louco, aquele exatamente, hein? Helena Andrighi Munarini, bom dia.
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0: Tem um lindo dia. Viu como Jesus é maravilhoso? Jesus ia visitar ele lá no hospital, né? Não precisa falar bonito para falar com Deus, ele entende o teu estilo de ser. Paulo Henrique da Silva, Carolina Quingé, Silvio Thaís, Neco, maravilha, Tânia Bon Giovanni. Ai, querida, né? Um abraço para todos os nossos grandes heróis. Olha que legal aí. Ele é muito forte. Glória a Deus pela vida do nosso. Bom dia, pessoal da Rádio Condá. Passando para parabenizar toda a equipe no Cantar do Galo. É muito bom começar o dia com informações, bom humor e companhia de vocês. Sucesso cada vez mais. Charles, que Jesus te abençoe, meu anjo. Cara de boneca. 3361-3110. 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Um abraço para o nosso querido Rosalino. Rosalino, eu apelidei ele de Coisa Linda. Coisa Linda, Rosalino, Coisa Linda. E todos os clientes lá na... 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É, querido. Um abraço pro Juca no Santo Antônio. Nosso querido Juca. O Juca é muito querido, né? Grande Jucão do amor. 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Próxima Assembleia de Deus. 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Também um abraço para Graciela Heckler. 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Ó, meu grande herói, ele saiu das profundezas, Claudir Benetti. Popular empresária, né? Empresária. É, e o cara fica rico, ele costuma falar baixinho, né? Empresário. É que nem pobre. O pobre, quando compra um carro, sai levando tudo que passa na frente. O rico anda devagarinho, suave, com a mãozinha embaixo. Pra fora, calminho. O pobre geralmente sai nervoso na sinaleira, né? Se eu tiver em cima da faixa, ele pega. Eu não confio muito passar na faixa, que fuja louco. Bom dia, meu amigo. Tô te ouvindo, meu querido amado Silvestre Brasil. Mas o rico ele anda devagarinho, suave. Por isso que é elegante, né? O pobre anda se matando aí. Vamos botar, diminuir a velocidade, seus caras de boneca. 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Olha, ele disse que o gigante acordou. Será que o gigante... Manda um abraço pro Quito Cabeleireiro. O gigante tá de pé, o bicho velho. Falei com ele ontem. É, o Quito é o fofo também. 3361-3110. Garotinho, não me jogue pedras. Abaixe todo o som lá pra mim, que quero fazer uma entrevista. Eu já vou te dar uma na orelha aí. Grande, meu querido amado Bressan, né? Nicolas, nome de jogador, ponteiro direito e ligeiro no passe, bicho velho. Um abraço então. Paulo Gilmar de Freitas, se ligue no... aí, vai lá então. 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Cuidado pra não cair do burro aí, né? Paulo Gilmar de Freitas, vamos entrevista então.
4: Esse domingo,
5: ah, 1, 2, 3, 2, 3, 1, 2, 3, 3.
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5: Bom dia, Sérgio Portela, bom dia a todos os ouvintes.

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1: Olha, Sr. General, eu tive a honra e a responsabilidade de assumir a presidência da Chapecoense na época que ninguém queria. Aí surgiu uma necessidade e eu tinha disponibilidade para na época e fiz o meu trabalho da melhor maneira possível. Eu e mais uma equipe que hoje não faz mais parte da diretoria. Mas eu acho que tudo é possível. No futebol não dá para dizer que não vai dar certo, mas vai depender do estado emocional dos atletas entrarem em campo. Se fizeram um gol logo nos primeiros 15 minutos, como eu saio falando fora do ar, e

0: Não pode falhar, né? Que nem tu falou, não pode falhar na defesa, não pode tomar gol. Mas se fizer no primeiro tempo um placar aí de 1-2-0, tenho certeza que vai conseguir. Mas o erro da diretoria, não estou aqui para criticar, mas é uma avaliação minha e de muitos torcedores que vêm até nós, foi de tirar o Celso no comando, que foi o treinador que levou até a final. E na final botaram outro treinador que nada a ver. Então, automaticamente, houve uma queda do rendimento da equipe por descontentamento dos atletas. Acho eu, né? Eu não participo de pré-eleição, nunca tive oportunidade de participar do grupo, mas pelo que a experiência que a gente tem, pelo comentário dos torcedores que vem e comentam conosco, foi o que aconteceu. Mas agora está feito, agora acho que tem que tentar recuperar o que foi feito de errado e fazer. A tentativa, acho que sempre foi, tanto da diretoria quanto dos atletas, sempre foi fazer o melhor, mas às vezes erra. Então vamos torcer para que faça o melhor possível e que saia vitorioso. Que o Avaí é nosso eterno rival e, por que não dizer, inimigo, que eles sempre torcem contra nós, então por que nós torcemos para eles?
1: Célio, nas considerações finais, mandando um abraço para os clientes, a clientela geral desses 43 anos de farmácias, o nosso querido Rosalino, coisa linda, Zé. Passei ele no Moura, ele disse, tá falando com o Célio, sempre escuto o teu programa. E o coisa linda que é o Rosalino, tá nos escutando. Fez o óculos aqui, o chimitão, essa grande equipe, o Tucci, todos os teus grandes heróis. Manda um abraço aí, um geral, uma apanhada geral para o pessoal que está escutando.
0: É, o Rosalino teve esses dias aqui, falou, disse, ó, Sérgio, tá falando pouco de mim, manda falar mais de mim lá. Então, é uma satisfação de saber que tem vários clientes nossos que compartilham a sua audiência e que tem uma admiração pela sua pessoa. E isso para nós é uma satisfação. Tem o Chimitão, tem o Alcim Goffman, tem o Rosalino, tem o Mauro da Luz, tem vários que escutam e às vezes a gente não cita o nome aqui, mas que escutam o teu programa e que depois vem e comenta. Então é uma satisfação de ter uma parceria contigo, Sérgio, e que a cada dia tem aparecido novos clientes e para nós é muito bom e ficamos contentes de ter um amigo de credibilidade como você.
2: Grande Célio Portela da Farmácia América. Garotinho, bota para mim a música Distância com o Milionário José Rico, tá? A Distância. Lembrando que eu quero mandar um abraço pro Magrinho Sartoreto, meu grande herói. É, um abraço para o pessoal lá, Magrinho Sartoreto, que está na escuta, meu grande herói. Paulo Gilmar de Freitas. Tá aí a tua música, Paulo Gilmar de Freitas. 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Então um abraço pro Juca no Santo Antônio, meu grande herói. Juca. Um abraço pro Paulo Bermo, Caixa Seca, o Joaninho Fopo. Nunca mais você ouviu falar de mim. Nunca mais. É, querido.
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2: É, eu não acredito. E daí? Bom dia, Sérgio. Estou na escuta do programa. Sou Silvano Lopes, mais conhecido por Lobo dos Olhos Verdes. Mas quando eu faço amor, meus olhos trocam de cor. Querido Lobo Sonhador, o Homem dos Olhos Verdes. Só que não pode mentir pro tio. 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Um abraço para Ari Maier, maior assessor parlamentar do mundo, do deputado Júnior Cardoso, pastor da Assembleia de Deus, ex-vice-prefeito de Balneário Camboriú, o Teodoro, assessor de maravilha da Chapecó, e Luiz Antônio, um abraço para a esposa do Ari Maia, Elizabeth da Silva. 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Um abraço para Jaqueline Jaqueles da Jax Pharma, lá em Guatambu City, maior farmácia de Guatambu. Genir da Silva, meu grande herói Martins, bom dia aqui, da linha Olhos de Água, Nonuai também, com o rádio ligado, gigante, acordou ali também. 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Um abraço para a esposa do Alex também, que está na escuta, Adriana. Sorteio hoje no Erva Mate e Lomate, ao lado da Triple S. Melhor erva mate do mundo, com o nosso querido Alex, o popular Leleco. Abraço para o Caixa Seca. O Lambari, o Sapo, o pessoal lá dos serviços urbanos, estão todos na escuta. Tentei deixar de amar, não consegui. Eu não acredito que se tentou de amar. 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Que tapa na cara, hein? Não se esqueça de lembrar que eu nunca te esqueci. 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Nosso querido Derli Maia, que está apoiando aí o deputado Júlio Cardoso. Grande. Grande Derli Maia também, né? Grande presença, né? Chicrãs de Porcos, Aviários também são fortes, né? Um abraço para Nando José Gago, Vinícius. Cristiano Ivete Rosa, um abraço lá no Santo Antônio para o Brechó da Mari. A Mari é mãe do Emerson Capeleto, popular Boca de Égua. É, ela vende roupas bonitas, comprei um tênis, coisa mais linda, uma coisa mais linda lá. No Brechó lá da Mari, Mari com Y, né? 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Rua Nereu Ramos, 2484, 3329-0583, Jair Jaci, a Maria, um abraço também para o Guilherme. Em toda essa saudade que ficou. Um abraço pro Lindomar Castilho, quero mandar um abraço pro pessoal da Construfácil Chapecó, Giovano fez aniversário essa semana. 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Grande presença, família da Lagosa, uma família muito amada. Deu lindo Faé, meu grande herói, também nos escutando. 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Um abraço para a grande equipe aí que estão na escuta. 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Hoje vai ter o sorteio de um erva mate e lomate do nosso amigo Alexandre Veres. e também um pastelão do Pastel e Cia. Grande presença a família da Ilomate. Eu quero mandar um abraço também para o pessoal da restaurante Garotinho. Bota pra mim ali, ó, Roberto Carlos. Não é distância. Olha o que que tem do Roberto Carlos ali. É umas músicas. Aquela Como Vai Você do Roberto Carlos. Olha se tu acha aí. Como Vai Você com o Roberto Carlos. 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Valdemiro Garcia, sua esposa. É. A Mercedes, o Gelsir Zanusa, sua esposa. A minha prima, a cabeleireira, a Noemi, o Gil Carlos Confortinho, sua esposa. 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Silvano Lopes, bom dia, Sérgio, estou aqui na escuta do programa, sou o Silvano Lopes, sou mais conhecido aqui pela mulherada por Lobo dos Olhos Verdes, mas quando eu faço amor, os meus olhos trocam de cor. Será que não mentiu pro tio? Acho que esse lobinho aí, se apertar, acho que ele come butiá. Edson Machado, meu grande herói, pastor, Deus abençoe meu irmão, excelente programação. Ô, meu amado Edson, pastor, pessoa de Deus, né, ser humano fantástico, toda a família. Ali o gigante acordou. É, querido, não deixa tanta vida para depois. Bom dia, Sérgio, estou na escuta, o Silvano Lopes. Tem outro aqui que cutucou. Bom dia, Serginho, cara de boneco, um abençoado domingo para nós. Gostaria de participar do sorteio do pastel todo de nível. Paulo César do Passo dos Fortes, meu grande herói, mas você é o fofo também, né? 3361-3110. Eu quero mandar um abraço também para o Orides Rodrigues da BHW Construções. Construções ali, linda, linda. 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Irmão Orides, é o fofo também, né? É, querido. É. Como vai você? Deixa eu cantar isso aí.

0: É. Eu quero mandar um abraço pro meu querido amado Douglas Scheller, o homem da voz mais linda do rádio. Trabalha na Rádio Metista todas as tardes. Eu sou apaixonado pela voz do Douglas Scheller. Eu tenho 1% da beleza da tua voz, Douglas, do amor. Manda um abraço pro Cláudio Bart, teu fã. Diz que vai pagar uma ovelha para nós ir lá na chácara dele. Querido Douglas Scheller, que ser humano fantástico, Douglas. É um prazer ser teu amigo. Ele é natural no microfone e ao vivo ele é mais carismático ainda. Mas você é um fofo também, né, Douglas? Não me leve a mal, cara de boneca. É, vamos comer uma vaca atolada. Vai ser de atolar o tolido, então, né? Meu pequeno cachoeiro. Uma das coisas mais lindas dessa vida, Douglas Scheller, é você poder olhar para o céu e contemplar uma estrela. E saber que num lugar muito distante existe alguém olhando para o mesmo céu, contemplando a mesma estrela, e nesse exato momento, pensando somente em você. Manda aí uns versinhos para nós, Douglas. Você tem uns trocentos aí. Meu pequeno cachoeiro. É, querido. Vivo só pensando em ti. Eu não acredito.
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0: A cartinha que está chegando aqui na Conda FM 98.9 é o eletricista da paixão pegando fogo. Ele tem 1,77m, ai, 7, olhos esverdeados, cabelos grisalhos e tem 80 quilos, procura uma mulher de todas as raças. Oh, meu flamboyant, eu vou comprar um pé de flamboyant só para plantar lá em casa. Mulher de todas as raças. Para um casamento sério, tem casa própria, 98805-4783. A minha escola, a minha rua, flor de primavera, conhecido como flor de Calândiva. 1,65m, 63 anos, tem seus olhos castanhos. 65 quilos, aposentada, tem casa própria, 999-33-6995. Ela quer um homem em bom estado de conservação, né? Ela é muito querida, é fofa também. Meu pequeno cachoeiro. Então um abraço pro nosso querido amado Douglas Scheller, querido. Um abraço pro Quito Cabeleireiro. O popular gigante acordou. É. Também quem está ligado conosco, Salete Lindberg. Bom dia, ótimo domingo a todos. Eu queria participar do sorteio, está participando. Seu Euclides também. Meu grande herói. Bom dia, cara de boneca mesmo. Esqueça do sorteio do pastel, nosso querido Ademar Pescador. Grande presença. Garotinho, bota ali o Dair José. Eu vou tirar você desse lugar, querido. O Dair José, vamos fazer o Dair José. Traga ele pra cá, vamos tirar ele da sala. Ele tá dormindo esse bicho velho. Aqui, se for gigante, acorda. Se não for gigante, dorme. Pedrinho Gobi, da Festa Indústria e Comércio, nos assistindo. É. O que? Um abraço pro Paulo Barpe, lá em Quilom. Rádio Coração, nos escutando. Um abraço pro meu cunhado Rosemar dos Santos e a minha irmã Silvana Popular Pete. Meu pai Rui Debais, o nosso querido amado Juca no Santo Antônio, o Paulo Bergmo também. 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Também um abraço para o maior sapateiro do mundo. Está arrumando minha puxeta, o Paulo Arjan. Na Lauro Miller. Próxima fruteira do Renato ali. O Gavião Solitário tem 1,65m, olhos castanhos, cabelos castanhos, tem 66 quilos, 66 anos, mora no interior, mulheres de todas as raças, de 60 a 70 anos, em bom estado, de conservação. 988452999. Quem acorda mal-humorado e não sabe o que fazer, liga o rádio bem cedinho que a tristeza vai correr. Coisa linda, hein? Que é isso, Douglas? Eu sou teu fã, olha. Quanto mais eu te escuto na Rádio Ametista, mais eu gosto de escutar. E manda o pessoal escutar também. Serelepe apaixonado. Um abraço para o Pedrinho Boca Torta do Saíque. Ah, a grande Pedrinho Boca Torta, né? O Pedrinho Boca Torta, o Jack Bocuda, eu acho que não sei se é o mesmo. Um abraço para o Pedrinho Boca Torta lá do Saíque, amigo do Xará. É, lá do Saíque, o grande Pedrinho Boca Torta. É o fofo também. O Serelepe apaixonado, 35 anos. Depois tu bota o meu primo cantar ali, o Barros Alencar, 3 minutos. O Xará gosta dessa aí. Procura uma companheira para relacionamento sério, o Serelepe do Amor. Trabalha no brasão de todas as raças. 999, aqui como é que é? 999-94-3459. Olha, minhas amigas, esse sotaque quem inventou foi o Xará, meus grandes heróis. A catinha que chega, nós falava Xará do nosso querido Nicolau Cabrita. Alô? Nicolau Cabrita. Alô? Já está com Jesus, né, Xará?
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0: Ele sempre mandava a cartinha sobre a neta dele. O que você acha, meus psicólogos, meus grandes heróis? Moram lá em Jaguarão. Não é perigoso os dois sozinhos? Querido.
2: Eu tenho apenas 3 minutos.
0: É.
2: Eu tenho apenas 3 minutos.
0: O nosso Nicolau Cabrita já está com Jesus. Falei com ele uns 2 dias antes dele morrer, Xará. Ele estava tão feliz, foi passar lá em casa. Tinha voltado para a igreja, né? E Jesus é maravilhoso, tem o dia dele recolher pessoas. Feliz é quem parte com o Senhor Jesus, né? Para de sofrer.
2: Eu sim.
0: Eu sei. Você sabe que tu... Ah, tá fazendo a fazer técnica. Você é muito forte, assim que eu sei. Se houvesse Brasil, Xará, volte para mim, querido. Eu posso parar com tudo, só não posso...
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0: É?
2: Só nós dois.
0: E ninguém mais.
2: Sem ninguém.
0: O coração de Jabuti tem 1,65m, 75kg.
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0: Ele tem seus olhos pretos, cabelos castanhos, tem 31 anos e procura uma mulher de todas as raças. Segundo ele, em bom estado de conservação, para um relacionamento sério. Ele quer acabar com a solidão, antes que a solidão acabe com ele. Ô, meu amor, 988-75-76-97. Vou ter que dar o nome desse radialista aí. Logo eu vou dar o nome do... Pra nós... O pessoal quer saber quem que é o radialista que quer arrumar uma namorada. É o Nicolau Gordinho do Amor. Eu lembro do Nicolau, seu Nicolas. O Nicolau me conheceu eu um dia, ele morava em São Paulo, ele era aposentado e ganhava bem o seu Nicolau. Nós temos o Nicolas e o Nicolau. Ele disse que escutava as rádios lá, gravava e levava pra lá o Cantar do Galo, que era diferenciado, né? Lá em cima daquele morro tem um pé de arruda fina. Quem não namora mulher feia não precisa de curtir. Segundo o nosso comunicador Douglas Scheller da Rádio Ametista, o som que brilha no ar. O radialista, locutor apaixonado, apaixonante. Ele tem 1,75m, 80kg, olhos verdes, cabelos castanhos. Ele é evangélico, procura mulheres de todas as raças. Para um relacionamento sério, ele quer acabar com a solidão antes que a solidão venha acabar com ele. 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
0: Ah, já primo, velho, dos família Barros, foi o Barros Alencar, mas ficou o Sérgio do Hotel de Barros. Teu técnico hoje é o Nicolas, que pessoa maravilhosa, né? É verdade.
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0: O Nicolas Bressan, Pedra 1, baita profissional e baita ser humano, né? Eu já vou te dar uma na areia, Nicolas. Ah, eu tô indo ali. Não facilita. Grande Nicolas, meu grande herói.
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0: O radialista apaixonado, tem 57 anos, 988-61-71-38. Que o casamento seja duradouro até enquanto durar. Oi.
2: Alô?
0: Oi, primo. Alô. Bom dia, Serginho. Roseli aqui da... Alô? Tomazelli. Coloca no sorteio. Nosso querido Mauro Elvis. Bom dia, vendedor. Alô.
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0: Fuja louco, né? 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Bom dia, Serginho. Aqui é o Gilmar. Corá, mas o céu fofo também, né, Gilmar? Não me leve a mal. Bom dia, anjo do amor. Me coloca no sorteio do almoço, tá? Cara de boneca. Grande presença, nosso querido amado Nicolas. É, o Nicolão do amor. Um abraço também para o pessoal lá. 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Renato, Jaqueline e Ângela Medeiros. O Renato é o fofo também, né? 3382-1112. Grande Renatão do amor. Alô? Um abraço para o pessoal do Alves Colonial e Carne de Gado da Nina. Abraço para toda a grande equipe. O Jonas é o proprietário da Verduras Pirizão na escuta. 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Um abraço para a Flávia, vendedora. A Bruna, gerente de caixa, o Antônio, gerente, o Zé, o Carlos e toda a grande equipe. 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Meu querido amado Osmarino Santos, bom dia, meu querido, tudo bem com você? Abraço, que Deus te abençoe sempre a sua vida e você também, meu anjo, ali na cidade de Descanso, descansa a mente, nosso querido amado Osmarino Silva. Mas é o fofo também, né, Osmarino? Não me leve a mal, Osmarino, esse é o bonitinho também, né? Fofinho! Fuja, louco! Um abraço pro Ivandro. O Ivandro é o fofo também, né? 3 minutos. Um abraço para o Padeiro do Amor. Esse padeiro, acho que ele amassa a massa e o pessoal come o pão. Da Big Pão Panificadora. É, daí eu perdi a carta do o coração do Jabuti, tá aí. Esse é o fofo também, né? 3361-3110. Um abraço para o Quito Cabeleireiro. O popular gigante acordou. Acho que o gigante é lá, ó. O Quito caiu do burro a semana passada. Ele não quer que eu fale que ele caiu do burro. A mulher dele fica brava. Mas caiu do burro, como é que não caiu? Comprou toalhas ali, que nem a cara dele. Pagou 375 as toalhas. Chegou toalhas, não valia 30. E queria mandar de volta. O piá disse, não, já comprou, tá aí, né? Não vou dar a marca da toalha. Mas a toalha é que nem a cara dele também, né? Puxa, louco. Bom dia, meu grande herói. Grande programa do sul do mundo. Janja, mas o céu bonito também, não me leve, olha, filho do seu Fiuca, meu amado, Jandir Pedroso, o homem que fala gostoso, todo bonitinho, não me leve mal, Jandir, prefeito ainda, já te coloquei de prefeito Faxinal dos Gozos, é só buscar o dinheiro no fim do mês lá, que já, é você é o cara, né, o cara de boneca, querido, volte com uma loucura. Garotinho, não me jogue pedras, bota o Francisco Cuoco, vamos ressuscitar o finado ali. Olha, Soleado cantado com o finado Francisco Cuoco. Eu quero mandar um abraço para o irmão Orides, da construtora, o irmão Orides, da BHW Construções. 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E um abraço para o Miguel. O Miguel, tem o Miguel e o Soneca. Não, o Miguel e o Soneca. O Soneca é o mesmo Miguel. Miguel! É Miguel! Puxa, louco! Miguel! Parece um gato miando, mas é o Miguel! Gente boa, né? Eu brinco com o Miguel porque é meu amigão. Miguel! Ô Miguel! Parece um gato miando. Miguel! Grande Miguel! 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O Antônio, o Aquiles, o irmão João. Engraçado que toda igreja evangélica tem um irmão João. Duvido que não tem. E se não tem, ele se batiza para ser chamado irmão. Irmão João. O João Rodrigues é o irmão João.
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0: lhe deito nas nossas noites, nas nossas madrugadas. Meu querido Joel Teixeira, bom dia, meu amigo. Que Deus te abençoe, Joel Teixeira do Amor.
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0: É, um abraço pro saudoso baiano, Chaveiro Baiano, daqui a pouco ele sai das profundezas. Um abraço pro GG Pinturas também. A Isel Forte, Gilmar Jesuíno, é o fofo também. Um abraço pro Vandeco. Vandeco, fuja louco. O Vanderlei Gabiati também. Mas você é o fofo também, né? Não me leva mal, Jandir Pedroso. Janja Pedroso. Ai. Quero mandar um abraço pro Célio Portela. Vai fazer seu óculos, vai lá e fala com o Célio Portela. Grande presença, o Célio. Lá na Grande FAP tem o nosso gordinho gostoso, o Rômulo Portela. Mas é o fofo também, né? Puxa, louco. 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
0: Ana Gabriela, esposa. Não foi culpa sua, nem minha. 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Mas eu acho que perdi mais de mil coisas boas. Ih, se for botar no papel, passou. Um abraço para o Miguel Centenário, Isidoro da Silva, clientes do Quito, lá na Barra da Xalana. O Dário também, Ramos, a Nelda Marinho, o Pedrinho de Paula, o Deunildo, o Maximino, o Silvio Fernando, o seu Marçola, o Belatão do Povão na Simoneto, a Marenilson, o Pedrinho Quilian. Um abraço pro Martini, o Mineiro.
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0: Valdir Soares Leite, na linha São Roque. Um abraço pro Jaime, Jaime, Jaime, o Gerson Pedroso, lá em Cordilheira Alta. O Quito é o fofo, homem que embarca no barcou num porco, montou num burro. Adelar Trindade, o Bertazzo Cisinando, Vomir Lopes, Jardim Itália, Anderson Fagundes e todos os clientes. Depois de 36 anos, o gigante, ó, aposenta os clientes. Das 4h30 às 10h30, o gigante tá de pê. Depois das 12h30 às 19h. Um abraço para o nosso querido Mapeiro. É, o Mapeiro. Hilaire Venzon. Esse que inventou a história do gigante. Quito diz, cala a boca falando aí besteira. O gigante, diz que o gigante acordou. Acho que o gigante, ó. Será que o gigante não dormiu de novo? Eu acho que o gigante deitou. É das 4h30 às 10h30, o gigante tá cortando o cabelo. 988-29-86-86. Um abraço pra esposa do Quito, Elizabeth, em nome de princesa. Grande Setembrino José de Oliveira Mendes. Mas é um nome também, né, Quito? Por favor, Setembrino José de Oliveira. Você vai morrer e não vai ver um jogador com o nome de Setembrino. Nem de Bastião. Parece que quando uma criança é batizada de Bastião, já nasce com 40 anos de idade. E de bigode, e careca ainda.
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0: Cavaleiro do Amor, popular Quinzinho, em busca de um grande amor. Ele tem um cavalo, 1,65m, 57 anos, olhos azuis, 70 quilos, cabelos claros. Tem chácara, procura uma mulher. Em bom estado de conservação. 988-72-1887.
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0: 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Nosso Alex Sandro Veres, o popular Leleco. Fuja louco. É Lelecão do Amor. E a esposa. Querida esposa do Leleco.
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0: É. Adriana, querida. 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Mensagem para os seus namorados. Namorado, seu esposo. Agora dia dos namorados, que é eterna namorada. 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O Anacleto Merighini, diretor de Secretaria de Obras. O Sandro Santos trabalha na gerencia de saneamento de Chapecó. Um abraço para o Caixa Seca. O Lambari.
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0: O sapo é o fofo também, né? Por favor. Um abraço para o Anacleto Merighini. desse bobo orgulho. A lei da sua esposa. 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
0: É, todo o tempo. Mas também nem todo, né? 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
0: 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Evandro Padilha e toda a grande equipe. Bota a música tua agora, cara. Vamos homenagear o Quito, disse que era para homenagear lá o Júlio César. A música tu. Partiu ontem, né? Com 83 anos, né? 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Pedra, brita, tudo para suas construções aí. Nosso querido Evandro do Amor, querido. É. Tu me dissesse uma vez, querido, que sei lá entende. Mandaram ler a cartinha do Serelepe do Amor. Apaixonado, apaixonante, tem 35 anos, olhos castanhos. Ele tem 1,65m, 70kg, cabelos pretos, procura uma companheira, um grande amor. Para relacionamento sério, de todas as casas. 49 é o código, 999-94-34-59. Quero mandar um abraço pro general aí, o... tá sempre nos escutando, o Coronel Valner. Grande Coronel Valner. Não perde o programa. O Coronel Panceira também. Essas pessoas de idade, elas gostam do cantar do galo, né? É, grande Sérgio Valner. Sérgio Valner é amigo do Xará também, né? Grande Sérgio Valner.

0: Um abraço para o Emerson Capelito Popular Rabo de Égua. Não, é coronel e general, os dois. É, nunca mais vi. Renovacar, Emerson Capelito Rabo de Tatu. 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Um abraço também então para o Lindomar Castilho. Acho que foi pro pó. Não, acho que não. Vamos parar que nós vamos cair do burro já. Tu para, dá uma segurada lá, gaúcho. 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Guinho, Jacir, Ele Esperoto e o Guilherme. 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Um abraço para a esposa do Célio Portela também, a Tatiane Schiffer. A Tatiane, que é neta do seu Rivadava Schiffer, que é conhecido como Nenê Schiffer. Tem o pai do seu Nenê, que é o Afonso Schiffer. Lá no Borman, que tem a rua Fonte Chico. E tem o Luizinho, que é pai da Tatiana, que é filho do seu nenê, o Rivadava Chico. Então quem que é o pai do seu nenê? O Afonso Chico, pai do seu nenê. Tá explicado. 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João Luiz Chebneischer, nos escutando. 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O que que o Rômulo botou esse dia ali no meu Face? Esse arranha o gato. Não, eu só arranho as mulheres, só as gatas eu arranho. Aí ele quis me ferrar, disse, então tá, gordinho gostoso. Fui louco. Essa boquinha não mente! E não mente mesmo, graças a Deus que essa boquinha não mente. Mas não mente, jamais eu menti. 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A Isolda, o Dilma Eisner, o Gilvano e a Adriana Sotano. A Gilvano estava de aniversário essa semana. 33295962.
1: Muito bom dia, Sérgio do Teu, aqui é o Frederico. Quero contar umas prestadas que eu aprontei lá em Bento Gonçalves, quando eu estava no exército. Trabalhava no Dreyer, trabalhei nos biscoitos Isabela também. Naquela época eu tinha 18 anos, eu tinha vindo de Uruguaiana, tinha ido servir o exército. Eu era muito bonito, eu tinha 38 mulheres que estavam em cima de mim.
0: Ô, louco, então tu era muito bonito.
1: Não é que eu era bonito. Eu morava embaixo de uma zona, as mulheres ficavam todas em cima de mim.
0: Que jeito. Um abraço pro meu pai, seu Will de Baixo, o prefeito da Santa Catarina. Agora tá aquela briga entre o Juca e o pai. É só um apoiar o outro. Depois na próxima vai o Juca de prefeito, o pai vai de vice, né? E se vocês começarem a ser lenga-lenga de brigarem por causa do posto de prefeito da Rua Santa Catarina, eu acho que vou eu daí. Aí sobrar voto. Eu quero, se eu for prefeito ali de Santo Antônio, eu quero fazer ponta onde nem rio não tem, sério. Portanto, que eu vou fazer a ponta. O rio eu mando depois, né? Olha que voz linda, hein? Que é isso, hein, sério? Célio tá bem pra caralho, né, Célio? 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Que muito além. Muito longe daqui. É, querido, o que que tem? Eu? Eu não espero nada. Se caiu do burro, não levanta mais. Eu só quero que a Chapecoense não caia do burro hoje, né? Tem que fazer um gol antes dos 10, sério. Antes dos 25, 2-0. Terceira torcida faz. Só que não pode falhar atrás. Vai cair do leão, né? Caiu do burro. Acho que foi, Popó. Um abraço pro Juquinha. Bergamo, maravilhosa. É, o Juquinha é teu amigo, né, Silvestre? Tá escutando. Um abraço, então, pro Juquinha, Juca. Douglas Scheller. Essa que o Douglas mandou, é bonito, né? Lá em cima daquele morro tem um pé de arruda fina. Quem não namora mulher feia não precisa de cortina. Viu? Que coisa. Tu é muito forte, né? Douglas Scheller, o som que brilha no ar. A Rádio Metis. Mas é o fofo também, o filho do finado Fiuca, né? É um bonito também, né? Um abraço então para o Célio Portela. 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Se você não for pro soja antes, né? Meu querido amado Gerson Otto, que prazer estar me escutando. Bom dia, anjo do amor. O Gerson Otto, se vender é o S Capital ali, eu acho que 45% é tudo dele. Direitos autorais, o bicho velho é. Quando inventaram as rádios ali, ele já tava. O bicho velho é famoso em Chapecó, meu amado Gerson Otto. Cara de boneca. O garotinho, ó. O garotinho, ó. O pai gosta quando eu digo, seu garotinho, ó. Bota aquela música, eu ainda gosto muito de você. Eu já tô indo ali te dar uma na orelha. Ah, tu quer? Eu vou ler. Não facilita. Facilita. 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Luiz Bergman, é um fofo também, né, Luiz? Irmão do Ju. Romário de Lima. Bom dia, meu amigo. Temos na escuta do programa e organizando o bodoque para mais um campeonato de bodoque lá em Coronel Freire. Mas você é um fofo também, né, Romário? Não me leve a mal. Campeonato de bodoque. É, o primeiro beijo é coisa linda, hein? é, hoje e que você o almoço, desprezou. Grande presença. Vai para o nosso querido Boca Negra. Vivemos juntos.
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0: nosso querido Adelmo Martins vai levar o almoço. Adelmo Martins é um fofo também, né? 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
0: Sueli Aires, minha querida, nos assistindo, que Jesus te abençoe.
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0: Que erva mata vai pro Gerson Riboli. Erva mata. Por quê?
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0: É.
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0: E o Romário de Lima vai levar o pastelão do Pastel e Cia, seu Romário de Lima. Mas tu é o fofo também, né, Romário de Lima? Vou marcar aqui para não esquecer o nome da Santigrada. Da Pastel e Cia, Romário. Tu passa na Pastel e Cia hoje depois das 4h30. Ou se não, de terça em diante, tá, Romário? Vou deixar teu nome, Romário de Lima, mas você é o fofo, né, Romário?
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0: O Buni também. Vou marcar aqui pra não cair do burro, né? Se eu não marcar a coisa certa, depois eu caio do burro, né?
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0: Mas é o fofo também, né?

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1: Então a erva levou o Gerson Riboli, o pastel Romário de Lima, o Romário é o fofo também, e o Boca de Égua lá levou o Adelmo Martins, almoço.
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1: A dona Lourdes está avisando que amanhã, a partir das 8h30, 9h, está vendendo pastéis, refrigerante, água mineral com gás e sem gás. O bom é que ela tenha ketchup, a maionese, aquela original, caseira, coisa gostosa. Eu paro lá só por causa dos apetrechos, das misturas, né? Ela disse assim, quer tomar um refrigerante? Ai, refrigerante. Quer tomar um refrigerante? Ai, refrigerante. Ai, Zé o fofo, né? Eu quero mandar um abraço pro meu querido amado GG. Bom dia, manda um alô para nós, parabéns pelo seu programa. Nosso querido Gilmar Jesuíno. Uma pessoa muito querida, Gilmar Jesuíno, da GG Pinturas. Eu acho que tem mais de 300 funcionários, uma pessoa maravilhosa. Pessoa simples, humilde, né? Parou outro dia a caminhonetona lá para nós conversar e trocar uma ideia. Mas você é o fofo também, né, Gilmar? Não me leve a mal, é neguinho. Não tem nada de negrinho. Se botar negrinho, tem processo. Então fica mais neguinho. É amigo do Xará também, o nosso querido amado Gilmar Jesuíno. Combinou, né? O popular GG. Ai, GG. É. Mas você é o fofo também, não me leve a mal. Garotinho, João Márcio. Bota aquela áudio do... Mas você é o fofo também, né, João Márcio? Você é o... Acho que ele largou um áudio, hein? Não me leve a mal, João Márcio. Será que esse cara de boneca não falou? João Márcio Pocel, se ele não falou ali...
2: Dia Serginho, tudo bom? Fuja, Márcio do IFAP.
1: É, querido.
2: Fazendo umas corridas cedo. E ontem eu tava passando lá na avenida e eu falei que você, essa boquinha não mente.
1: E não mente mesmo, graças
2: Beleza,
1: a Deus.
2: Beleza, Serginho, bom final de semana.
1: E não mente mesmo, tá? É, quero acabar com esse negócio. Bota o outro ali. Mas você é o fofo também, né, Matias? Não me leve a mal, Matias.
3: Bom dia, Serginho. Aqui o Matias, aqui desse canal. Tudo bem, meu amigo?
1: É o
3: Tudo
1: bullying,
3: bem com você?
1: É o bullying
3: Escutando
1: também.
3: Escutando teu programa, que é um grande
1: Baita
3: sucesso,
1: programa.
3: Serginho.
1: Aham, vai ter programa.
3: Se fosse possível, eu sair que você rodasse aquela música, Soleado, Francisco Coco.
1: Bota ali a Soleado
3: ontem
1: pra
3: à
1: nós.
3: Noite, ontem à tarde, tava na casa um grande amigo meu. Luiz Bergman, mais conhecido por Luiz dos Galos, na Baronesa.
1: Muito querido, meu pai patrocinador.
3: Irmão do Cachaceca, meu amigo também.
1: Cachaceca é o fofo também, né? Fuja, louco. Cachaceca! Bota aí o Soleado. Cachaceca. Quero mandar um abraço então para o pessoal lá do Alto Postreango. Aqui quem tá falando agora é Paulo Raimundo. Aquele tal de Sérgio do Motel, aquele vagabundo, eu tirei da rádio. Tomei conta dos microfones, trabalhei, Nicolas, na rádio Guarantã de Santa Maria. 1933, a rádio estava pronta para fechar as portas na boca do mundo. Proprietário de ser Paulo Marques, que é meu nome no documento. Paulo Raimundo, em homenagem ao grande Pedro Raimundo Lajano, da Deus Mariano. Ele disse, Paulo, tu bota a mochila nas costas, a mala e vamos atrás do comércio e vamos erguer essa rádio.
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1: Uma semana eu fui visitar os clientes, porta a porta, boca a boca, recebi em dólar, euros, cheque predatado, cheque ouro, Banco do Brasil, sem dizer que eu botei o dinheiro em caixa. Paguei a correção atrasado 4 meses. Cheguei em Chapecó com cavalo, tá? Cavalo. É, Paulo Raimundo. E eu fiz uma homenagem pro Paulo Raimundo, um cara aí chorou daí. Ele disse, ah, eu sou muito emocionado, você parecia que era o Paulo Raimundo, tá, vagabundo? Maior Paulo Raimundo do mundo. Quero mandar um abraço pra Leni. Leni Stimmer, a mulher mais linda do mundo, a Leni. É, acho que tá na hora de nós fazer essa pesquisa de novo, né, dona Leni? Já faz tempo, né, que tá a mulher mais linda do mundo. A Lenê, mulher mais linda do mundo. Vamos fazer óculos com o homem lá, o Célio Portela, presidente pé quente. 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
1: Já diria o caboclo, para tu dar uma bombeada mais longe. O caboclo te dá uma bombeada lá.
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1: O rio, ele se perde no mar. 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É, o sorteio do erva mate hoje deu pro Gerson Ribeiro. Gerson é o fofo também. O Matias também, não me leve a mal, né, Matias? É o bonitinho também, né? Matias, gente boa, hein? Deixa eu ver o que esse cara de boneca mandou aí.
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1: José. Bota esse José, cara de boneca e camisa azul. O que que ele vai falar aí? Essa gauchada de falar besteira e nós já te cortamos. Vamos ver. Fala, José.
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7: Tudo bom?
1: Tudo bom?
7: Pelo programa aí. Todo domingo, tamo de ouvido.
1: Querido.
7: Manda um abraço aí

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1: Diorinho, alguma coisa ali? Nós vamos ter que abaixar esse Diorinho. Diorinho, um abraço pro Diorio e Diorinho. Vou ter que procurar a música dele, uma dessas no YouTube. Deve ter alguma coisa com Diorio e Diorinho. Mais um abraço. E José Ferreira, nosso grande herói. Pode deixar o fundo aí, garotinho. Analice. Vindo do fundo, acho que eu caí do burro com o fundo aqui. Aí, garotinho, não me jogue pedras. Às 7 da manhã, o pastor Vino Serafino, ele toma conta aqui dos botões giratórios. Um abraço pro Jouso, o filho também do seu pastor Alvino Serafino, com a luz do evangelho, ganhando almas para Jesus. 3361-3110, o WhatsApp tá com o da FM 98.9. 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É, o Luiz aí que é amigo do Matias. O Matias é um bonitinho também, né, Luiz? Não, mas leve a mão. 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Um abraço então para o Imaia, maior assessor parlamentar do mundo. Do deputado Júlio Cardoso, pastor da Assembleia de Deus, ex-vice-prefeito de Balneário de Escamorrio. Também um abraço para o Teodoro, nosso grande Teodoro. Te adoro, se eu quero, Teodoro. Grande Teodoro, né? De maravilha para Chapecó. Quem apita ali é o Teodoro, assessor parlamentar. E lá no litoral, o Luiz Antônio. Ele é que é advogado e comanda aí. Um abraço também para o Derli Maier. Ele que está sempre apoiando aí. O Júlio Cardoso, grande Derli Maia. Um abraço pro Célio Neck, o que maravilha, nosso querido amado Gerson Otto. O Gerson Otto está sempre nos escutando, grande presença, 3361-3110. Quero mandar um abraço pro meu pai, seu Ruildo de Bairros, o prefeito da Rua Santa Catarina. Agora tá aquela briga entre o Juca e ele. Se começarem a brigar para assumir a rua do bairro, vai entrar eu de prefeito. Daí eu tiro os dois, mas eu vou ser o prefeito lá. É. Aqui, ó, quem que é o cara de boneco? Bom dia, Serginho. Meu querido amado Narciso, da Vila Real. Meu querido. Ele colocou aqui, o gigante acordou. Deus te abençoe. Ele é cliente do Quito Cabeleireiro, pessoa de Deus, uma pessoa maravilhosa. Meu amigo Valdir Cotenção também, ali tá na escuta. Bom dia, Anjo do Amor. Tem outro aqui. Bom dia, Anjo do Amor. Manda um abraço pro meu sogro, Martini. Esse velho é um fofo também, né? Maicon Cristiano Ribeiro, oh, é um amado teu sogro, meu amigo, né? O Martini, conhecido como Martinão do Amor. 3361-3110, o WhatsApp tá com o da FM 98.9. Valdir Contenção também está na escuta. Grande Valdir, meu amado Valdir, glória a Deus, sempre me escutando, né? Contenções, obras, Seraplanagem também. Ligações, máquinas também, locações de máquinas. Querido

0: Aldir, meu anjo aí, né? O telefone dele é 999974379. Esse é gigante, 3361-3110. Então, um abraço aí pro seu Narciso, meu grande herói, cliente do Quito. Esse é gigante, 3361-3110. É o fofo também, o seu Narciso. Um abraço pro Quito Cabeleireiro. Contando mais uma vez, pela 14ª vez, o Quito essa semana que passou, ele caiu do burro, montou num porco. Ele comprou aí pelos aplicativos toalhas lá pro salão, eu acho que valia 30 pilas. Toalha é que nem a cara dele. E daí foram entregar as toalhas. Cláudio Valença, meu grande herói. A toalha acho que valia 30, ele pagou 370. Caiu do burro, montou no porco. Ele disse que conseguiu o dinheiro de volta. Acho que mentiu pro tio. Quero mandar um abraço pro Arizão, o popular da Lagoa. O Arizão fez 22 mil gols já. Grande Arizão, o popular da Lagoa. Deixa eu mandar uns abraços para uma tigrada aí. Um abraço então para o Célio Portela, que está sempre na escuta. Um abraço para o pessoal da Mudança Chapecó, nessa você pode confiar. Um abraço para o meu amigo amado, Abdon Baldiceiro e a Lúcia Baldiceiro, o casal mais apaixonado do Esplanada. Depois, do Matias, Thiago Lisonskis, Jouson Serafim, Rafael Andriga, Romário de Lima, Moacir Chagas, Paulo Henrique da Silva, João Luiz Sebeneischer, Carolina Kinjeska, Douglas Scheller, Silvio Thaís Neckel, Silvano Lopes, Célio Neckel, o Lobo dos Olhos Verdes, Cláudio Valencio, Pedrinho Gobi, Tane Bon Giovanni, Robson Isaac em Criciúma, Silvestre Brasil e tantos outros que estão nos escutando. 3361-3110, às 7 da manhã, vem o pastor Alvino Serafini com a luz do Evangelho. 3361-3110. Um abraço para o meu amigo Charles Padilha. 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Bastante pro Célio Neckel, também já ganhou uma erva. Eu quero mandar um abraço também para o Clair Cardoso, Roque Nunes, meu grande herói. É, Roque Nunes é muito forte, meu grande herói, né? Clair Cardoso é gente boa, né, Clair? Que Deus te abençoe, meu grande herói, Clair Cardoso. Tá nos escutando, um abraço para o pessoal da Fruteira Quatro Estação, a fruteira do seu coração. Tudo se acabou, como tudo acaba, quase sempre sem querer.
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0: E nós... Então, quero mandar um abraço para a Leudi Marquezine.
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0: 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Garotinho, deixa o último louvor pra nós. Ele não estava mais lá, tá? Tchau do nosso querido Nicolas. Já vem o pastor Alvino Serafini com a luz do Evangelho. E daqui eu tô indo pro programa. Deixa só um pedacinho, daqui a pouco vem o pastor ouvindo, tá? Até domingo que vem. Um abraço aí pro Nicolas também, que vai ficar aí na tecla.
2: 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Tudo estava muito triste. Jesus havia morrido. As pessoas achavam que não havia mais esperança. Você pode imaginar o cenário triste que havia. Você pode se transportar para lá agora. Feche os olhos e se transporte para este lugar. Que clima sombrio. Uma mulher chorava. Era Maria Madalena.

0: E eles lhe perguntaram: mulher, por que você está chorando? E ela disse: eu estou chorando porque levaram meu senhor embora e não sei onde o colocaram. Quando ela disse isso, ela olhou para trás e viu um homem, mas ela não reconheceu e não sabia quem era ele. Era Jesus que estava ali. E ele então lhe perguntou: mulher, por que choras? Mulher, por que choras? A quem você está buscando, mulher? E ela então lhe disse: Senhor, se o Senhor...
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0: Muito bem, queridos e amados, já estamos de volta nesta manhã de domingo, sempre uma alegria renovada por Deus, através do Espírito de Deus, do Espírito Santo. Que o Espírito de Deus nesta manhã venha nos conduzir, né? Deus das palavras, e eu e você. Vamos ter uma fé, confiança em Deus, receber as promessas de Deus. Se você se encontra doente, com problema, quem sabe, insolúvel não tem como, mas para Deus tudo é possível. Então vamos confiar em Deus, na sua graça. Você tem uma noite bem dormida, amanheceu, está tudo ok, um novo dia, é domingo, dia de descanso, de lazer, né? Mas vamos procurar também ter a nossa vida espiritual para glorificar, para enaltecer, para louvar o nome de Deus. Nome do Senhor Jesus. Apocalipse, minha Bíblia se encontra aberta, que é o último livro da Bíblia Sagrada. No capítulo de número 3, verso 20, diz o seguinte: eis que estou à porta e bato, se alguém ouvir a minha voz e abrir a porta, eu entrarei na sua casa, cearei com ele e ele comigo. Amado, através da palavra de Deus, é alguém que está batendo na porta da nossa casa, não só, mas o melhor, a porta do teu coração. Se hoje ouvirde a sua voz, não endureçais os vossos corações. A fé vem pelo ouvir e ouvir pela palavra de Deus, né, amado? E muitas vezes nós vacilamos, somos vacilão, e acontece então que Jesus bate e fala, mas parece que não entendemos a nada, absolutamente nada. Mas quando nós procuramos a nossa vida espiritual, alma, espírito que está em nós, que está em você, não é só matéria. Então, Deus quer agir através do Espírito de Deus, quer agir com o nosso espírito nos conduzindo a Deus, que não tem uma outra forma. Ouvir a gente ouve, com nossos ouvidos nós ouvimos, mas existe um processo, é o coração. É uma decisão, é se nós aceitamos. Amado, não tem como rejeitar a voz de Deus. Não tem como rejeitar a palavra de Deus. São 7:03 aqui na Supercondá. Prepare os vossos corações para a oração. À noite, no horário das 7 horas, temos o culto, porta aberta. Você é bem-vindo. Quantas pessoas doentes, quantas pessoas com problema no lar, quantas pessoas que estão preocupadíssimas e não sabem o que fazer. Volte-se para Deus, peça a graça de Deus, peça perdão e deixe o Espírito de Deus te conduzir. Se você ouvir a sua voz, abrir o coração, faz uma entrega da tua alma, porque muitas vezes a pessoa escuta, mas não ouve. Aí alguém está falando, mas quando a gente para para ouvir, a gente para para ouvir. Nós acompanhamos a palavra, acompanhamos a leitura e a oração que você deve de orar. Nós devemos de buscar a Deus. Buscar-me-ei e me acharei quando buscar-me de todo o vosso coração. Olha só. Coração tem que ver com algo de Deus, né, amado? Porque Deus é através do seu espírito, mas é através de Deus e o teu espírito e o teu coração. Deus fala o espírito, mas muitas vezes da pessoa, mas a pessoa endurece seu coração com as coisas de Deus. Como difícil, né, amado? Quando se fala em Deus, a pessoa, se tiver o chapéu na cabeça, tira, levanta a mão, eu creio. Mas o necessário fica de lado. Espiritualmente, é necessário inclinar os nossos ouvidos para ouvir a palavra de Deus. Eu repito, De sorte que a fé, ela vem, mas vem pelo ouvir a palavra de Deus. Não é escutar simplesmente, é ouvir. Na meditação, você quer uma bênção? Qual é a dificuldade de Deus te abençoar? Qual é a dificuldade de Deus curar uma dor de cabeça ou um câncer que está alojado no corpo de alguém? Qual é a diferença? Qual é a dificuldade que Deus tem de curar uma pequena dor de cabeça e eliminar um câncer que está alojado no corpo de alguém? Coisa terrível. Mas creia na graça de Deus que este câncer, seja uma úlcera, seja o que for, vai desaparecer, mas é necessário que você tenha fé, se concentre em Deus. Repito, que a fé, de sorte que a fé, ela vem, mas vem pelo ouvir. Ouvir o quê? A palavra de Deus. Você tem a Bíblia aberta em cima da cômoda, em cima da mesa, quem sabe da sala. Mas o que pode fazer a Bíblia aberta em cima da mesa? O que a Bíblia pode fazer a Bíblia aberta na cabeceira da cama? Se você não apanha a Bíblia, não lê, medita, faz uma oração pedindo a Deus, que aqueles que pedem recebem, o que busca encontra, no que bate se abre. Faça isto, está na Bíblia. Buscar-me-ei, me acharei, quando buscar-me todo o vosso coração. Então não é simplesmente palavra lisonjeira, palavra de lábio, palavra que sai do fundo do teu coração, muitas vezes com lágrima, porque algo que nós sentimos, desespero, aflição, angústia, um problema na família, é uma criança doente, desafiou essa doença, desafiou a medicina. Creia nesta manhã que Jesus vai curar essa criança. Creia, meu Senhor, que Jesus vai libertar você. Não importa se é um câncer, alguém diz, ah, mas o câncer não tem cura. Tem sim. São centenas e milhares de pessoas curadas. Uns através da medicina, é uma providência também de Deus. E outros diretamente, na oração, no jejum, buscando a Deus. Deus tem poder para operar na vida daqueles que creem. Você, a pessoa não crê, fica difícil, eu lamento. Amado, é lamentável, então, quando a pessoa, ah, não tem jeito, tem jeito, depende de você depositar a tua fé em Deus. O profeta Isaías nos desconfiai perpetuamente no Senhor, porque Ele é uma rocha eterna, o eterno Deus, amantíssimo Deus, Senhor das misericórdias, o soberano Deus. Tudo que se fez, nada se fez sem Ele. É o Criador, é o soberano. Como não depender de Deus, né, meu Senhor? Esse orgulho, essa grandeza, essa vanglória, essa soberba, amado, se encurve diante de Deus e diga, Senhor, nesta manhã, que o vosso Espírito possa me iluminar, testificar no meu coração, na minha alma, no meu espírito, acerca das promessas de Deus, da graça de Deus, do amor de Deus, do perdão de Deus. Teu lar está em desespero? É briga dia e noite? Contenda? Amado, se não lembra de outrora, como é que foi o teu casamento? Um não podia ficar longe do outro? Que bom, né? E depois, no decorrer do tempo, depois de muito trabalho, depois de filhos, olha para tua esposa, 2 ou 3 filhos, a mãe cria seus filhos, juntamente com a família. Mas muitas vezes pesa mais nos ombros da mãe. E carrega essa criança 9 meses, alguns dias na barriga, gemendo e ainda trabalhando. É, amado, de onde você veio? De onde que você veio? Como é que você foi gerado? Amado, e hoje, não querer abrir a boca para agradecer a Deus, amar a família, abraçar a nossa família, você que é casado, a tua esposa, os filhos, e a alegria do casal, dos pais, é a alegria dos filhos, a edificação da família. Quando os filhos percebem a briga do casal, é uma tristeza no lar. Eu vizinhei há muitos anos uma família. Eu tinha uma certa amizade de cumprimentar eles de longe. E muitas vezes as crianças gritavam. Era noite, alta horas. Pai, não mate a mãe. Eu não podia ouvir, porque dói demais. E ele batendo na esposa. Você casou não para bater na esposa. Você casou não para ser ou ter aquele rei na barriga. Não. Casal, marido que ama a esposa que ama o marido. Eu já vi pessoas, fizeram muitos atos fúnebres, velórios, e aí entram as pessoas abraçando o caixão, abraçando a pessoa que não está mais aqui, chorando, pedindo perdão, mas ela está ouvindo. Por que que não fez isto antes, quando os dois conversavam, o marido não quis se sujeitar, dizer, querida, me perdoe, as boas desculpas da gente, eu estava nervoso. Ah, eu estava nervosa. Será que eu, por ser nervoso, tenho que derrubar os microfones aqui? Ser nervoso, eu tenho que xingar alguém que está lá nos botões eletrônicos? Cooperando, controlando o som da emissora? Amado, muitas vezes é assim no lar. É um xingamento. Não é a mensagem pesada, é Deus falando com você. Como é que você trata a família? Casamento. Você casou para quantos dias? Só a morte. Você já ouviu essa palavra. Quem sabe na cerimônia do teu casamento, só a morte pode nos separar. É verdade. Então, quando a morte entra no lar, quem vai antes? Estamos separados desta pessoa e convivemos com ela por muitos anos. Você lembra dela? E você que está me ouvindo tem oportunidade de melhorar a tua situação, a forma de você tratar a família, a tua esposa, os filhos. A alegria dos filhos é a felicidade dos pais. Seus pais são felizes. Vai dizer para mim que o casal que está brigando, o marido batendo na esposa, as crianças estão felizes, pulando de alegria. Hein? Pense. Orgulho, a grandeza. Receba de Deus 7:13. Receba de Deus a graça, a bênção. Aquele que não ama não conhece a Deus, porque Deus é amor, Deus é caridade. Não ama. Que situação, né, amado? Eu já vi, repito, marido chorando, abraçando o caixão que ia levar sua esposa para a sepultura, pedindo perdão. Por que que não fez isto antes? Orgulho do homem ou da mulher não quer se dobrar diante de Deus, não quer pedir perdão. Que dificuldade, né, amado? Quando a gente ofende alguém, diz, querido, querida, minha esposa, eu ofendi, me desculpe. Mas por quê? Porque eu estava nervoso. Tem que achar a cabeça de alguém, né? E se não achar, tem que procurar até que ache. Mas não é em toda a cabeça, que de repente, quando alguém levanta a mão, recebe uma mão virada. Amado, olha só o que estou falando hoje de manhã. Mas é assim mesmo, 7:14, nós já vamos orar. Eis que estou à porta e bato, estou repetindo aqui, Apocalipse 3, verso 20. Se alguém ouvir a minha voz e abrir a porta, eu entrarei. Não é só abrir a porta, eu entrarei, ele vai entrar. E quando ele entra, na sua casa, no seu coração... Será que você ainda é aquele homem orgulhoso, presunçoso, xingão, palavrão? Não. A pessoa se dobra diante de Deus com lágrima, pedindo misericórdia. E a família, a preciosidade da família. Só na hora da morte, quando alguém está indo para a sepultura, amado, faça um concerto hoje, peça perdão para sua família. É o Senhor Pai que Deus está falando. Diz, meus filhos, vocês também vão me perdoar, eu agi mal. A bebida me levava para esse lado, mas eu já deixei. Tem tanta coisa boa, né? Um suco de laranja, um suquinho gostoso, um copo de água. A bebida é bebida, né, amado? Ela entra no cérebro da pessoa. Ela entra e deixa a pessoa transtornada. Abandone a bebida. Seja uma pessoa liberta, uma família abençoada. Tenho certeza que a tua esposa está aí do lado aguardando você tomar uma decisão. É, amado. Alegria dos pais, alegria dos filhos. Casar que se ama. Por que que estou falando? Porque Deus está mandando falar que a pessoa que tem um coração de pedra é vingativo, maltrata a família. Eu repito que os filhos gritavam, pai, não mate a mãe. E a gente ouvia ele batendo na esposa. Muitas vezes a gente não consegue intervir, a gente vai orar. Mas que bom que a gente pudesse, né? Chegar perto de um cidadão desse e falar de perto para ele se encurvar. 7:17. Já vamos orar. Mensagem pesada? Não, senhores. Não, amado ouvinte. Devido do meu orgulho, da minha grandeza, eu sou mais do que os outros. Ninguém pode olhar diferente para mim ou a forma que ele quer olhar a pessoa. Amado, se o filho vos libertar verdadeiramente, sereis livre. Livre. São João 8. E conhecereis a verdade e a verdade vos libertará. São João 8:32. A libertação de homens vingativos. Tem uma arma aí guardada, né? Vou explodir os miolos do camarada, é? Uhum. Palavra pesadíssima. Nada de vingança. Nada. Leia a palavra de Deus. Onde há ódio, você transmite o amor. É, muitos casais, eu estou falando agora com muitos crentes que não são libertos, não são convertidos. É crente, mas não nasceu de novo. É situação. Compra e não paga, toma emprestado, não devolve. Vai indo. Você vai chegar. E eterno e amantíssimo Senhor, que o Espírito de Deus possa agir nesse coração de pedra, coração de inveja, de orgulho, de soberba, de grandeza, de vanglória. Venha abençoar os ouvintes aqui de perto, de longe. Visita o coração deste pai ou desta mãe, desta família, para que haja paz, para que haja o amor, para que haja o perdão, a reconciliação, a renovação, a restauração. Ajuda-nos, oh Deus. Em nome de Jesus, abençoa a querida Rádio Índio Condá, a emissora do nosso coração. Abençoa os proprietários, diretores e funcionários, de um modo geral. Haja benção, agir de Deus. Receba a benção, a graça e a paz. Em nome de Jesus, 7:19, 40:41. Um abraço. Obrigado, jovem, aí na mesa de som, na técnica de som, esse menino aí, muito tencioso. E do outro lado, você. Um abraço e até domingo próximo. À noite, na Rua Vida Ramos, no bairro Bela Vista. Ali temos o local do culto. Porta aberta, se você gostaria de receber a oração. 7:20, fique na paz do Senhor Jesus.
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Estimadas pessoas que ouvem o programa Hora Evangélica aqui na Rádio Condá FM, sou Nádia Dalcastel de Oliveira, ministra na Comunidade Evangélica de Confissão Luterana em Chapecó, da ISLB. Saúdo vocês neste mais um dia que nos é presenteado por Deus com a palavra bíblica do Evangelho de João 3,16, que diz: Deus amou o mundo de tal maneira que deu seu Filho unigênito para que todo o que nele crê não pereça, mas tenha a vida eterna. Vida é presente de Deus. Agradecemos por mais um dia de vida, pela vida que se levanta e segue, pelas pessoas que convivem conosco mais esta semana. Também por este domingo que nos é presenteado por graça, por Deus que é Pai, Filho e Espírito Santo. Agradecemos e louvemos a Deus neste domingo.

A tua grandeza chega até o céu e é cantada pelas crianças, sim, pelas criancinhas. Tu construíste uma fortaleza para te proteger dos teus inimigos, para acabar com todos os que te desafiam. Quando olho para o céu que tu criaste e para a lua e as estrelas que puseste nos seus lugares, o que é o ser humano para que dele te lembres? E o que são as pessoas para que te preocupes com elas? No entanto, fizeste o ser humano inferior somente a ti mesmo e lhe deste a glória e a honra de um rei. Tu lhe deste poder sobre todas as coisas que criaste e o fizeste dominar tudo, as ovelhas e o gado, e também os animais selvagens, os pássaros e os peixes, e todos os seres que vivem no mar.

Compartilho com vocês que nos ouvem do texto de Lucas 14, os versos 7 ao 11, que diz: certa vez Jesus estava reparando como os convidados escolhiam os melhores lugares à mesa. Então fez esta comparação: quando alguém convidá-lo para uma festa de casamento, não sente no melhor lugar, porque pode ser que alguém mais importante tenha sido convidado. Então, quem convidou você e o outro poderá dizer a você: dê este lugar para este aqui. Aí você ficará envergonhado e terá que se levantar-se e sentar no último lugar. Pelo contrário, quando você for convidado, sente-se no último lugar. Assim, quem o convidou vai dizer a você: meu amigo, venha sentar-se aqui neste lugar melhor. E isto será uma honra grande para você diante de todos os convidados, porque quem se engrandece será humilhado, mas quem se humilha será engrandecido. Depois Jesus disse ao homem que o havia convidado: quando você der um almoço ou um jantar, não convide os seus amigos, nem seus irmãos, nem seus parentes, nem os seus vizinhos ricos, porque certamente eles também o convidarão, e assim pagarão a gentileza que você fez. Mas quando você der uma festa, convide pobres, aleijados, coxos e cegos, e você será abençoado, pois eles não poderão pagar o que você fez, mas Deus lhe pagará no dia em que as pessoas que fazem o bem ressuscitarem. No texto de hoje, Jesus nos ensina, nos traz e fala sobre duas virtudes muito importantes: a humildade e a hospitalidade. O texto do Evangelho de Lucas nos conta que Jesus é hóspede na casa de um fariseu, da classe alta, portanto, de uma pessoa ilustre. Este homem está preparando um jantar com muitos convidados. Jesus está observando como aquelas pessoas se comportam. Ele percebe que todas querem sentar perto do hospedeiro, nos lugares de honra. Cuidado, diz Jesus, vocês podem sofrer constrangimento, pois quem se adianta demais poderá ser obrigado a ceder espaço.

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1: Atitude muito simpática e também prudente, pois é melhor ser exaltado do que humilhado. E é assim que Deus também vai agir. Ele não gosta dos soberbos ou da arrogância. Quem se exalta a si mesmo será por Deus rebaixado. Não sei como os convidados daquele fariseu reagiram. Nem sei também se Jesus disse isso em voz alta a todos ou se ele disse a um grupo pequeno de pessoas. Mas uma coisa é certa: se todo mundo seguisse a instrução de Jesus de agir com humildade e prudência, a disputa pelos melhores lugares acabaria imediatamente. A sequência dos assentos perderia importância. Se eu estou sentado um pouco mais acima ou um pouco mais abaixo, que diferença faz? O importante mesmo é que eu tenha um lugar garantido na mesa e que não seja excluído. Deus quer nos libertar da obsessão pela primazia. E isto não significa o fim da boa concorrência. É gratificante quando a gente colhe os frutos do nosso esforço e recebe prêmio merecido. Mas tudo isso também tem limites. Quando o meu sucesso for conseguido pelo preço do prejuízo de outras pessoas, quando ele servir para apenas minha vanglória, quando eu mesmo me exalto e humilho as demais pessoas, então Deus pode inverter as coisas. Ele inverte isso. Ele vai rebaixar quem é prepotente e elevar quem está no chão. Mais adiante, o texto nos dá uma lição de hospitalidade. Quanto à hospitalidade, as palavras de Jesus não devem ser interpretadas como lei. Elas têm uma outra intenção. Elas querem quebrar o princípio daquele toma lá, dá cá, da ideia de que se deve convidar apenas pessoas que nos sejam capazes de retribuir a gentileza. Jesus nos desafia e nos anima a fazer alguma coisa de coração, sem calculismo ou até especulação. E ele promete: bem-aventurado quem o faz, é abençoado. Então vamos fazer o bem sem olhar a quem. A humildade e a hospitalidade propostas por Jesus nos ajudam a sermos comunidade que acolhe e que busca comunhão. Em nosso meio não deve haver disputa ou busca por saber-se quem é melhor ou pior. O convite para a vida é para todos. O convite para o reino de Deus é para qualquer pessoa. Somos pessoas incluídas e convidadas por Deus, mas para transformarmos realidades que excluem e que apenas escolhem um ou outro. E Deus, em Jesus Cristo, nos educa para que possamos todos vivermos em vida e vida em abundância. Sigamos buscando, então, a sua orientação. Sigamos vivendo com humildade e exercendo a hospitalidade inclusiva. Sigamos levando o nosso Deus, que é amor e bondade, a sério. E assim, muitas e muitas bênçãos recairão sobre nós e sobre as pessoas ao nosso redor. Amém.

E assim chegamos ao final do programa de hoje. Agradeço a audiência de vocês que sintonizaram a rádio Condá FM e convido para sintonizarem no próximo domingo para se nutrirem da palavra de Deus. Despeço-me de vocês, desejando que o bondoso Deus nos ajude a vivermos humildade, fraternidade e amor. Até o próximo programa, que Deus guarde vocês na palma de sua mão. Amém.

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O chá da buena de todas as querências, de todos os rincões. Bom dia, gaúchos do campo, serra e cidade. Hoje é domingo e porque é domingo nós estamos abrindo as porteiras para mais um Chama Nativa, aqui pela Condá FM 98.9, a mais gaúcha desta querência. Lá puxa, tia Picuxa, por aqui César da Luz, louco de faceiro, e do outro lado do vidro, aí garantindo a parada ali na nave, nos botões, o Nicolas. E vamos que vamos para mais um Chama Nativa, tia. 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E para te participar, manda um WhatsApp escrito, não vale áudio, tá? 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E o programa de hoje tem aí a charla com o Paulo de Freitas Mendonça, uma das autoridades da pajada, da poesia, da declamação, né? Homem da estância da poesia crioula. E na segunda hora do programa aí vamos conversar com ele, tá bom? 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Grande abraço aí pro Agenor, né? E o pessoal ligado aí da erva mate Rei Verde, o pessoal lá da Visual Comércio de Tintas também, meu amigo Valdir, né? E vamos que vamos, abrindo a nossa invernada musical com o inesquecível, imortal César Passarinho. Bom dia, um domingo abençoado pra ti.

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1: Bueno, você está ligado aí na Condá FM 98.9, Chapecó, Santa e Bela Catarina, programa Chama Nativa, apresentação desse que vos fala, César da Luz, Gabrielense de Pago, fronteiriço, e morando aqui já muitos e muitos e muitos anos nessa querência amada aqui de Chapecote. Manda o teu WhatsApp aí para 33613110 e você concorre à costela da Sabadini e também à erva mate Rei Verde. Meu grande abraço aí ao meu colega Nelson Kronbauer, né, que é colega de rádio aqui na Condá, com o seu programa de bandas, e também meu irmão de causa, aí na causa tradicionalista, já foi patrão do CTG Coxilha do Quero Quero, também já fui. E o Nelson não chegou agora na tradição, né? Muitos e muitos anos, desde lá da quando o Quero Quero estava lá na EFAP, né? E dançador, o homem. Aí das invernadas, grande Nelson Crombar, quebra costela pra Tite, ó. Ela, pois que foi de quebrar uns três fios esse aí, hein? 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Grande abraço aí ao Márcio Russo e Mauro, toda a equipe. 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E agora vamos ao nosso pialo musical, vamos trazer o Serranos aqui no Chama Nativa.
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1: Oito horas, 18 minutos, estamos sorteando aí a costela da Sabadina, então manda o teu WhatsApp aí para 3361-3110 e aí aguarda no final do programa, de repente tu leva essa costela e ainda de lambujo a erva mate Rei Verde. 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Vamos ver aqui o pessoal que já está mandando as mensagens. Vamos ver aqui. Bom dia, César da Luz. Sebastião Ávila, lá do Cristo Rei. E vamos ver se for possível, roda aí uma música. Oferecendo para a comunidade da linha Sarapião. Aí, o Sebastião Ávila. Vamos vendo quem mais aqui. Sérgio Trovador. Aí, o Sérgio Trovador. Vamos vendo quem mais. Bom, se tu é trovador. Bueno, o Sérgio. Sérgio participou do encontro de trovadores que eu apresentei lá no acampamento Farroupilha, né? Mas Sérgio veio. Não frouxa. Vamos vendo quem mais aqui. Esse aqui não colocou o nome. Tem que colocar nome e sobrenome aí, porque às vezes dá assim o João do Passo dos Fortes, e aí tem um monte de João, né? Então vamos colocar aí. Bom dia, manda um abraço para nós que estamos partindo para o Rio Grande Amado, ouvindo a Condá, família Bonner. Aí, olha aí, tchê. Ah, olha aí, família Bonner. Abraço para vocês, aí, Catiúcia, aí a todos. Boa viagem, vão com Deus, devagar na estrada. Bom dia, Rádio Condá, Jereci Casaroto, lá do bairro EFAP, participando do sorteio. E quem mais aqui? O Edgar, lá do Santo Antônio. Olha aí, tá uma chuva aqui já de mensagem. Pessoal lá do interior, São José do Capinzal, Volney Bukowski.

Ala fresca! Minha garganta velha aí, esse frio aí, não tá fácil, né? É, mas vamos que vamos. Não se entregamos, seu Cisanete também tá aí ligada. E aí vai, né, gente? Abraço aí a todos, a gente não consegue trazer todas as mensagens, mas sintam-se abraçados. Dalberto, aí também. Daniele Dalberto, aí se, como é que aqui? Bom dia, se houver Deus em nossas vidas, haverá certeza das bênçãos, da coragem, da força e da fé. Que em nossa vida a paz se espalhe, amor seja multiplicado e as graças sejam abundantes. Abençoado domingo. Aí, muito obrigado. Muito obrigado para vocês também. E um abraço aí para o pessoal que está acompanhando, nossos amigos da Agropecuária Falcão, família Biavati. 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Mas vamos fazer o seguinte, nós vamos agora saudar um amigo artista aqui de Chapecó, o seu Velho Boita. Bom dia, Velho Boita! Nós vamos trazer a sua marca aí, ó. E o homem anima festas e é de fundamento e de valor, e nós trazemos a música desse chapecoense aqui no Chama Nativa!

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minutos, chama Nativa, manda tua mensagem, hein? Teu WhatsApp escrito, não vale áudio, para concorrer à costela da Sabadini e também a erva mate Rei Verde, 3361-3110, aqui o WhatsApp da Condá FM 98.9, Chapecó, Santa e Bela Catarina. E meu abraço aí, seu Orlando Fidelis, Aiza Taura. E ontem se encontramos lá no CTG Recanto dos Tropeiros, onde que eu acho que já pelo... Acho que já tem uns 15 anos esse evento do antes tinha um outro nome, mas com a mesma finalidade de homenagear os líderes comunitários, que eu tenho uma admiração tremenda, né? Aí por você, líder comunitário, você que deu outras entidades também, como Lions, como Rotary, e que voluntariamente tira do seu tempo... do seu lazer, né, Nicolas? E às vezes até acha tempo que não tem para ir lá e se dedicar ao bem coletivo, né? Aí a sua comunidade. E a gente olha lá nas festas, é sempre aquela meia dúzia, né? Ela batalhando, essa carne, isso e aquilo. E esse pessoal realmente merece ser aplaudido e merece homenagem. E é isso que o Jornal Diário do Iguaçu tem feito ao longo dos anos. Eu acho que já faz 15 anos, e desses 15 anos, eu só não apresentei o primeiro. Eu acho que até foi o Sandro Santos, saudoso Sandro Santos, eu acho, o Cassimiro Roberto, não lembro qual dos dois que apresentou. Acredito que era um dos dois que apresentou o primeiro, depois... Eu apresentei os demais, né? E ontem, lá no CTG Recanto dos Tropeiros, apresentei mais um. E meu abraço, patrão Leno, e a todos aí, colegas do Diário do Iguaçu. E depois teve jantar, teve um baile. E encontrei, então, o seu Orlando Fidelis. E nós conversando, lá fomos apresentados pela neta, a Stephanie, ao casal aí, Fidelis. E depois eu perguntei, mas tia, mas tu olhei para ele, assim, mas tu não trabalhou com o pessoal lá da Celesc? Disse, trabalhei com empreiteira. E eu disse, pois é, e eu trabalhei lá também, 21 anos. Só que na época eu tinha cabelo e repartia no meio, né? Agora não há nada mais para repartir. Foram-se todos, e com esse cavanhaque branco aqui... E daí acabamos lembrando, né, dos antigos da Celesc, trabalhei 21 anos. Eu passei na Celesc para ser eletricista, né, praticante de eletricista, mas daí cheguei lá em cima no poste e eu tremia mais que vara verde. Aí não deu para isso, fui fazer leitura. Aí depois me deram uma chance no atendimento, disse, olha, eu acho que tu tem... Scarpari era o meu gerente lá. Tu tem boa comunicação, acho que tu vai dar certo no atendimento. Fizemos um teste e passei, e aí depois eu fui ao mundo, né? Virei até palestrante do Procel, Programa Nacional de Combate ao Desperdício de Energia Elétrica, dentro da Celesc, por vários anos. Fizemos trabalhos que a gente se orgulha até hoje, no vendendo os projetos, vendendo entre aspas, né? Convencendo os prefeitos na época a trocarem as lâmpadas de vapor mercúrio, né? Para LEDs e outras novidades que tinha. E aí foram 21 anos que a gente fez amigos, né? E o seu Orlando Fidelis é um, e a gente se encontrou ontem. Mas deixa de conversa e vamos trazer música, né? Vamos trazer agora uma música lindaça, lindaça, lindaça, que é do segundo Balseiros da Canção Nativa, música que foi ao palco aqui no Centro de Eventos de Chapecó, e vem aí o terceiro Balseiros, né? Grande abraço ao presidente aí da Confraria Musiqueira, promotor do festival, o Farias, e grande abraço também ao patrão de honra, Siegfried Lerbach, da Confraria. E nós vamos que vamos
trazendo então Sonho Balseiro, letra do Jackson Guanaco Delay, melodia do Antônio Carlos Soares, interpretação dele e dos argentinos Los Núñez. Sonho Balseiro!

Vamos que vamos aqui com o Chama Nativa, por aqui César da Luz, você que ligou o rádio agora, você está sintonizado na Condá FM 98.9, a mais gaúcha desta querência, aqui em Chapecó, Santa e Bela Catarina. Daqui a pouco, na segunda hora do programa, nós teremos aí a participação especial, a charla com Paulo de Freitas Mendonça, autoridade na pajada, poesia, um baita taurati, conhece tudo da nossa história gaúcha aqui do Rio Grande do Sul e gáutia também, a presença que ele tem na Argentina, Chile, né, e outras querências, muito bem. 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Taura aí, da oficina conduzida

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1: E o mês de junho é o mês dos santos, né? Vamos ver esse Padre Gaudério aí de Porto Alegre. Bom dia, Padre Cristiano, o que que o senhor nos conta?
2: Buenas, meu amigo Sérgio da Luz. Buenas. E caros radiovintes, o programa Chama Nativa. Aqui quem vos fala é o Padre Cristiano, diretamente de Canoas, mandando este chasque no mês de junho, um mês louco de especial, marcado por grandes santos da Igreja Católica, São João Batista, São Pedro, Santo Antônio, São João Paulo II. Olha só que baita santos, né? São Pedro, esse que é o capataz da querência eterna e também padroeiro do Rio Grande do Sul, tchê, barbaridades.
1: É.
2: São luzeiros a nos apontar para o Cristo, que celebramos também Corpus Christi, essa grande festa também. Esses dias agora, quinta-feira, que teremos. Que Deus abençoe e guarde a cada um, que não falte o pão da caridade, do amor e da misericórdia, e que nesse tempo frio de Rengiacuscoche possamos assim também ter o coração quente para amar sempre mais os nossos irmãos, sendo solidários. Que Deus abençoe e guarde sempre, em nome do Pai, do Filho e do Espírito Santo. Amém!
1: Amém! O homem não tá lá em Porto Alegre, é Canoas, mas é ali grande Porto Alegre, né? Canoas. Eu quase que fui morar em Canoas uma vez. Tinha uns 15 anos, emprestei dinheiro pra um vivente lá em Santa Maria. Não, acho que tinha mais, acho que uns 16, 17. E encontrei o homem com abóbora de pescoço debaixo do braço. César, onde é que tá morando em Santa Maria? Não, tô morando lá em Chapecó, Xanxerê. Não me lembro, porque eu morei um tempo em Xanxerê também. Diz, vamos de trem que custa mais barato. Mas era para emprestar o dinheiro para ele, né? Aí emprestei o dinheiro para ele. Fomos de vagão de segunda, banquinho de pau. Santa Maria, Porto Alegre. Aí fomos lá para Canoas, bairro Matias Velho. Quem conhece sabe o que eu tô falando. Era um bairro pesado. Agora não sei como é que tá. E aí o vivente nada de me pagar para eu voltar para Santa Catarina. E ainda brigou comigo. Fui parar nas peças da frente, era casa repartida, assim, em duas. Casa pequena, assim. Né? E morava uma viúva com duas filhas. E eu estava intertido com as filhas e a viúva de olho em mim. Lá, puxa, tia. E aí A senhora queria me arrumar emprego na Pira Espuma, fábrica de colchões lá, não sei o quê, lá em Canoas. E vai, volta, fala com teus pais e tu vai morar com nós aqui, né? Tem cama, tudo pra ti aí. E aí eu dei olho nas filhas e a mulher deu... Lá, puxa, são passagens da vida da gente, né? Quem não teve as suas, né, gente? Quem não teve as suas passagens, mas não aceitei a empreitada. Aí eu arrumei serviço com um irmão do vivente, que ficou me devendo. Era até meio um contraparente. E aí fui trabalhar, ajeitar aquelas portas de cortina de ferro da Credicar, junto com meu amigo Luiz Loreto. E ajeitamos e ele me deu dinheiro e eu vim para Santa Catarina e estou até hoje. Mas que tal, ia ser um guri de Canoas, bairro Matias Zé. Como é que seria o destino da gente, né? Às vezes a gente vai para cá, vai para lá, escolhe ir aqui e ali, né? E tem gente que diz que o destino tá traçado. Bueno, eu tô faceiro com o meu destino, meu grande abraço à minha família que está escutando o programa aí. E agora, aqui, ó, chegou aqui também a mensagem do Cláudio, lá de Braga, Portugal. Tivemos aqui a mensagem do padre, abençoando nosso domingo. E tem aqui o Cláudio é evangélico, lá em Braga, Portugal. O que é que nos diz aqui? Bom dia. Não confio mais na minha justiça ou na minha capacidade para obedecer.

era a lei de Deus. Antes confio em Cristo para minha salvação, porque a maneira de Deus nos tornar justos diante dele depende da fé. Nem para obedecer somos bons. Confiar em Cristo e cada dia mais depender dele e aumentar a nossa fé é a nossa intimidade com ele e é a que faz toda a diferença. Que Deus abençoe seu domingo. Faça valer a pena. Faça valer a pena também aí em Braga, Portugal, meu amigo Cláudio, que é aqui de Chapecó e mora muitos anos lá, né? E vamos trazendo música para essa gente, meu guri. É contigo, tchê. Júlio Saldanha, Noites Vejeadas. Música bonita, bonita, bonita.

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1: Bueno, Chama Nativa, aqui pela sua Condá FM 98.9. E olha a guria do São Cepé aqui, ó, mandando recado que tem maionese, tá? 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Tá dito, então? Vamos pros comerciais, meu amigo Nicolas.
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5: E nos acompanhando aí na costa do Rio Uruguai, seu Flávio Fel. Ótimo programa a todos os ouvintes da Super Condades. Ele aqui me coloca no sorteio. Abraço à família refugiana. Família refugiana. Saudade do refúgio. Abraço aí a todos que estão acompanhando a nossa programação Verdadeiro Paraíso, né? Aí na costa do Uruguai. Seu Almir também do Coral, né? Ele diz aqui, de tudo que se ouviu, aqui está a conclusão. Tema a Deus e obedeça aos seus mandamentos, porque isso é o essencial para o homem. Bom dia. Baita abraço, seu Almir Coral, do Coral aí. 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Já já, daqui a pouquinho, nós temos o Paulo de Freitas Mendonça. Vamos ver se nós conseguimos contato. E você, proprietário de imóvel rural, né? 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E tenho dito, deixa eu dar uma olhada aqui, as mensagens que estão chegando aí. É, seu Leno Grau tá aí, ó, escutando a nossa programação. Daqui a pouco eu escuto aqui, vamos ver aqui. É, tararatata. Bueno, vamos trazer mais uma música e vamos tentar contato aí com Rio Grande do Sul, Paulo de Freitas Mendonça. Vamos trazendo o João

0: Bueno, 9:10, tá corrido aqui, escutando a mensagem aqui do seu Orlando Fidelis, né? Quem diria, disse que já gostava de escutar o programa. E onde se encontramos, né? Ele achou que não me conhecia, tava me enxergando lá pela primeira vez, depois descobrimos que nós era amigo já de longa data. Eu, assim, amigo chegado, mas a gente tinha aquela relação lá na mesma empresa, eu via ele me via por lá, né? Eram setores diferentes, ele prestava serviço para a Celesc, né? Mas, bueno, estamos tentando contato aqui, se o meu amigo Paulo de Freitas Mendonça estiver nos escutando aí pelo rádio, e entra em contato com a gente, que a gente não está conseguindo contato contigo, Paulo. Ah, o nosso entrevistado aí. Mas são essas coisas de tecnologia, né? Mas nós não nos entregamos, vamos que vamos aqui, ó. Barbaridade, olha aí, mensagem do nosso patrocinador Leno Grau. O que é que nos conta aqui o Leno? Deixa eu ouvir aqui.
1: Bom dia, César, e todos os teus ouvintes. Um excelente e abençoado domingo. Muita paz, muita alegria. Muita união das famílias aí.
0: Verdade.
1: Beijo no coração de todos.
0: Aí, abraço para vocês aí também, família Grau, né? Aí, ontem estive lá no CTG Recantos Tropeiros e tá lá o patrocínio da Grau lá na construção, né, do CTG lá. E eu digo, olha aí, ó, participando, né? E tantas obras sociais que participam e que eles nem divulgam, né? Nem divulgam aí a família Grau aí. E a gente, por isso que a gente aplaude esse povo, né? São mais de 50 anos de história empresarial e também participando da comunidade, auxiliando, estendendo a mão solidariamente, né? E é isso que tem que ser feito para um mundo mais justo, mais humano. Parabéns aí, família Grau. E ele diz, vamos, Chape! Hã? Nicolas, vamos, Chape! Vamos, Chape! Heia! Não se entregamos! Que é que nem o Honório Lemes, né? É, se a bala vier por cima, nós se abaixemos. Se a bala vier por baixo, nós pulemos. E se a bala vier pelo meio, aí nós tiramos o corpo fora, né, gente? É, mas não tá fácil, né? Mas nada é impossível, nada é impossível, nada é impossível. 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E agora nós vamos lá para Santana do Livramento, hein? E ouvir o canto, campeiro e fronteiriço de Adair de Freitas, Milonga da Solidão. Bom dia, um domingo abençoado para ti.

0: Well, 9:19, meu abraço aí a família Dutra lá em São Miguel das Missões, quiosque Daveri, o Dutra Laçador, né, gaúcho aí de São Miguel das Missões, e uma hospitalidade daquele povo sensacional e que deixa a gente de alma lavada, né? Esse pessoal é missioneiro. E meu abraço também a Cândido Brasil, presidente da Estância da Poesia Crioula. Tô aqui com uma boina aqui e com a cruz missioneira aqui, né, Nicolas? Olha aí, ó. A cruz missioneira de aqui, conforme o Pedro Hortaça, quem tem a cruz missioneira plantada dentro do peito tem dois braços pelo esquerdo, dois braços pelo direito, ama sempre em dose dupla e exige duplo respeito. E ele ainda diz, né? Assim ensino os meus filhos, pois aprendi deste jeito. Ah, Pedro Hortaça, que saudade, né? Que saudade! E vamos vendo aqui, pessoal mandando-lhe mensagem. Vamos dando uma olhadinha, tá aqui. A Salete Lindbergh também está aí de ouvido no programa. A Marisete Bertolo Raimann, abençoado domingo a todos vocês, das famílias, com paz e harmonia, e aí vai, né? E que hoje nossa Chape vai dar alegria a todos nós torcedores que consigam fazer aí aquela goleada. É possível, não é? É difícil, porque o time, aí o outro time já vem, sabe que não pode, né? Não pode tomar, aí tem cuidados, mas não é impossível. Bom dia, meu amigo. Manda pra mim o nome desse cantor da música Noite Dejada. Obrigado. Aí o pessoal lá em São Lourenço do Oeste, o Dirceu Daroz. Aí ouvindo lá em São Lourenço do Oeste. Olha aí a nossa audiência, ó. Lá na costa ali divisa com o Paraná. Noite Dejada é Júlio Saldanha, o cantor, tá? Júlio Saldanha, bonita música, né? Noite Dejada. Ivone Gonçalves aí do Jardim Itália. E vamos vendo quem mais aqui? Rodolfo Guedes, olha aí, missioneiro. Rodolfo Guedes, ouvindo seu programa aqui em Concórdia, chimarrando à beira do fogão, alguma música do nosso amigo Ramon Borges, aqui para ouvir. Ué, vamos ver então, vamos apartar, deixa eu ver aqui, ó, para mandar pro Nicolas aqui, Ramon Borges, vamos pegando aqui, Ramon Borges, deixa eu ver aqui, seu Nicolas, deixa eu ver aqui, é tudo improviso aqui, ó, o homem pediu agora, aqui vamos ver essa aqui, lançamento, Palco Sagrado, festival lá de Banhados, eu acho que lá pro lado de Santa Maria, né? Vamos ver outra aqui, do Ramon Borges. Vamos vendo. Milonga Charrua nós já colocamos aqui, né? Já. Que tal essa chacareira para Dom Gujo? Vamos mandar pro Nicolas aqui, ó, Nicolas. Aparta essa aí, então, do Ramon Borges para nós, esse uruguai que mora aqui em Concórdia, e a pedido do Rodolfo Guedes, que morava aqui em Chapecó, mas ele é missioneiro, né? Guedes, tu sabe que... Aí agora me lembrei, aqui, daqui a pouco chega a Semana Farroupilha, e aí o pessoal começa a lembrar das histórias, lanceiros negros e tal, e que foram muito importantes e tem toda essa condição de que muitos foram mortos ali quase que no final da guerra, né? Alguns dizem que foi Mas eu não vou contar essa história agora dos lanceiros negros. E pouco se fala, mas pouco se fala nos guerreiros do Guedes da Luz. E eles tinham, eram mestiços assim. E eram guerreiros que eu vou te dizer, né? E eles tinham uma vincha assim no cabelo ou no chapéu, escrito: sou do Guedes, morro seco e não me entrego, né? E o comandante era Guedes da Luz, hein? Será que eram nossos parentes aí, ô Guedes? Hã? Esses parentes da Luz aí, o da Luz eu não conheço muito, né? Do lado do meu pai, que minha mãe separou cedo, mas eu tive lá em Cruzilhada do Sul, eles eram de revoluções, pelo que o pessoal lá me contou, alguns parentes, mas moravam 50, 60 quilômetros da cidade, era uns fundão de campo, e era gente de revolução mesmo. Então, Guedes, nós vamos trazer o homem, Ramon Borchi. Grande abraço ao Ramon, irmão uruguaio. Vamos lá.
1: Primeirinho.

Buenas don Gusso Teixeira, do rincón das cordilheiras. Eu achei esta maneira de te dar um buenas tardes, já que a coisa anda que arde.

9:28, estamos ainda tentando contato aqui com Paulo de Freitas Mendonça, mas não estamos conseguindo, tchê. E vamos ver se conseguimos, já está chegando já 9:30 e vai ficar difícil aqui. Mas, deixa eu ver uma coisa aqui, barbaridade, né? E aqui ainda continua, o homem olhou o celular às 18:59 de ontem, então deve ter algum problema, né? Ou está se deslocando para um lugar do outro e não tem contato. Mas vamos que vamos, né? Vamos que vamos, mandando um abraço aí pro pessoal da Aba Imóveis, 39 anos de experiência no mercado imobiliário de Chapecó, uma trajetória inspiradora e de muitas realizações. 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Antes toquei uma música aí do Velho Boita. Um abraço também para o parente dele, seu Juarez Boita, o lixador, e também é músico, né? Músico. E meu abraço também, novamente, aí para a família Grau, seu Etelvino, Leno e a todos que estão acompanhando a nossa programação Família Grau. Shopping Campeiro também, Fábio Velho. Ai lá, Fábio, e o Gabrielzito, o Gurizito, como é que tá aí, Fábio? Hein? Firme. E eu também tenho um Gabriel, meu netinho. Gabriel e Rafael são dois anjos. E meu abraço aí, Volmar Maciel, o Yuri, o Guri do Herança Gaúcha, né? 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Bueno, e o meu abraço também lá para Bagé, aqui, ó, hein? O poeta Eliezer, aí, lá na cidade de Bagé, e que nos brindou, nos deu um presentaço aí com a poesia, e que foi interpretada pelo Cícero Fontoura, nos parabenizando, né, pelos 25 anos de Chama Nativa. Como passa o tempo, né? 25 anos, completamos em novembro, né? E aí foi feito ali uns versos, uma poesia, e o Cícero Fontoura meteu-lhe sua interpretação fronteiriça, e nós ouvimos agora.

0: Um toro berrando longe, mesclado a algum relincho, e um cantar de pelincho por Campos e Caraguatá. Cruza céus a Rádio Condá, como sino em campanário, desfolhando seu rosário, mantendo a história viva. É a voz do chama nativa, festejando aniversário. E já ganhou maioridade, 25 anos no ar, levando cultura e cantar pelas ondas do universo, ao valorizar o nosso verso pela forma que o conduz. Voz do pampa que traduz, sem fronteira, um pago só, do meu Bagé a Chapecó, pelo amigo César da Luz. Quando incendeia o silêncio na luz que vem da emissora, a ave emplumada e cantora voeja em tempos de antes. Busca horizontes distantes, muito além desta planura, para que a história futura tenha consciência dos fatos, e que enfim os valores natos reacendam a luz da ternura. Guardar a pátria sulina é um crioulo sacerdócio. Me faço, portanto, sócio ao cumprimento da data. Alumbram raios de prata, brilhante o culto campeiro, luzente e mais verdadeiro ao que se presta e merece, que tenham poder da prece. Felicitações do mundo inteiro.
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2: Bueno, e os ouvintes aí ligado aí na nossa programação, é mensagem mais mensagem aí, tchê. É isso aí. Obrigado da grande audiência. Bom dia, estamos na audiência, Ivone Gonçalves, bairro Jardim Itália. Faz anos, né, que o pessoal acompanha o Chama Nativa aí. Mais um aqui, ó, Valmor Luiz Gonçalves, ó, família Gonçalves, aí participando da nossa programação. Aqui, vamos vendo quem mais aqui, ó. É, o casal lá, Magri, lá de Marau, também acompanhando. O bom dia, Carlos do Passo dos Fortes, Carlos Assis. E aí vai. O Matias, lá do Esplanada, também ligado na nossa programação. É, ele e a esposa e a dona Cecília tomando chimarrão, tem que ser com Rei Verde, né? Isto aí. E vamos todos pro estádio, diz ele aqui, dar mais uma força para nossa Chape. A dona Santina de Melo, também do Passo dos Fortes, ligada na programação. Obrigado, dona Santina. E Ivone Mela, e aí vai. Deixa eu dar uma olhadinha aqui, gente amiga. A Dircema, também na escuta do programa favorito das manhãs de domingo, Dircema e Nilo. Muito obrigado, Deus abençoe. Volmir Adriano Lopes, grande amigo. Bom dia, César, que maravilha essa declamação do Cícero. Minha continência. Minha continência também. Aí, né? Aí. E é grande Cícero, né? Teu irmão Pitangueiro também aí, né? Volmir Adriano Lopes. Deixa eu ver. O Leandro, filho do seu Adão. Depois eu escuto o áudio aqui, Leandro. Abraço pra ti. Deixa eu ver aqui, tchê. Aqui, ó. Bueno. Meu amigo Nicolas. A gente, nesse programa aí, tá meio assim, né? E claro que tu entende que a vida é assim mesmo, acaba acontecendo, todos nós vai ter a nossa vez, né? Mas nós perdemos aí na última terça-feira, dia 2, o Ari Espíndola, colega aqui da nossa emissora, e o Ari, até escrevi no jornal, né, que ele partiu aí para a Estância do Céu, um dos radialistas mais queridos pelos ouvintes, e há alguns anos ele vinha já em tratamento de saúde, desde de guri, ele sonhava em ser radialista, era um apaixonado, Ari, pela profissão, né, e eu lembro que em 2016, faz 10 anos, né, ano em que ele completou 40 anos, ele parou com os programas Recanto Sertanejo e o Boa Noite Querência, né? E na época ali, para muita gente da região, as noites não foram mais as mesmas, né? O Ari cantava todos, a simplicidade dele e o cuidado que ele tinha com as pesquisas das músicas, dos temas que eles traziam, os ritmos, os autores. O Ari era realmente diferenciado, né? E ele nasceu em 23 de janeiro de 1954, o Ari Espíndola, em Machadinho, e iniciou a sua trajetória em 1976 na Rádio Salete, de Marcelino Ramos. E logo após, em 1977, ele chegou em Chapecó, acompanhado dos irmãos, e iniciou o programa no sábado à tarde, intitulado Irmãos Espíndola, pela Rádio Supercondá AM. E em 1978, o Ari foi contratado pela Condá, onde criou os programas Viva a Banda e Bom Dia Trabalhador. Em 84, o Espíndola ingressou na Rádio Chapecó e apresentando diversos programas. Em 94, retornou aqui para Supercondá, onde criou os programas Recanto Sertanejo e Boa Noite Querência, nas noites da Rádio Condá. E durante as tardes, o Ari também foi criador dos programas Sua Carta Chegou e Integração Musical. Vejam a atividade que ele tinha, né? Muitas. E fica na saudade eterna, né? Do amigo Ari, que se bandiou lá para a Estância do Céu. E sua voz se calou por aqui, mas a sua lembrança certamente, né, aí seguirá viva entre todos que tiveram o privilégio da sua amizade, de ser seus ouvintes. E vai meus abraços aí aos familiares dele, que a gente trabalhou junto aqui, Júnior Espíndola, a Julie, né, e a todos aí vai a nossa solidariedade, né. E inclusive escrevi sobre um lado. Aí ele seguiu depois com o Viva Banda, depois que parou em 2016, ele seguiu um tempo com o Viva Banda. E escrevi também de um vínculo que ele tinha muito grande e muito significativo com a cultura cabocla, o Ari Espíndola, né? E antes da chegada aí dos imigrantes italianos e alemães por essa terra de Condá, os caboclos já viviam por aqui à sua maneira, né? Apenas cultivando e criando aquilo que fosse essencial para a sua sobrevivência. Alimentar o espírito também era uma necessidade. E a prática da religiosidade se fazia através de uma espécie de catolicismo popular. Na ausência dos padres, foram se desenvolvendo práticas na margem do catolicismo tradicional que a gente conhece, né? Era o catolicismo que conhecemos, o dito de Roma. Alguns santos caíam na preferência. São Sebastião, São João, e que continuam muito queridos, né? E para reverenciá-los, ocorriam as festas diferenciadas com a partilha, a mesa dos inocentes, baseadas na solidariedade dos puxirões. E através do rádio, em seu programa, o Ari Espíndola sempre incentivou a cultura cabocla. Porém, não foi só da boca para fora, hein, gente? Não era só aqui no rádio incentivando, não. Eu frequentei estas festas promovidas por ele, lá no sítio dele, e ali eram centenas e centenas de pessoas, né? E muitas outras ele continuava ainda incentivando. Inclusive, foi lá que eu conheci o Roberto Mendes, né? Irmão do Zé Mendes, me foi apresentado pelo o Ari Espíndola. Muito bem. 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Vamos tocar. Já falei aqui, ó, no Ari Espíndola. O Ari Espíndola era um grande pesquisador, trazia músicas. Era um apresentador diferenciado. E eu falei, inclusive, né, para a Júlia e pro filha dele e para o Cauê, né, que se um dia forem escrever a história do rádio chapecoense, certamente terão que dar um destaque grande para o Ari Espíndola, por todos os aspectos e o seu profissionalismo que, com simplicidade e autenticidade, ele trouxe e entregou de coração, porque era um apaixonado. E assim, por isso, ele ganhou uma legião de fãs. E pesquisando, ele trazia essas joias, essas raridades que eu trago para você. Berenice Azambuja.

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2: É de fundamento e haverá outra oportunidade. Armelindo Carraro, Taura, me manda foto de um mate aqui. Te apeia da vaidade, desencilha a ambição, embuçala a caridade e cabresteia a gratidão e pastoreia a bondade nos campos do coração. Alá, puxa-te! Olha que verso bonito, seu Armelindo Carraro. Mais outro Tauro aqui, ó. Mais outro Tauro aqui. José Caramori. E aí, homem do Pelego Branco. Patrão, foi patrão de honra do CTG Cochilha do Quero Quero. Foi Chiru das Falas, antes de eu ser Chiru das Falas do Quero Quero. E eu tô desde 97, hein, Caramori. Eu bati o recorde aí, né? Seguido. Desde 97, estamos em 2026. Mas o que é que diz o Caramori aqui? Vamos ver. Buenas, amigo César, bom dia. Domingo ensolarado, mateando, ouvindo, aprendendo com chama nativa. Que é isso, bondade sua. Abraço domingueiro a todos. E ouvir os versos do irmão pitangueiro Cícero arremata nossa satisfação. As credas. Mas, ah, Caramori, velho. É de fundamento esse homem. Vamos ver aqui, Johnny Camargo. Buenas. É aí, ó. Uma nossa, meu amigo. Vamos apartar, então, a do Johnny. Tem aí Velhos Tauras? Aparta uma do Velhos Tauras aí pra nós colocar aí, meu amiguinho. Viu? Mas vamos fazer o seguinte, nós vamos... Tu lembra de tocar no encerramento uma do Velhos Tauras aí? Agora, deixa eu dar mais uma olhadinha aqui, ó. Nos nossos chasques aqui que eu tenho que fazer aqui, tchê. Aqui, ó. Já. Aqui, ó. 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O Jean Maciel, lá do Taura, aí do... lá do Jornal Diário do Iguaçu, tava lá também. Daqui a pouco escuto a tua mensagem aqui, tá, Jean? Muito obrigado das fotos, olha ali como saí bonito de Chiru das Falas. Lá, puxa! Eu apresentei o evento ontem do líder comunitário, obrigado. Obrigado, homem. Baita parceiro, colega de serviço aí do Diário do Iguaçu. Falar em Diário do Iguaçu... É, eu usei aqui da minha página do final de semana para trazer também a notícia buenacha que a Taine Schettert, chapecoense, foi escolhida novamente, tinha sido escolhida aí há poucos dias lá em Rosário do Sul, melhor intérprete, e desta feita no final de semana, na madrugada do domingo passado, virando para segunda, foi entregue a premiação, e a Taine Schettert, aqui de Chapecó, ergueu o troféu, recebeu o troféu de melhor intérprete no Carijo da Canção Gaúcha. Olha, não é qualquer coisa, hein? Lá tava grandes intérpretes como Newton Ferreira, que ganhou com Na Casa do Mate, né? Nós vamos trazer essas músicas aí, pedir para eles mandar pra gente, e nós vamos tocar aqui no Chama Nativo. Por hora, eu trago para vocês que não conhecem essa grande intérprete, Taine. Ela é lá de Cruzeiro.

alta e interpreta maravilhosamente. E eu gosto muito desta música aqui que estou trazendo para vocês agora. Tiny Shepherd no teu rádio.

0: orgulho, que orgulho, que orgulho. Aí, pessoal, levando, né, esses artistas aí, levando o nome de Chapecó. Milton Hoff também já está aí classificado com a Tane para um festival, se não me engano, em Panambi. E a Tane também já está classificada para a Coxilha Nativista de Cruz Alta. É Chapecó, né? Fazendo sucesso lá fora. Sandoval Machado e Tacir da Silva na Sapecada também. Parabéns a esse povo, tchê. Parabéns, parabéns mesmo. E nós vamos para o sorteio, porque vem aí a equipe Nota 10 dos Esportes. Me perdoem aí. Ah, temos aqui uma mensagem do patrão Leno aqui, ó. Por derradeiro, vamos trazendo esta aqui do patrão Leno. Tira a trilha lá para nós trazermos aqui. É, lá do Diário de Iguaçu, que ontem teve a entrega do troféu Líder Comunitário.
1: Bom dia, César, bom dia.
0: Bom dia.
1: Estamos aí atentos, escutamos o seu programa aí e ouvimos você falar do evento Will Benach, que aconteceu ontem, né?
0: É isso.
1: Comunitária, entrega do troféu Líder Comunitário. Há mais de 60 líderes comunitários ali no Recanto dos Tropeiros, no qual fomos recebidos de braços abertos por aquela patronagem. E um grande evento, então, para a comunidade chapecoense, para a comunidade dos líderes comunitários, aonde que eles lá trabalham voluntário e fazem seus papéis para o desenvolvimento da nossa terra. Aquele abraço e fica com Deus.
0: Valeu, tchê! Isto aí! Muito obrigado da tua participação aí, né? E parabéns, né, pelo evento realizado. E aqui, vamos vendo aqui mais uma mensagem que a gente... bom dia, gente da Condá, participando do sorteio, Luiz Carlos Marquete, lá de Xaxim, né? Ele quer o Amigos do Tempo Antigo. Hoje não vai dar pra tocar, nós vamos tocar outra aí pra ti, Tati. Certo? Ou vão, tem Amigos do Tempo Antigo? Vamos mandar lá pra ele ali, ó, os velhos Taura tem, né? Amigos do Tempo Antigo aí. Então nós vamos, viu, Marquete? Nós vamos tocar essa música agora pra ti aí. Nós vamos pro sorteio da Costela e a Erva Mate Rei Verde. Vem pegar o vale aqui na Condá a partir de terça-feira. Vamos girando, girando, girando. Tomara que caia pra quem não ganhou ainda, mas não podemos mudar a sorte das pessoas, né, tchê? Vamos vendo. Mandou mensagem às 8 horas e 13 minutos. Bom dia, César. Tudo certo aí? É Pedro Miguel, sempre escutando esse ótimo programa e conhecendo mais da cultura gaúcha. Acho que não ganhou, né? Não me lembro assim de conhecer. 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Vou ficando por aqui, agradecendo ao senhor, a senhora, o guri, a guria, pela amável companhia. E vem aí a equipe Nota 10 dos Esportes para emocionar você. E quem sabe, né? Quem sabe, com muita alegria. Agradeço também, patrão lá de Riba, que me deu saúde e permissão para que eu estivesse por aqui fazendo o que amo, trazendo a nossa cultura gaúcha para ti. Me queiram bem, que não custa nada. Tchau e graças.
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9: É isso aí, torcedor do futebol, domingão de emoção, mais uma final em nossas vidas, equipe Nota 10 no palco da emoção, a Arena Condá, que já viveu muitas emoções em finais no futebol, Chapecoense no coração e a equipe Nota 10 na emoção, a partir de agora, vamos juntos, porque está no ar a pré-jornada esportiva. É difícil, mas não impossível. Vamos lutar até o fim. Tomara que hoje seja tudo diferente. O que aconteceu na ressacada não aconteça mais, mas aconteça do lado bom da Chapecoense. Que a Chapecoense hoje nos surpreenda, mas do lado positivo. 10 horas e 6 minutos hoje. A narração é de Cleiton César. Reportagens de Gladir Azambuja. Comentários de Diego Grando e o craque Índio. Repórter na galera, ouvindo a voz do torcedor Drayton Gabuardi, mesa de áudio Nicolas Bressan, coordenação da equipe de Cleiton César e eu, Marlon Luiz, horário de churrasco, horário do almoço, mas também aquele horário diferente de final de Copa Sudeste. Você é nosso convidado especial. Vamos juntos, porque somos orgulhosamente, como sempre, a equipe Nota 10. Vamos ao palco da emoção, onde tudo vai acontecer nesse domingo maravilhoso. Aqui de cima, no alto do Morro da Comunicação, a gente contempla essa cidade maravilhosa. Torcedor tá chateado, torcedor tá aborrecido, tá, mas eu tenho certeza que muitos vão à Arena Condá empurrar até o fim. Quem sabe essa taça vem pra Chapecoense. Vamos lá, Gladir Azambuja, o seu destaque e o seu bom dia, meu irmão.
10: Bom dia, Marlon, colegas e ouvintes, num domingo estranho aqui na Arena Condá, e daqui a pouco eu já explico o porquê. Chapecoense vai em busca de uma missão que é considerada por todos, pela imensa maioria, se não todos, praticamente impossível. Avaí chega com vantagem de 3 gols e a decisão está, além de colocando a Chapecoense na rota ou tirando ela da rota de uma conquista esse ano, deve ser o estopim para mudanças radicais do restante da temporada. Marlon.
9: Tá certo, meu irmão. Grande Gladir Azambuja. Tudo que acontece hoje, Chapecoense e Avaí, passa por ele lá no gramado. Eu tenho certeza que ele traz no detalhe sempre. 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E aí, Diego Grando, já na cabine da equipe Nota 10. Se você quiser ver a nossa equipe agora, nesse momento, lá na cabine, lá na Arena Condá, vai no YouTube. No YouTube, equipe Nota 10. Vai no Facebook, equipe Nota 10. Compartilha a live. Dá aquela moral pra gente. Ainda você vai concorrer a prêmios daqui a pouquinho, eu passo o show de prêmios. Diegão, o seu bom dia e o seu destaque.
11: Muito bom dia, Marlon Luiz, a todos ligados em mais uma pré-jornada esportiva. Hoje estava vindo para a Arena Condá e o torcedor dizia assim: vamos em busca de um milagre. Torcer que a Chapecoense realmente dê a resposta positiva em campo para pagar um pouco o que foi aquele vexame de quarta-feira. No mais, a Chapecoense vai tentar fazer um terceiro placar acima de 3-0. Ganhou de 3-0 em casa do Brusque na semifinal do estadual e também em casa 6-0 diante do Joinville. Então torcer que a Chapecoense consiga repetir algo que foi pouco nesses 40 jogos até aqui na temporada. Mas vamos torcer, vamos ver como vai ser o comportamento da Chapecoense hoje em campo.
9: 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Você que vai pra arena, pode bater aquela foto, fazer aquele vídeo e marcar a equipe Nota 10. Manda pra gente. Você vai ficar em casa fazendo aquele churrasco maravilhoso, vai estar torcendo, mas ouve a gente, compartilha também a live, que você pode levar um desses prêmios pra sua casa. É só você confiar. Assim como você tá confiando que a Chapecoense possa ser campeão hoje, confia que um desses prêmios pode ser seu. Tá certo? Tamo junto? 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
12: Bom dia, Marlon Luiz, bom dia, família Nota 10, é um prazer imenso estar com a equipe Nota 10 e aqui na Arena Condá, onde já tive muitas alegrias, né? O meu destaque hoje, Marlon Luiz, é para superação e valorização. Superação é uma chapecoense tentando se superar depois do último jogo terrível que fez contra o Avaí, uma chapecoense tentando superar o seu psicológico, que está bastante abalado, né? Então, tudo isso se encaixa na palavra superação. E valorização, Marlon Luiz. Valorização é a história que a Chapecoense tem, esse manto, esse escudo que a Chapecoense defende aí de muitas histórias, né, de muitas conquistas. E valorização do torcedor que sempre está junto com a Chapecoense e nesse momento está bastante chateado, bastante entristecido com a atuação que a Chapecoense teve lá em Florianópolis. Então, vamos ver se tudo isso acontece no jogo de hoje.
9: Valeu, craque Índio, valeu, Diego, daqui a pouco eu chamo também Cleiton César para bater um papo com a gente, você tá vendo na live também o nosso narrador de hoje, dessa final, para fazer aquele teste maravilhoso com o padrão, com o da FM padrão, equipe Nota 10, como sempre, Alvi, Clínica de Infusão e Saúde, Reumatologia e Nutrição, é na Clínica Alvi, tirando suas dores, Dr. William de 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Torcedor tá chateado. Nas redes sociais a gente vê comentários, indignação, revolta, né? Muitos estão bravos demais, prometendo que não vão ao jogo, mas tenho certeza que na hora que chega o coração bate mais forte. Mas agora é a hora, Drayton Gaboardi, na galera, para ouvir o torcedor que vai pra arena, meu irmão. Chega aí, muito boa tarde, um ótimo domingo.
13: Muito, muito bom dia pra você, dia, né, Marlon? Bom dia. Já almoçou, Marlon? Que é isso, hein?
9: É bom dia.
13: Domingão. Satisfação. Estamos aqui sim com o torcedor que está chegando na Arena Condá. Estamos aí alguns minutos ainda da partida. O torcedor que vai chegando por aqui. Vamos conversar com o torcedor que acabou de chegar na Arena Condá aqui. Bom dia, tudo bem? Como é que é seu nome e qual que é a expectativa pro jogo de hoje?
14: José Luiz Casale. Expectativa de uma vitória, né? Conseguiu uns dois gols no primeiro tempo. Daí no segundo tempo nós vamos pra cima. Não podemos vacilar e querer ir pra cima nos primeiros minutos já. Já temos que controlar o jogo pra hoje trazer meu neto e meu sobrinho aí pra prestigiar o jogo também. Vai dar certo, vai dar 4-0 pra nós aí.
13: Tá certo, 4-0. Vamos conversar com o torcedor aqui. Tudo bem, como é que é teu nome? Quantos anos você tem? É a primeira final que você participa aqui na arena?
15: Não é minha primeira final. Meu nome é Pedro, eu tenho 12 anos.
13: E quanto que vai dar o placar hoje?
15: Eu acho que vai da 4-0.
13: Tá aí, Marlon, torcedor confiante, 4-0 e levantando a título a Chapecoense.
9: Tá certo, o torcedor mirim, né, ele tem no coração a Chapecoense sempre, né, a criança traz a Chapecoense, é time único, né, e tem amor no coração, e esse garoto foi bem, é a segunda final no ano, é a segunda final, só que eu não quero ter um déjà vu do que já foi a final do Campeonato Catarinense, isso nós não queremos, tomamos 3 lá, né? Contra o Barra, tomamos 3 lá contra o Avaí, será que dá pra reverter? Será que dá pra chegar no Catarinense? Tinha 2 diferença, hoje é 3 diferença, mas o torcedor que ama a Chapecoense vai até o final empurrar e confiar nessa vitória do Verdão, mas a vitória só não basta, tem que jogar, tem que se entregar, tem que querer muito mais do que tá acontecendo até agora. Será que vai acontecer? Eu só sei de uma coisa: sem torcida, a Chapecoense não leva. Sem o torcedor empurrando até o final, a Chapecoense não leva essa final. Torcedor é mais do que importante neste domingão de emoção. E eu vou colocar aqui bem alto, Nicolas, bem grande aqui, ó, bom dia, né? Bom dia. Fazia tempo que o jogo das 11 não acontecia. 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E aí, Cleituba, domingo de manhã, mais uma final, Cleiton César, muito bom dia!
16: Bom dia para você, Marlon, para você, para todos ligados na grande pré-jornada esportiva do futebol, vendo o torcedor comendo pastelzinho, tomando um cafezinho, um refrigerante, com o Janga Dog na mão também, né? Ou seja, vendo o torcedor encarando um momento totalmente diferente do que a gente vinha acompanhando. Geralmente, decisão, se cria um clima gigantesco, é final do dia, ou até 4 da tarde para os mais antigos, como é o meu caso. Mas hoje, inventaram 11 da manhã, uma decisão de campeonato. Ah, não vale muito ou vale bastante, independentemente de qualquer coisa, é uma decisão de campeonato e vale um troféu. Tanto que há pouco muitas pessoas estavam, dirigentes, acredito eu, que staff de tanto Avaí quanto Chapecoense, tirando foto com o troféu que estava exposto aqui na Arena Condá. Por quê? Porque vai valer, vai ficar na história, vai para o futuro. Um dia vai dizer pro filho, vai dizer pro neto, vai dizer para alguém: ó, eu fui campeão, eu estive numa final. História é assim que se faz, é assim que se constrói. Mas esperamos que a Chapecoense consiga, no jogo de hoje, construir uma nova história, num comparativo do que foi no meio de semana. Essa é a nossa grande expectativa. Quem veio para vaiar, olha, se tiver que vaiar, vai. Mas quem veio para aplaudir, se tiver que aplaudir, não perca tempo e solte a mão nos aplausos também. Quem veio para gritar, grite. Enfim, quem vier para a Arena Condá, que tenha vindo para ver um grande jogo e ouvir uma grande transmissão com a equipe Nota 10. O Machão tá aqui no meu lado, o Índio, show de bola. O Diego Grando, tá ficando fininho também. O grande Gladir Azambuja lá embaixo. E o grande Draito. E você aí no estúdio. Não estamos aqui para brincar. Estamos aqui para emocionar e contar as realidades. Temos também o Michel nas redes sociais. Equipe Nota 10 é isso. Não tem horário, mas quando tem e quando está escalado, tem que fazer o melhor. E esta é a obrigação de todos. Abraço, Marlon!
9: Grande Cleiton César, abraço também para toda a nossa equipe que já está na cabine. A cabine, como falou o Cleiton, a gente leva muito a sério. A gente às vezes brinca, discute, fica nervoso, briga um com o outro, mas é por amor. É pelo que a gente faz com tanto carinho e tanta dedicação. Estamos aqui para mais uma final. E ó, cada final nos emociona, cada final nos deixa nervoso, porque perder uma final não é bom pra ninguém, ainda mais quando é um clássico do nosso estado na primeira Copa Sul-Sudeste. Cara, não é fácil estar aqui, mas é muito bom, e agradecendo sempre a Deus por este momento, levando a Chapecoense e o futebol no nosso coração. 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Grande Michel Bom também nas redes sociais. 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Grande de Michel Bom, excelente trabalho também nas nossas redes sociais. Gladir Azambuja, meu querido, vamos lá com as primeiras informações nessa pré-jornada.
10: Vamos lá então, Marlon, você falou antes de torcida, né? O Drayton está circulando aí, mas eu colaboro com o trabalho do Drayton para abrir aqui minha participação. Teremos um público realmente reduzido, a movimentação é reduzida. É provável que possamos, no ritmo da chegada do torcedor, ter menos gente do que tivemos na semifinal contra o Novo Horizontino, que foram ali 4.000 e poucas pessoas. A torcida do Avaí vai chegando também, mas é uma torcida reduzida. O horário não colabora, talvez o campeonato não seja ainda muito atrativo, mas enfim, é o cenário que temos aqui. E juntando tudo isso com as informações e o momento da Chapecoense, eu classifico esse dia de decisão como um estranho domingo de junho. E vou explicar por que esse domingo é tão estranho. Até estabelecer uma cronologia aqui para o torcedor recuperar e chegar, e chegarmos juntos então à conclusão do porquê a Chapecoense está vivendo o momento que está vivendo. É bom lembrar que no final do ano passado, o torcedor, a comunidade de Chapecó, o simpatizante da Chapecoense, dirigentes, jogadores, imprensa, todos nós vivemos um ápice de alegria, de euforia, com a chegada da Chapecoense à Série A, a volta da Chapecoense à Série A do Campeonato Brasileiro, contrariando, inclusive, algumas projeções que se faziam de início de temporada. E especialmente porque a Chapecoense viveu, nas quatro temporadas anteriores à do ano passado, 21, o rebaixamento da Série A para a Série B, com a, até então, a pior campanha na história dos pontos corridos, 22, 23 e 24, brigando até as últimas ou a última rodada para fugir do rebaixamento à Série C, e aí em 25 a chegada de volta à Série A. O ano começa com euforia, começa com a projeção de tempos melhores, a Chapecoense consegue fazer um bom campeonato catarinense, chega a decisão do certame, traz o jogo decisivo para casa, o que já era um plus se comparado a 2024, quando a Chapecoense decidiu com esse mesmo Avaí, mas decidiu lá na ressacada porque fez uma campanha inferior ao Avaí, e aí desta vez em 2026 ela chega para decidir em casa contra a equipe do Barra. E para frustração de todos, o time perde, e perde de uma maneira cachapante. Foi amassado no primeiro jogo lá em Itajaí e depois no segundo jogo, apesar da vitória, não teve condições de reverter o placar e viu o Barra, um dos mais novos times do estado de Santa Catarina, levar o troféu aqui dentro da Arena Condá. Concomitante a isso, começa o Campeonato Brasileiro, a estreia contra o Santos, as dúvidas que eram muitas, mas que foram dizimadas por uma vitória histórica de virada de 4-2, que deixava o torcedor eufórico naquele momento, pensando que a Série A poderia ser melhor administrada. Um ledo engano, 18 rodadas, apenas 9 pontos conquistados e uma única vitória, que foi exatamente a vitória contra o Santos na arrancada da competição. Aí vem a Copa Sul-Sudeste e a esperança de que a Chapecoense tivesse um campeonato, pelo menos para o ano de 2026, ao alcance. E isso aconteceu com a chegada na decisão. Uma decisão contra o Avaí, apesar de ser um clássico estadual, o Avaí que é de Série B e que está, inclusive, na zona de rebaixamento da Série B do Campeonato Brasileiro. E o que acontece? É uma derrota acachapante novamente no primeiro jogo decisivo, 3 gols de diferença para o adversário, e tudo isso criou um clima de misto, de melancolia e de revolta do torcedor que começou o ano tão empolgado e tão eufórico com a participação da Chapecoense em grandes competições. No meio disso tudo, dá para, quem sabe, classificar como um oásis, como uma ilha no meio desse monte de frustrações, que foi a histórica classificação contra o Botafogo numa reversão de placar e talvez na melhor atuação da Chapecoense no ano aqui na Arena Condá. Mas o número de insucessos, ele é de uma forma esmagadora muito maior do que os sucessos da Chapecoense, e por isso estamos vivendo aqui um anticlímax, Marlon. Torcedor, ele chega, agora há pouco o time entrou para fazer o aquecimento, um misto de vaias, de revoltas, de xingamentos, e em meio a eles alguns aplausos daqueles que ainda acreditam, e o clima realmente é estranho aqui na Arena Condá. Em meio a tudo isso, Marlon, reações, e reações que começam com informações que vêm do vestiário. As cobranças são muitas, as cobranças internas são muitas e são fortes, e a primeira informação que se tem é de que nós vamos ter uma reformulação no grupo de jogadores que deve chegar. A dispensa ou a recolocação de até 10 atletas que compõem o time, o elenco da Chapecoense nesse ano de 2026. Muitos deles que ainda transitam na titularidade também estão colocados nesta barca de 10 jogadores. E agora vem a informação mais importante para o torcedor da Chapecoense prestar atenção. A contratação mais cara da história da Chapecoense provavelmente não volte para jogar o período pós-Copa do Mundo. E Nick Bolasie, ainda não se sabe em que pé, se de forma amigável, se numa recolocação, se numa participação em outro time, até mesmo do exterior, mas Bolasie não deve ficar para o segundo semestre. Essa é a tendência hoje e é a informação mais impactante, porque é bom lembrar que se trata então do jogador mais caro, a maior contratação, considerada a maior contratação da história da Chapecoense. E a reformulação não fica apenas no grupo de jogadores, ela vai também para a direção. O departamento de futebol da Chapecoense deve receber um tratamento especial. E não é só em nomes, é em estruturação. Ainda não se sabe o que exatamente vai acontecer, se alguma nova função será criada, se alguma será retirada do que se tem hoje, mas uma certeza nisso tudo eu posso trazer, e esta é informação, não é especulação. Neto, o ex-zagueiro Neto, não vem para a Chapecoense. Houve uma informação essa semana, uma especulação em cima do nome do Neto, porém, o Neto não vem para a Chapecoense. Dito tudo isso, nesse clima muito estranho que se tem aqui na Arena Condá, porque se trata de uma decisão, mas uma decisão com um clima até agora bastante melancólico aqui, o técnico Rafael Lacerda confirmou o time que vai a campo e faz 3 alterações em relação à equipe que começou a partida lá na Ressacada na última quarta-feira. Saem do time o zagueiro Vinícius, o meio-campista Jean Carlos e o atacante Marcinho. Aliás, abrindo um parênteses aqui para Marcinho, ele está vivendo uma situação terrível no vestiário. As declarações dele ao final do jogo repercutiram mal entre jogadores, repercutiram mal entre dirigentes, entre a diretoria, a presidência da Chapecoense, e o Marcinho está bastante isolado, vivendo um momento bastante difícil no vestiário da Chapecoense. Time que vai a campo, o goleiro Anderson, Everton na lateral direita, Thierry, João Paulo, a dupla de zagueiros, Bruno Pacheco, a lateral esquerdo. Meio campo com Camilo, Carvalheira e Giovani Augusto, e o ataque de Enio, Bolasier e Neto Pessoa. Saem do time, então, Vinícius, Marcinho, e também a equipe da Chapecoense vai ter o Jean Carlos, que começou lá e fica no banco de reservas. Times no aquecimento. E quando você quiser, Marlon, eu tenho também alguns destaques do Avaí para trazer aqui para você.
17: Grande Gladir Azambuja, valeu, valeu, Gladir. E ó, seguinte, o pessoal tá aqui falando que não vai pro estádio. Gente, eu vou mais uma vez falar pra vocês. Ô, meu amigo Jandir, o Kleber, o Antoninho, pessoal que tá aqui revoltado, e ainda teve o departamento de marketing que colocou os jogadores pra chamar o torcedor. É uma ideia genial. O torcedor tá indignado com os jogadores, ainda os jogadores que tiveram que chamar os caras. É brincadeira. 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Temos muitos assuntos aí, Diego, e também craque Índio, dispensas, a escalação do Verdão, falamos depois, reverter o 3-0, a pressão gigante e o torcedor da Chapecoense. Olha quantos assuntos a gente tem que debater nesse momento, que a importância é isso. E ó, o que faz uma Série A na vida de um time? Diego e craque Índio.
11: Primeiro, Marlon, falar sobre dispensas, eu acredito que seria melhor depois do jogo. Eu acho que até, tudo bem, a direção da Chapecoense, ela pensa que tem que dar uma resposta positiva ao seu torcedor e fala sobre dispensa, sobre rever o elenco. Ok, todo mundo sabe que tem que rever, mas ainda há uma final de competição. Deram tanta importância para ela, jogaram agora com o time principal, fizeram com que todo mundo tivesse um brilho por essa competição, então eu acredito que tenha que cuidar um pouco disso. Já não tem um clima tão positivo e ainda me fazer uma coisa dessas, mas tudo bem, tem que ter dispensas, claro que tem que ter dispensas, com certeza. Sobre o torcedor da Chapecoense, ele está com o pé atrás, né? Não tem como ele não estar com o pé atrás. E agora, quando se fala em colocar os jogadores para vir fazer o chamamento, vamos dizer dessa maneira, para o torcedor vir na Arena Condá, é não se esconder. Eu não estou puxando o saco de ninguém aqui. Também não concordei com aquilo lá, mas automaticamente a gente sabe, a gente que lidou no meio do futebol, muitas vezes eles colocam os líderes, os principais jogadores, para demonstrar realmente, dizendo, não, nós estamos aqui, torcedor, vamos dar a cara a tapa aqui. Então, realmente, o torcedor vai ficar com o pé atrás, não é à toa. Tomar 3-0 da maneira que foi no primeiro jogo, e sobre o time da Chapecoense, eu espero um time que tenha desde o primeiro minuto uma postura de querer ganhar o jogo. E quando a gente fala de ganhar o jogo, sei que é difícil 3-0, fazer 4-0 aqui, o Avaí provavelmente vai vir com o regulamento embaixo do braço, mas precisa demonstrar algo mais. não sei de que maneira. É dentro de campo, lógico que é dentro de campo. Mas os jogadores vão ter uma postura diferente, vão ter que ter uma postura diferente.
12: Olha, Marlon, o Diego foi muito bem, eu acho que falar de dispensa agora, né, na véspera, antes do jogo, de uma decisão, é um pouquinho ruim. Mas assim, ó, a Chapecoense, ela está nessa situação por causa dela mesmo. A Chapecoense, ela acabou se perdendo nas tomadas de decisões. E o futebol, ele não perdoa isso. Então a Chapecoense se perdeu nos seus planejamentos, se perdeu quando fez trocas de treinadores, tá bom? Daí, né, a saída de Gilmar Dal Pozzo, depois a saída do próprio Fábio Matias, certo? A Chapecoense também se perdeu no seu planejamento, na troca de times. Tinha um time disputando essa Copa Sul-Sudeste e agora na fase final a Chapecoense trocou, botou um outro time, o time que vinha disputando a Série A do Campeonato Brasileiro. Com isso, os jogadores foram descomprometidos, principalmente no primeiro jogo da final, entendeu? Foram descomprometidos, subestimaram a equipe do Avaí e aconteceu aquela tragédia dos 3-0. Mas o futebol, ele é dinâmico. Todo esse planejamento aí que Gladir Azambuja falou, daqui a pouco pode ter mudanças. Mudanças de rota, mudanças de rumo. A partir do momento que a Chapecoense consiga ganhar o jogo hoje, a partir do momento que a Chapecoense consiga ganhar o título hoje, tá bom? Daqui a pouco tudo isso muda. Porque o futebol, ele é muito dinâmico. Então a Chapecoense com essa dificuldade que teve aí no seu planejamento, com a mudança que teve de planejamento, a Chapecoense acabou se perdendo e teve prejuízos de resultados, prejuízo moral e prejuízo com o seu torcedor, que veio muito confiante para esse ano.

0: Olá, meus amigos e minhas amigas. Hoje, dia 7 de junho, temporada de 2026. É manhã de domingo. E aí eu vou falar para você que é domingo de decisão. Exatamente isso. Mas vem cá, Cleiton César, 11 horas da manhã. Gente, independentemente de horário, nós temos que aceitar e aplaudir. Vale sim. É uma Copa. É a primeira edição da Copa Sul-Sudeste e hoje é o jogo decisivo. Primeiro jogo na quarta-feira em Florianópolis deu Avaí 3-0. E hoje, como será? Chapecoense terá que buscar forças aonde? Olha, em lugares de uma forma que a gente até então desconhece, mas que devemos acreditar. Porque é isso que nos proporciona o futebol. Independentemente de qualquer situação, o futebol é sim capaz de nos surpreender. E que a Chapecoense nos surpreenda. Que apresente hoje o que até então não apresentou. Se tratando de todas as competições que disputou até o momento na temporada de 2026. A gente vai acreditando, equipe nota 10 está escalada. Estamos na Arena Condá. Não é aquele público todo que estamos acostumados a ver por aqui. Mas alguns torcedores vieram sim para incentivar. Ou de repente, lá no final dos 90 minutos para vaiar e cobrar também. Faz parte do futebol. Mas que esse futebol seja um pouco mais contagiante. Que ele nos surpreenda, que ele faz com que a gente tenha um pouquinho, pelo menos, da perseverança de que poderemos ter, no futebol da atualidade, um pouquinho daquele futebol que tivemos no passado e não tão distante assim. É com esse pensamento que vou abrindo a transmissão no microfone da equipe Nota 10 da Condá FM 98.9. Para você ligado nas redes sociais, para você ligado comigo também no YouTube ou no Facebook. Equipe Nota 10 escalada para mais uma cobertura para a decisão da Copa Sul-Sudeste. Nos trabalhos de comentários do craque Indy, também Diego Grando, nas reportagens de Gladira Zambuja, nas redes sociais, nas mídias, Michel Bon, ele no meio da galera, Drayton Gabuardi, no plantão dele, grande Marlon Luiz e o Nicolas na mesa de áudio. A supervisão de Raquel Lang, direção geral, doutor Alfredo Lang, Cleiton César chegando no pedaço, torcedor, torcedora, meu amigo e minha amiga, bom dia, sejam todos muito bem-vindos na manhã de futebol! E eu já quero saber as primeiras informações lá na beira do gramado. Ô, Gladir Azambuja, bom dia pra você. As primeiras da Chapecoense. Chega mais, Gladir.
1: Bom dia, Cleiton, colegas e ouvintes. Chapecoense, envolvida num clima melancólico, vai em busca de um resultado que para muitos parece impossível. Técnico Rafael Lacerda manda a campo o time com três alterações em relação àquele time que começou o jogo na quarta-feira lá na Ressacada, Cleiton. 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
0: 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E aí, craque Índio, que Chapecoense é essa? O que ela vai ter que fazer hoje que não fez até então para garantir esse título na Arena Condá? Grande Índio, bom dia para você.
2: Bom dia, Cleiton César e a toda a nossa família Nota 10. Chapecoense vai ter que ser um time totalmente diferente do primeiro jogo. Um time agressivo, um time com vontade, um time com garra, mostrando já desde o primeiro minuto já pro seu torcedor. Seu torcedor que tá bastante desconfiado, bastante chateado, mas se vê um time com pegada, com garra, mostrando que quer o título, com certeza o torcedor vai vir junto. E acima de tudo, ter muita organização, né? Porque você tem que fazer os gols, mas tem que ter o cuidado defensivo também para não levar gols e deixar a coisa pior do que já está, Cleiton.
0: 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E os destaques do Leão da Ilha, o Avaí, Gladir Azambuja.
1: Que chega de sangue doce para a decisão, com três gols de vantagem no placar, e o técnico Cauã de Almeida também mantém o mesmo time que começou a decisão lá na Ressacada. O Avaí que está envolvido

0: entre a decisão da Copa Sul-Sudeste e no meio de semana joga contra o Ceará lá em Fortaleza, tentando fugir da zona de rebaixamento da Série B do Campeonato Brasileiro.
1: 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Diego Grando, o Avaí vem com um monte de vantagem, hein, Diegão? Bom dia!
2: Muito bom dia, Cleiton César, a todos ligados em mais uma jornada esportiva. Realmente, 3-0 da maneira que foi, de um time apático da Chapecoense, principalmente no primeiro tempo. No segundo tempo, lá na ressacada, o Avaí manteve-se no 3-0. Não sofreu muito, realmente, contra a Chapecoense. Mas se vier com sangue doce, como o Gladir Azambuja falou, pode ser bom para a Chapecoense. Talvez o já ganhou, não vejo dessa maneira. Vejo que o Avaí vem realmente para tentar jogar cada vez mais diante da Chapecoense.
1: Nós registramos a presença do presidente da Federação Paulista de Futebol hoje na Arena Condá, representante também da Federação Gaúcha e da Federação Paulista de Futebol e também da Federação Paranaense estão na Arena Condá acompanhando o jogo decisivo da Copa Sul-Sudeste. 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Vamos com as definições dos times, começando com a Associação Chapecoense de Futebol.

0: E o verde terá que ser mais glorioso do que nunca, porque a desvantagem é de 3 gols na disputa em 180 minutos. No primeiro jogo, 3-0 para o Avaí. A tentativa de reversão hoje na Arena Condá. E para isso, Rafael Lacerda manda campo. O goleiro Anderson, 26, Everton. 15, Rafael Thierry. 4, João Paulo. 91, Bruno Pacheco. 27 para Camilo, 99 Carvalheira, 10 para Giovanni Augusto, 97 Enio, 11 Bolasier, 18 Neto Pessoa. À disposição no banco de reservas, o goleiro Rafael Santos, Vinícius, Marcos Vinícius, Walter Clar, Vinícius Balieiro, João Vitor, Jean Carlos, Marcinho, Ítalo, Kevin Ramírez, Rubens e o Emerson. Time Banco da Chapecoense, na informação de Gráfica Expresso.
1: 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Lembrando que o campeão da Copa Sul-Sudeste deve levar aí, no total como premiação, aproximadamente R$1 milhão e 100 mil reais de valores para os cofres do clube campeão da Copa Sudeste. No caso do Avaí, vale vaga para a Copa do Brasil. Chapecoense já está na Copa do Brasil da próxima temporada. E por falar no Avaí, como vem o time de Florianópolis?
0: Leão da Ilha, em vantagem de 3 gols pelo 3-0 do primeiro jogo, também repete a escalação porque deu certo e o técnico mantém. Caon de Almeida manda campo, Léo Aragão o goleiro, 2, o Alisson, 15, Guilherme Aquino, 50, João Maestro, 52, Wesley Gasolina, 25 para Paulo Vitor, 8 para Luiz Henrique, 10 para Jean Lucas, 14, Daniel Penha, 43, preste atenção na pronúncia, Taylon é o 43, 57 para o Wallace França. À disposição no banco de reservas, o goleiro Igor Bom, Otávio, Gabriel Simples, Douglas Teixeira, Quaresma, Zé Ricardo, Del Piage, Wenderson, Jamerson, Rafael Bilu, Sorriso e Kevin. Time e banco do Avaí, na informação de Planaterra.
1: 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Alô, pra você, Marlon Luiz, no plantão da equipe nota 10 do futebol. Ontem teve amistoso da seleção brasileira, foi o último contra o Egito, agora que vem a Copa. E o que mais teremos de bola rolando hoje, Marlon? Bom dia.
2: Bom dia pra você, Cleiton César. Jogo importante nesse horário, é só Chapecoense e Avaí, mas tem muitos amistosos internacionais. Hoje teremos Dinamarca e Ucrânia, Croácia e Eslovênia, Grécia e Itália, Marrocos enfrentando Noruega, Equador e Guatemala, Colômbia e Jordânia. 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
1: 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Drayton Gabuardi, na galera. Alô para você, bom dia, Drayton.
3: Olá, muito bom dia para você, Cleiton César. Bom dia, ouvintes da nossa jornada esportiva. Estamos aqui na Arena Condé para falar com o torcedor aqui, que acompanhou a escalação já da Chapecoense. E aí, ansioso para esse jogo aí, para virar da Chapecoense? Bom dia.
4: Bom dia. Estamos ansiosos, a gente sabe que é difícil e existe uma possibilidade apenas. 2-0 no primeiro tempo.
3: E depois do segundo tempo, ou vai para os pênaltis já?
4: Se a gente fazer os dois, a gente vai ser campeão no jogo normal, vai ser 4 daí.
3: Tá certo, tá aí mais um torcedor confiante em 4-0 para Chapecoense, Cleiton.
1: Beleza, um abraço, meu amigo gringo lá, Domênega, grande gringo, tá com a gente também por aqui na Arena Condá, veio para ver o jogo da Associação Chapecoense de Futebol. Ele foi presidente da Chapecoense, viu? O gringo foi presidente da Associação Chapecoense de Futebol. 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

0: Aí, portanto, para você, execução do hino nacional brasileiro e do hino do estado de Santa Catarina. E por falar nisso, quero mandar um gigante de um abraço aos alunos e professores e também à direção da Escola Municipal da Vila Real. Lá na Vila Real, na Escola Municipal, é execução do hino nacional brasileiro pela manhã, antes de entrar em sala, e no começo da tarde, antes de entrar em sala. É assim que se faz, gente. Porque não dá mais para a gente aceitar o brasileiro que não tem civismo, que não sabe cantar nem o hino nacional brasileiro. A gente tem que ter respeito. E isso é muito importante, ter esse respeito. Pois não, meu amigo?
1: Aproveitando esse seu comentário para dizer o seguinte, foi um exemplo mesmo de civismo, porque as duas torcidas ficaram em absoluto silêncio durante as execuções dos hinos.
0: Infelizmente, porque muitos não sabem cantar o hino, meu amigo. Infelizmente, essa situação...
1: É, mas geralmente ficam batendo tambor, gritando, mandando a mãe pra Ponte de Paris e por aí afora, né?
0: É verdade.
1: Ficaram em absoluto silêncio.
0: Tá bom. 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Especialista em calçados, craque índio. Tem que se atirar, ir pra cima. 3-0 não é tudo isso. Tem que ser construído com calma. Conta, índio.
2: Construído com calma, Cleito, tá bom? É uma partida diferente, né? Você tem que sim, tem que pressionar o Avaí, subir as linhas, marcar o Avaí em cima. Mas como eu falei anteriormente, não pode se descuidar na parte defensiva também. Mas é um jogo que você tem 90, daqui a pouco 100 minutos aí para fazer os 3 gols e daqui a pouco levar a decisão para os pênaltis. Ou quem sabe fazer 4 gols aí e ser campeão direto. Mas tem que ter cautela porque a equipe do Avaí também não é boba não.
0: Meu amigo Belamir, alô Bela, aquele abraço, obrigado pela companhia. Alô amigos da linha Cachoeira, do bairro Universitário, da Baronesa da Limeira, da Vila Mantelli. Tem festa na Vila Mantelli hoje? Tem. Tem festa na Baronesa da Limeira hoje? Tem. Tem festa no Universitário hoje? Tem. Tem festa na Cachoeira hoje? Também tem. Um forte abraço para esse pessoal todo que vai curtir uma churrascada e ouvindo o futebol com a equipe Nota 10, aos churrasqueiros, as mulheres que cuidam a cozinha, pessoal da Copa, ao pessoal que saiu de um bairro e foi para o outro, que saiu de uma comunidade e foi para outra, estão participando desses eventos agora nesse final de semana em Chapecó. Preserve você também o meio ambiente. 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
3: Pela escalação do Rafael Lacerda, eu acho que ele vai pra cima desde o primeiro minuto. Concordo com o índio que não pode dar bobeira no lado defensivo. O Chapecoense já está com 3-0 no placar. Tomando mais um gol, fica muito mais difícil a situação da Chapecoense. Mas acredito sim, Cleiton, que ele tem que ir pra cima com marcação um pouco mais elevada, uma postura diferente da Chapecoense.
0: Meu grande amigo Aloysio tá por aqui. Ô, gente boa, esse cara jogou muita bola, viu? Era o meu lateral direito preferido. E quem olha pra ele assim, não é verdade, né? Não tem panca. Mas jogava muito, irmão. Como era bom, né? Bem que o tempo poderia voltar uns aninhos e a gente voltar a bater bola de novo e dar risada, né, Aloysio? Grande abraço, meu irmão. 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Gladira Zambuja, como é que tá o público olhando aí de baixo assim, esse movimento aqui pra esse outro lado também, hein, Gladir?
1: Oi? Oi, Cleiton, agora sim. Aí nas cadeiras e nas sociais, tem bem pouca gente, viu? Tem um terço, menos até, de ocupação. Olhando para o restante do estádio, a gente faz um cálculo aqui, apesar do público estar esparramado nas arquibancadas, eu acredito que temos aí 4 mil pessoas aqui na Arena Condá e já não tem mais gente chegando agora nas bilheterias. Me parece que o público é definitivo e os jogadores foram ali abraçar a torcida, aplaudir e tomaram uma vaia da arquibancada, viu? O torcedor realmente está muito ferido e muito machucado.
0: É, não poderia ser diferente, né? Depois de um 3-0 levado na quarta-feira contra o Avaí, na capital do estado, na ressacada e com aquele pífio futebol, não poderia ser diferente. Agora tem a oportunidade aqui e eu sempre falo, índio, nada melhor do que o domingo depois da quarta, né? Pro futebol é importante isso.
2: O futebol é assim, né? O futebol é assim. Você perder de 3-0 muitas vezes é normal no futebol, mas não do jeito que a Chapecoense perdeu, né? 3-0 já no primeiro tempo, um time não se encontrando, desorganizado. Então isso aí é que machucou muito o torcedor. E logicamente que perdeu o clássico também, o torcedor fica chateado. Mas você falou muito bem, Cleiton. Nada melhor que um dia após o outro. Escalação diferente, estreia do treinador Rafael Lacerda, um golzinho da Chapecoense aí no começo do jogo, traz a torcida tudo junto.
0: Alô, meu amigo Ayrton Melo, da Melo Vidros, aquele abraço pra você, meu irmão, obrigado pela companhia, tá todo mundo ouvindo a gente por aí também, meu ídolo, tá com churras, né, tá no espetinho lá, gira o espeto pra um lado, toma uma caipirinha agora também, onde quer que você esteja, obrigado pela companhia, tamo junto por aqui, terraplanagem, pavimentação, a sorte que é com plan na terra, 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Tudo pronto por aqui, o árbitro vai apitar, vai começar o jogo na Arena Condá. Só me passa o nome desse figura do apito aí, o Gladir, por favor.
1: André Luiz Policarpo Bento, de Minas Gerais.
0: Foi ele que apitou e a bola está rolando na decisão da Copa Sul-Sudeste. Já mete lançamento lá pro campo de ataque, o time do Avaí vai dominando bola lá pela ponta esquerda na tentativa do jogador do Avaí, que era o Guilherme Aquino. Guilherme Aquino ia tentar dominar, chega a marcação da Chapecoense, toca na bola, manda pra fora, tem lateral. Lateral cobrado pelo time do Avaí, chega a bola até o Luiz Henrique acaba perdendo, ia sobrando pra Giovani Augusto, entrega a bola de graça, faz o giro, jogador do Avaí, sobrando por aí pro João, o João Mastro, ele domina a bola lá pelo lado esquerdo, bate nela, vai pra fora, tem lateral Chapecoense, vai Everton pra cobrança, já cobrou pra Bolazier faz a abertura lá pela ponta direita na tentativa, agora chega no meio do caminho, o Guilherme Aquino toca na bola, manda pra fora, tem lateral pra Chapecoense, lá pela ponta direita no campo de ataque, a Chapecoense pressiona, torcedor, vamos chegar ao primeiro minuto de partida, bola rolando por aqui, Arena Condá, decisão da Copa Sul-Sudeste, lateral para Everton, já cobrou lateral, colocou para a área, tentativa pelo alto, vai chegando o zagueiro, vai sobrando para Chapecoense, arriscou, chutou em cima da marcação, tentou mais uma vez, jogador da Chapecoense erra, sobra para o time do Avaí, vem na contra-ofensiva, jogador do time do Avaí, a puxada, arbitragem não marca nada, não, a bola sobra para o time do Verdão, Gladir Azambuja.
1: Quem furou na bola foi o Camilo, e quem foi lá roubar a bola para acertar a caca que fez foi o Camilo também, não houve falta. A bola segue 0-0, em formação de Via Porto Rã.
0: Este é o futebol com a equipe Nota 10, meu amigo. 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Depois do jogo, não vamos tomar um Shop Dala então, não, é você que vai. A bola sobrando para o goleiro da Chapecoense, já meteu o lançamento lá pro campo de ataque, era do Avaí, tentou lançamento pro campo de ataque, vai chegando o João Paulo, toca de cabeça, bate na bola, manda pra fora, tem lateral para o time do Avaí cobrar. 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Tem lateral, mais um para o time do Avaí cobrar aqui pelo lado direito, sistema defensivo. Vai o jogador do time do Avaí, que é o Alisson. O Alisson vai para a bola na cobrança de lateral, torcedor, é só primeiro tempo de partida. São só 2 minutos de jogo até agora. Tem muita coisa para acontecer, mas o agregado tá 3-0 pro time do Avaí. A bola sobrando para o time havaiano, trabalha a bola pela intermediária, vai para cima na marcação, pode fazer jogada. Já fez jogada o Jean Lucas aqui pela ponta direita, pintou cruzamento, colocou bola pra área, vai chegando o goleiro da Chapecoense, toca na bola, manda pra fora, é escanteio, não, o goleiro, o árbitro dá tiro de meta pro Avaí.
1: O Anderson não alcançou, mas o jogador do Avaí também não alcançou, então a bola foi pela linha de fundo, tiro de meta, Anderson cobra, 0-0, informando o Favareto Materiais de Construção.
0: 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A Chapecoense tenta chegar lá no comando de ataque, na tentativa de jogada pelo alto, chegou Neto Pessoa, acabou perdendo no primeiro lance, perdeu na sequência, bola sobra para o time do Avaí, trabalhando bola lá pela ponta esquerda, mais uma vez desce que desce na velocidade com o jogador que é o João Mastro, dominou essa bola, pisa nela, toca mais atrás, começa tudo de novo até a zaga, trabalha com o goleiro que é Léo Aragão. Aragão domina essa bola de pé direito, já faz abertura aqui pela ponta direita para o jogador que é o Alisson tentou de cabeça, já tocou pela intermediária, vem o time do Avaí, trabalhando bola, tocou de primeira, pode fazer abertura lá pelo outro lado, tá livre, leve e solto, o jogador do time do Avaí girou, demorou demais, a Chapecoense recupera a posse de bola, vai pra cima da marcação, Enio, entrega a bola de graça pro Avaí de novo, sobrando pra Jean Lucas abre jogada pro Taylon lá pelo lado esquerdo, ajeitou de um lado pro outro, pé direito, chutou direto pra fora, esta bola passa raspando o travessão, quem arriscou por aí foi o Wesley Gasolina, Gladir Azambuja.
1: O lateral se lançando ao ataque, recebeu do Jean Lucas pela esquerda e foi fechando, Quando abriu pela intermediária, ele bateu alto, a bola subiu, linha de fundo, tiro de meta. Cobra Anderson, 0-0, a informação é de Vian Mack.
3: Se nós estávamos esperando uma Chapecoense que viesse para cima, é o Avaí que tenta a primeira finalização ao gol do Avaí. Não gosto da postura da Chapecoense, que joga praticamente com o Neto Pessoa e o Bolasier, praticamente os dois como centroavantes. Poderia o Bolasier cair para um lado aqui para tentar jogar um pouco mais, mas ainda é começo de jogo, né, Cleiton?
0: Verdade, 4:30, primeiro tempo de partida, 0-0, placar por aqui. Abertura de jogada lá pela ponta direita, vem Enio. Enio domina esta bola, vai pra cima da marcação, domina, tentou cruzamento, colocou pra área, tentou de primeira, bate nela, manda pela linha de fundo. Neto Pessoa apareceu, tocou nela, é tiro de meta, vai.
1: Talvez aí esteja a explicação daquilo que acabou de falar o Diego. Os jogadores da Chapecoense pegam a bola, como o Enio fez agora, e imediatamente olham para a área. Enio poderia jogar com o Everton. Não jogou, preferiu o cruzamento, ela passou pelo Bolasier, Neto Pessoa pegou o desequilibrado, é tiro de meta para a equipe do Avaí, na informação de Tecnofrio Refrigeração.
0: A bola está parada, os ponteiros vão girando, conheça o novo Sonic, na DM Auto Chevrolet Chapecó, Pinhalzinho e Xanxerê girando, tempo e placar na Copa Sul-Sudeste. Decorridos em cima da pinta, primeiro tempo na Arena Condá, 5 minutos, torcedor, 0 para Chapecoense, 0 também para Avaí.
4: Amistosos internacionais, ontem a Bélgica fez 5-0 na Tunísia, Portugal bateu o Chile por 2-1, Romênia 2, País de Gales 1, Estados Unidos perdeu para a Alemanha 2-1. 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
0: Lembrando que no placar agregado 3 pro Avaí, 0 Chapecoense, o placar construído pelo Avaí na última quarta-feira. 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Diego Grando, jogo até aqui, 6 minutos, primeiro tempo, 0-0.
3: É um jogo onde que o Avaí tem um pouco mais a posse de bola. A Chapecoense ainda não conseguiu se encontrar dentro da partida. Precisa ter calma. Precisa chegar ao gol, ok, mas com lançamentos muito longos não vai conseguir. Precisa aproximação um pouco mais do time da Chape.
0: Alô, Geno Tomasi, aquele abraço, obrigado pela companhia. Grande Geno Tomasi, sempre ligado no futebol com a equipe Nota 10. Bola trabalhada pela Chapecoense no campo de defesa, trabalha de um lado para outro. Agora João Paulo. João Paulo faz inversão de jogada aqui pelo lado esquerdo para Bruno Pacheco. Tentou meter lançamento lá para o campo de ataque, entrega a bola de graça para o time do Avaí. Avaí trabalha a bola pela ponta direita, sistema defensivo com Taylor. Taylor preferiu o toque pela intermediária, vai dominando por aí. Ia dominando melhor para Chapecoense. Recupera com Camilo. Camilo para Everton. Everton em largas passadas lá pela ponta direita. Cortou para o meio. Deixou para Giovanni Augusto. Ele de primeiro para Rafael Thierry. Thierry já deixa mais de lado para Camilo. Camilo para Giovanni Augusto. Chamou a responsa. Já faz abertura lá pela ponta direita. Agora para Bolasier. Dominou. Pé direito. Tentou cruzamento. Colocou essa bola para área. Afasta a zaga de qualquer maneira. Sobra a bola para Chapecoense ainda com Giovanni Augusto. Ele com o jogador que é Bolasier. Bolasier pé direito. Chutou em cima da marcação. Pega a bola, bate na marcação do Avaí, vai pra fora, escanteio Chapecoense.
1: Duas vezes Bolasier, primeira jogada em velocidade pela ponta, o cruzamento, e depois do passe do Giovanni Augusto, a tentativa de arremate, bateu na zaga, foi pela linha de fundo, escanteio. Carvalheira vem cobrar e pede o apoio da galera. Vem bola na área do Avaí.
0: 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Preparado o jogador da Chapecoense, Carvalheira vai para a bola, cobrança de escanteio lá pela ponta direita de pé esquerdo, preparado foi Carvalheira, já cobrou, mandou para a área, chegou o goleiro do Avaí, tira de soco de qualquer maneira, a bola passa a extensão da área, se perde no outro lado, tem lateral Chapecoense.
1: Léo Aragão deu um tapa na bola, ela saiu do outro lado, próximo da bandeirinha de escanteio, vai para a cobrança do lateral o Bruno Pacheco.
0: Preparado o Bruno Pacheco, lado esquerdo campo de ataque, foi pra bola Bruno Pacheco na cobrança do lateral, já foi pra bola, já cobrou, colocou lá pra área, vai chegando o zagueirão do Avaí, afasta, tirando o perigo de qualquer maneira, vai sobrando pra Chapecoense lá pela ponta direita, sobrando com o jogador que é Enio. Enio vai pedalar, vai pra cima, pé direito, tentou o cruzamento, pegou mal na bola, afastou a zaga, vai sobrando pra Chapecoense com o Rafael Thierry. Thierry de pé direito, já faz cruzamento aqui na segunda trave, tentativa de cabeça pro meio, sobra a bola pro Avaí, agora vem no contra-ataque. Olha aí, ó. São 4 contra 2 agora. Recupera, vai chegando o zagueiro da Chapecoense para ajudar também. Vai sobrando bola pro time do Avaí, tentou, já fez a abertura lá do direito, foi para cima, chega por baixo na marcação a Chapecoense. Chegou que chegou bem o Camilo na jogada por aí, Gladir Azambuja.
1: E é o destaque mais uma vez do time da Chapecoense. Ele já fez 2 ou 3 roubadas de pura raça. Essa foi em 2 tempos. Primeiro ele desarmou, depois ele deu o carrinho, na sequência falta para Chapecoense. Vai para cobrança, 0-0 na informação de Inviolável.
2: Olha, Cleiton, vejo uma Chapecoense muito agressiva, marcando o Avaí em cima. Vamos fechar 10 minutos de jogo agora. A Chapecoense marcando o Avaí em cima e procurando não tocar muito essa bola aqui na linha defensiva. Procurando acionar o Neto Pessoa e o Bolasi lá na frente. Às vezes a Chapecoense, ela vai bastante afoita e com isso ela dá os contra-ataques pro Avaí. Esse é o perigo de você querer marcar em cima.
0: E agora vai chegando o jogador do Avaí, soltou o pé, Jean Lucas de fora da área, pegou muito embaixo da bola, mandou pela linha de fundo, é tiro de meta Chapecoense.
1: Jogada dos dois destaques do primeiro jogo lá na ressacada, o Penha pela direita, ele ajeita na frente da área, mas o Jean Lucas agora pegou muito mal. Jogou longe, jogou lá no placar eletrônico, 0-0, informando Favareto Materiais de Construção.
0: A gente vê ainda alguns pais chegando com os filhos na Arena Condá, muito legal isso, é isso aí, leva essa rapaziada para a arquibancada, tem que torcer pelo time da cidade. Bola sobrando para Enio, lá pela ponta direita, vai para cima, cortou para o meio, Enio já fez a abertura lá na direita, chegou antes o jogador do Avaí, toca na bola, manda para fora, escanteio Chapecoense.
1: Grande passe do Enio, ele colocou em profundidade onde ninguém esperava para a entrada do Ever. Gasolina, e foi salvador, deu o carrinho, escanteio cobrado.
0: Olha, escanteio cobrado, bola mandada pra área, sobrou de novo, chutou em cima da marcação, bate, rebate, chute pra cima, afasta a zaga. Chapecoense mete uma blitz pra cima do Avaí, lá pela ponta direita na tentativa de lançamento, vai sobrando mais uma vez pro time da Chapecoense com Enio. Enio com Giovani Augusto, Giovani Augusto tentou por baixo agora, colocou essa bola na intermediária. Tentativa da Chapecoense com Everton, Everton tentou abertura de jogada, chega o jogador do Avaí, manda pra fora, tem lateral. Lateral já cobrado pro Giovani Augusto, recebeu do Carvalheira, Carvalheira para Giovani Augusto, Giovani Augusto domina essa bola lá pela ponta direita, preferiu, pisou nela, trabalhou com Enio, um pouco mais atrás de pé esquerdo, fez cruzamento, colocou para área, o toque de cabeça da Bolasi, linha de fundo para ela, tiro de meta, vai
1: cruzamento feito entre a linha da grande área e a pequena área, no segundo pau Bolasi subiu muito, tornou de cabeça, linha de fundo, tiro de meta, vai para a cobrança Léo Aragão, que dá uma arrefecida no jogo. O juiz já vai chamar a atenção dele. Tá indo chamar a atenção, ó. Vai advertir o goleiro do Avaí, que tá tentando literalmente dar uma esfriada no jogo. 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
0: Bola rolando, tempo passando, a equipe nota 10 para DM Auto Chevrolet. 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Girando tempo e placar na Copa Sul-Sudeste. Decorridos em cima da pinta, torcedor, 12 minutos, primeiro tempo de partida, Chapecoense e Avaí aqui, 0-0 no agregado, tá 3-0 pro Avaí.
4: Amistosos internacionais, ontem a Austrália empatou com a Suíça em 1-1, Panamá empatou com a Bósnia 1-1, a Bolívia tomou 4 da Escócia, o Brasil venceu o Egito por 2-1, a SM Telhas, qualidade e segurança que seu telhado merece.
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0: 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Neste momento ele deve estar com um peixe, com aquele dourado lindão na grelha, né? Provavelmente, porque é o cardápio preferido do meu amigo Paulo Bartolomei.
3: Fantástico, né? Um peixinho é
0: interessante. E a bem também?
3: Tu gosta, né?
0: Nossa!
3: É legal, legal.
0: Aquele dourado gigante naquela grelha. Ô, Paulo, vê se convida na próxima, meu ídolo. Por aqui a bola sobrando pra Chapecoense e João Paulo. João Paulo domina sistema defensivo. Já faz abertura de jogada lado esquerdo pra Bruno Pacheco. Devolve para João Paulo. João Paulo para Rafael Thierry. Thierry domina a bola, gira, tenta passar pela marcação, faz bom giro pra cima da marcação do primeiro. Girou de novo, Rafael Thierry faz o toque última de lado para João Paulo. João Paulo de pé esquerdo tentou fazer lançamento lá para o campo de ataque, melhor para a equipe do Avaí. Recupera a posse de bola, lançamento lá para o campo de ataque, chegou Bruno Pacheco no meio do caminho, entrega a bola de graça de novo. Sobrando bola para o time havaiano, recupera a Chapecoense com Carvalheira. Carvalheira descambou aqui pela esquerda, tentou lançamento, bate para cima da marcação do jogador havaiano. O Alisson toca nela, tem lateral para Chapecoense já cobrado. Chega a bola no Neto Pessoa para Giovanni Augusto para Enio. Lá pela ponta direita chegou antes o Gasolina de cabeça pelo alto, toca de cabeça, vai para fora. Lateral Chapecoense pela ponta direita já cobrado pelo Everton. Everton mais atrás para Camilo. Camilo para Rafael Thierry. Thierry faz abertura aqui pelo lado esquerdo, livre, leve e solto de marcação. Bruno Pacheco pisa na bola, devolve para João Paulo. João Paulo para Rafael Thierry. Chapecoense trabalhando bola no sistema defensivo. O Avaí todo lá atrás recuado. Olha agora a bola do Giovanni Augusto, já fez lançamento. Ia dominando o Enio, mas a arbitragem já marcava impedimento no ataque da Chapecoense.
1: É, eu sinceramente não vi esse impedimento, mas o bandeirinha marcou. Então é reposição de bola para a equipe do Avaí, 0-0 na informação de Pointer Acessórios.
0: 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Craque Índio, 15 minutos, primeiro tempo, 0-0.
2: Chapecoense segue forte em cima do Avaí, muitas vezes sem trabalhar muito bem essa bola. O Avaí bastante retraído, bastante defensivo, né? E daí a Chapecoense aí depende do Bolasi, depende do Enio. Giovanni Augusto também começou a participar um pouquinho mais. O jogo tá bom, Cleito. Vamos ver o que que acontece aí. Poderia ser um golzinho aí pra esquentar mais ainda a partida.
0: Um grande abraço, meu amigo, seu Quevedo. Seu Quevedo lá no Santo Antônio tá com a família reunida, ouvindo o futebol com a equipe Nota 10 aqui na Conda FM. Um abraço, meu amigo. Gente boa que se liga no futebol com a gente. 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Bola sobrando com Camilo. Camilo domina esta bola, já faz abertura lá pela ponta direita. Vem que vem Giovanni Augusto. Tentou o toque de primeira, Giovanni Augusto pro Enio, apenas a proteção. Ele comete a falta. O Enio tem falta, prova aí no campo de defesa.
1: É, quando ele viu que não poderia pegar mais a bola, ele empurrou o João Maestro e cometeu uma falta. Estava, na verdade, tentando cavar um escanteio, mas o Bandeira foi quem marcou a falta e houve mesmo. Houve a carga do Enio. Depois veio para cima dele o Paulo Vitor tirar satisfação. O Gasolina também está lá discutindo com o Enio. Falta pro Avaí, que aproveita para morcegar o jogo. 0-0, interessa pro Avaí. 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
0: 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Bola trabalhada pelo time do Avaí, pela intermediária, sobrando por aí na tentativa de lançamento, entrega a bola de graça, a Chapecoense agora vem na contra-ofensiva, largas passadas do Bruno Pacheco aqui pelo lado esquerdo, vai pra cima, passou pelo primeiro, tentou cruzamento pra ninguém, Bruno Pacheco, bola pra fora, tiro de meta, Avaí.
1: Na verdade, quem falhou nessa jogada foi o Enio. O Neto Pessoa puxou a marcação pelo meio, Bruno Pacheco fez o cruzamento, o Enio deveria aparecer no segundo pau, não entrou, a bola foi direto pela linha de fundo, tiro de meta, informando o Ferros Bartolomei.
0: Grande meu amigo Leandro Moreira, bom dia, ótima transmissão, a Chapecoense está jogando bem, mas tem que fazer o primeiro quanto antes, diz ele por aqui, grande Leandro Moreira, aquele abraço você e todos ligados no futebol com a gente. Bola sobrando para a Chapecoense, o Ia sobrando, chegou na dividida pelo alto, melhor para o time havaiano. Sobra na contra-ofensiva, aqui pela intermediária já faz abertura pelo lado direito, vai sobrando pro jogador do Avaí, o camisa número 14 por aí, dominando essa bola. Jogador do time do Avaí, tentou fazer lançamento, jogador do Avaí, lançamento agora lá pela ponta esquerda, foi pra cima da marcação, bola trabalhada, tentou cruzamento, passou por todo mundo, vai sobrando para os braços, para as mãos do goleiro Anderson.
1: Chegou com muita facilidade a equipe do Avaí no cruzamento do Gasolina pela esquerda, Taylon pegou desequilibrado, ficou tranquila para o Anderson, informando, escuta tudo, corretora de seguros 0-0.
0: É Daniel Penha, né, o número 14. É o Daniel Penha, o número 14 do time do Avaí. Bola sobrando pra Chapecoense com Camilo. Camilo para Rafael Thierry. Thierry domina essa bola pela intermediária, já invade o campo contrário, pisa nela, trabalha mais atrás agora no círculo central do gramado. Já faz a abertura do Bruno Pacheco. Intermediária lado esquerdo do campo de ataque, um pouco mais aberto por aqui. Giovanni Augusto vai pro chão, é falta.
1: Falta em cima dele, a falta cometida exatamente pelo Penha. Ali pela meia esquerda, já no campo ofensivo, Giovanni vai para a cobrança. 0-0, informando nosso Cosco Odontologia.
0: Grande Chiru Pompeu, aquele abraço, homem do Bombacha e Viola. Bola sobrando para Chapecoense lá pela ponta esquerda com Bolasier. Pisa na bola, tentou passar pelo primeiro, aí entrega de graça. É a tal da coisa, né? O Diego e também Índio. Tem que progredir um pouco mais, né? Essa bola, o Bolasinha fez quase tudo certo, mas na hora de fazer o certo, ela não acontece.
3: Faltou força ali pra realmente jogar essa bola alçada na área. Falta pra Chapecoense um pouco mais de, vamos dizer assim, aproximação do time. Precisa, o Avaí tá bem compactado nas suas linhas, esperando realmente Chapecoense pra tentar sair num contra-ataque, mas precisa a Chapecoense realmente aparecer mais. Os jogadores têm que ter mais opções, não adianta somente essa bola alçada na área. O Avaí tem dois jogadores lá, os zagueiros, muito altos. Tá tentando, tá ganhando quase todas por cima. Precisa a Chapecoense ter um pouco mais de paciência.
0: 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E como vai?
1: Caiu.
0: 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Eu falei para a Gráfica Expresso, quem caiu?
1: Caiu o Alisson aqui na frente da grande área, mas já está recuperado, bola em jogo, segue 0-0, informando Supermercados Royal.
0: 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Bruno Pacheco domina a bola, tem marcação pra cima dele, apertou, toca mais atrás agora pro goleiro que é Anderson. Anderson de pé esquerdo tentou desafogar, meteu o lançamento lá pro campo de ataque, Bolasia de cabeça. Agora o Giovanni Augusto fez lançamento pra ninguém. A bola vai sobrando tranquilamente para o goleiro Léo Aragão.
1: Porque o passe não encontrou ninguém na esquerda, o passe do Giovanni Augusto. Por isso, bola pro Avaí, que toca ela, na informação de despachante Verdão.
0: 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Abertura de jogada pro Daniel. Daniel aqui pela ponta direita pro time do Avaí, domina, coloca essa bola no chão, chama alguém pra jogar na intermediária, preferiu o toque um pouco mais atrás, começa tudo de novo, mais atrás pro zagueirão do time do Avaí, meteu o lançamento lá pro campo de ataque, apenas João Paulo vai acompanhar a passagem de bola, ela se perde pela linha lateral do gramado, tem lateral Avaí, bola parada, tempo passando, equipe nota 10 informando pra DM Auto, Chevrolet, Chapecó, Pinhalzinho e Xanxerê, tempo e placar na Copa Sul-Sudeste. 22 minutos, torcedor. No agregado, tá 3-0 pro Avaí. No jogo aqui, 0 Chapecoense, 0 Avaí.
4: 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Abraço aí pro Eldo Zauza e também Paulo Henrique Paludo ouvindo a gente aí na Arena Gondá. 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
0: Equipe, olha a bola sobrando 10. No Bolasie, Bolasie pra Neto Pessoa. Neto Pessoa ajeitou de um lado pro outro, pé direito. O milagre do goleiro do Avaí! Um milagre! Um milagre! Léo Aragão, que defesa dele no chute do Neto Pessoa, Gladir Zambuja!
1: O contra-golpe de Bolasier e Neto Pessoa. Neto Pessoa dominou pela meia esquerda, frente da área, chute colocado, chapado, grande defesa do goleiro que depois disputou novamente com Bolasier. Escanteio, vai para a cobrança Giovanni Augusto.
0: 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Escanteio cobrado por Giovanni Augusto, pé direito, colocou para a área.

0: Verdão!
1: João Paulo!
0: O zagueiro artilheiro! Ele aparece entre os zagueiros do Avaí, toca e manda pro fundo do gol! Abre o marcador a Chapecoense, 23 minutos, primeiro tempo de partida. Tá escrito no placar da Arena Condá, 1 Chapecoense, 0 Avaí. Conta o detalhe do gol no microfone da equipe Nota 10, Gladira Zambuja.
1: A diferença entre uma cobrança de escanteio e uma assistência está exatamente nesse gol da Chapecoense. Giovanni Augusto, cobrança perfeita, levantou ali na marca do pênalti. João Paulo, imponente, num bolo de jogadores, testou firme para o fundo do gol. Está aberto o marcador, a diferença já não é mais de 3, é de 2. 1 para a Chapecoense, 0 para a equipe do Avaí.
2: É a Chapecoense que merecia o gol, na minha opinião. Vinha chegando realmente, funcionou ali o contra-ataque bem lançado ali pro Bolasier, já merecia o gol, Neto Pessoa, e aí no escanteio, uma bola jogada com a mão aí do Giovanni Augusto, achou a cabeça do João Paulo para incendiar cada vez mais essa partida, essa grande final.
0: Craque Índio, 1-0, 24 para 25 minutos, Índio!
3: Olha, um ótimo gol no momento certo para incendiar o jogo. Gol saiu na hora certa, o Gladir falou muito bem, né? Uma cobrança muito boa do Giovanni Augusto e o João Paulo ali soberano, né? O importante agora é a Chapecoense manter essa pegada, manter essa pressão que está exercendo em cima do Avaí, e a gente tem que destacar também a boa jogada do Bolasie e do Neto Pessoa. O Bolasie dominou a bola muito bem, já trazendo essa bola para frente, uma bola muito difícil de ser dominado, e ele dominou muito bem, e o Neto Pessoa também concluiu muito bom, e daí para coroar essa jogada, o gol do João Paulo. Chapecoense bem no jogo, dá para fazer mais um golzinho ainda até o final do primeiro tempo, hein?
0: E agora...
1: Amarelo.
0: Oi?
1: Amarelo para o João Paulo, logo depois da saída de bola, o Avaí tentou puxar um contragolpe. Ele fez uma falta, matou a jogada ali um pouco além da risca divisória, já no campo de ataque do Avaí, e por isso recebeu o cartão amarelo e o jogador do Avaí, que eu acho que é o Penha, não consegui identificar daqui, mas me parece o Penha, tá caído, tá morcegando, não é ele, é o Taylon é que está caído, isso, tá levantando agora, o Daniel Penha está ali perto, mas quem estava caído era o Taylon. Então, cartão amarelo para o João Paulo.
0: Até quero fazer uma pergunta pro Marlon. Marlon, você tem o recurso aí, né, Marlon?
4: Tenho.
0: Se tivesse VAR, Marlon.
4: Não, tem VAR, mas ele só coloca a mão, ele só coloca a mão para proteger, então não beleza. Há o gatilho, é cartão amarelo bem, bem dado.
0: Então, legal, obrigado. Então, tem VAR, gente, então lembrando, tem VAR, e o Marlon tá olhando no recurso lá, então ele não deu gatilho do ombro, né? Dá aquele gatilho do cotovelo, daí, por isso que eu fiquei olhando assim no primeiro momento, fiquei preocupado até. Tem falta pro time do Avaí, falta, já foi cobrada, a bola colocada lá pra área, afasta a zaga da Chapecoense e vai sobrando pro Avaí. Bola pela ponta esquerda, sobrando pra Wesley Gasolina. Gasolina tentou passar pela marcação no primeiro, foi tocado por baixo, falta.
1: Falta em cima do Gasolina, que ia driblando o Everton. O Everton fez a alavanca, pegando o pé de apoio do jogador do Avaí. É uma falta com relativo perigo pela meia esquerda. Se segura aí, zaga da Chapecoense. 1-0 Verdão. 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
0: 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Tem falta pro time do Avaí cobrar lá pela intermediária, lá do esquerdo, campo de ataque, pé direito, foi pra bola, cobrou ela, quica, vai sobrando pras mãos do goleiro Anderson.
1: O Jean-Lucas cobrou aquela bola sem peso, que quando quica na área, pode pegar no zagueiro, pode pegar no atacante, só que não tinha ninguém. Aí a Chapecoense ficou com a bola, já sai jogando, vence por 1-0, informando o plano na terra.
0: Os amigos festeiros da linha Cachoeira, aquele abraço. Os amigos festeiros do Universitário, um abração. Alô, Baronesa da Limeira, também tem festa por aí. Alô, meus amigos da Vila Mantelli, vamos curtir a festa do final de semana. Tá todo mundo ligado no futebol com a equipe Nota 10. Lançamento lá pro campo de ataque do time do Avaí, vai chegando o João Paulo. João Paulo apenas faz a proteção, coloca o corpo na frente do jogador do Avaí, a bola vai pra fora, tem lateral Chapecoense.
1: João Paulo protegeu pro Taylor não chegar, vai pra cobrança Chapecoense, que vence por 1-0, informando o Gráfico Expresso.
0: 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Lançamento lá pro campo de ataque do time da Chapecoense, vai sobrando pro Avaí. Trabalha a bola aqui pela ponta direita com Daniel Penha. Daniel Penha domina essa bola, fica de frente para a marcação, a Chapecoense um pouco mais na retenção agora, esperando um pouco mais. O Avaí tenta sair para o jogo, trabalha a bola, trabalha de um lado para o outro, começa de novo mais atrás. A verdade é o seguinte, né? O Avaí sente com esse gol. Chapecoense mostra porque veio e aos 23 já faz 1-0, hein, Diego?
2: Isso mesmo. Chapecoense, na minha opinião, fez o gol no momento certo. Se passasse um pouco mais dos 25 minutos de jogo aí, já começaria a bater um pouco mais de desespero no time da Chapecoense. Ah, ainda tem que fazer dois. Só que pode chegar agora num segundo, num primeiro tempo. Opa, agora também deixou o braço aí, na minha opinião, hein?
1: E olha, foi o Penha.
2: Poderia... deixou ali...
3: Não, e ele fez a alavanca, né? Tem que cuidar muito isso aí.
1: É, eu estou aqui pelo menos a uns 50 metros do lance. Quando ele vai proteger, ele pega o rosto do Camilo. Eu não consegui ver daqui o movimento de alavanca. Vai ficar pro VAR.
0: Tá bom, ele tá olhando por ali, tá pedindo. Inclusive o jogador do Avaí parou a jogada, né?
2: Eu não achei que ele fez a alavanca nenhuma. Eu acho que foi realmente quando ele levanta pra proteger, bate, até o árbitro não deu nem falta, pra ter uma ideia. Acho que deu na cabeça do jogador do Avaí.
0: 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Alô, José Cláudio Caramori, o meu primeiro patrão, aquele abraço. Tá curtindo o churrasco, também ouvindo o futebol com a equipe Nota 10. A bola sobrando para o Avaí, tentou, foi para cima, Bolazier tentou na dividida, bate na bola, manda para fora, tem lateral para o Avaí.
1: Eu achei que bateu por último no jogador do Avaí. O juiz e o Bandeira entenderam que não. Então eles são votos vencidos. Lateral para a equipe do Avaí, na informação de Via Porto Rã.
0: 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Tem mais uma bola no chão, mais uma falta. Falta foi para cima dos 57 por aí, do time do Avaí, o Wallace França. Ficou no chão, agora a arbitragem vai no empurra. Jogadores reclamam da arbitragem, Gladir Zambuja.
1: O juiz marcou uma carga do João Paulo na cobrança lateral, na disputa de cabeça pelo alto, os dois grandalhões. O juiz entendeu que o João Paulo usou as mãos no ombro do atacante do Avaí, que valoriza a queda. A falta está marcada. 1-0 Chapecoense, informando o Gráfico Expresso.
0: 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Tem falta por aí pro time do Avaí. São dois jogadores próximos da bola para cobrança. Tem o Jean Lucas, camisa número 10, e tem também o Daniel Penha, camisa número 14. Os dois próximos da bola. Movimentação lá na entrada da Chapecoense, na risca da grande área. Preparados jogadores do Avaí, preparados para cobrança, autorizados pela arbitragem. Foi o Lucas, já cobrou, colocou para a área, chegou Rafael Thierry. Afastou, sobrou, jogador do Avaí de fora, tentou passar pela marcação do primeiro. Arriscou, ajeitou de um lado para o outro, foi para cima de novo. Na dividida chega a marcação da Chapecoense, bola no chão, tem lateral Chapecoense.
1: Na disputa do Everton, foi inteligente, usou o corpo duas vezes, desequilibrou o gasolina, lateral cobrado, lá vem Chapecoense.
0: Lateral cobrado, o lançamento feito estava impedido. Agora o N estava completamente impedido, Gladir Zambuja.
1: É que o Everton demorou um pouco para fazer o lançamento, e aí o camisa 8, o Luiz Henrique do Avaí, foi esperto. Ele diminuiu a aceleração e deixou o Enio em impedimento aqui na jogada pela ponta. Vai cobrar o Avaí, que dá uma esfriada no jogo. 1-0 Chapecoense, a informação de inviolável.
0: A bola está parada, os ponteiros vão girando. 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Tempo e placar na decisão da Copa Sul-Sudeste. No placar agregado tá 3-1 Avaí. Hoje aqui, 1 Chapecoense, 0 Avaí.
4: Hoje à tarde tem Campeonato Catarinense da Série B, tem Juventus e Caravaggio, tem Guarani de Palhoça enfrentando o Tubarão e o Ercílio Luz recebe o Nação. 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
0: 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Alô, meu amigo Itacir Finco. Alô, Gilmar Finco também. A família Finco é gente inteligente que se liga no futebol com a gente. Obrigado pela companhia. Por aqui tem escanteio pro Avaí, já cobrado, bola trabalhada lá pela ponta esquerda. Abertura de jogada, pé direito, cruzamento, bola pra área e passando por todo mundo. Chegou Camilo, afasta, tirando o perigo. Chega Enio na sequência. Coloca pro alto, Enio tenta proteção. Jogador do time do Avaí, a bola vai pra fora. Desvia no jogador do Avaí, vai pela linha de fundo. É tiro de meta, Chapecoense.
1: Ali próximo da ponta esquerda, próximo da bandeirinha de escanteio, Jean Lucas tentando dominar. Não conseguiu, empurrou a bola pela linha de fundo. Tiro de meta já cobrado.
0: Diego Grando, 34, primeiro tempo, 1, Chapecoense 0, Avaí.
2: Chapecoense, ela tem que ir. Olha lá, Cleiton.
0: Olha o Neto Pessoa agora pra você, bolazinha, arriscou, chutou no canto, espalma, goleiro, pegou! Que jogada, que pancada do Bolazinha em dois lances, o goleiro fez a defesa.
1: A dupla de centroavantes funcionando. Neto Pessoa ganhou a jogada pelo meio, serviu o Bolazinha pela meia direita, ele invadiu a área e bateu cruzado. Aí o Léo Aragão, ele deixou a bola passar no primeiro momento, mas foi correndo em direção ao linha de fundo e pegou. Quando ele pegou ela, o Neto que vinha na corrida esbarrou nele. Nada para todo esse cinema e esse circo que está fazendo o goleiro do Avaí, que valoriza a parada do tempo. 1-0 Chapecoense, informando o Vian Mack.
2: Eu ia falar que a Chapecoense ainda precisa ter um pouco mais de aproximação, principalmente do meio de campo para o seu ataque. Carvalheira muito útil hoje ofensivamente, mas cria-se um buraco no meio de campo. Chega com esse lançamento que um dos dois centroavantes tenta ganhar sempre. Quando ganha, aí a Chapecoense chega com perigo. Precisa realmente colocar um pouco mais a bola no chão, tentar alguma aproximação maior.
0: Professor Alba, aquele abraço, professor Alba, também ligado no futebol com a equipe Nota 10, para B&M Incorporações com Sunset Apartments, bairro Maria Goretti, próximo ao centro de eventos. 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Bola trabalhada mais uma vez pela Chapecoense com o jogador que é Camilo. Fez o giro, passou por 2. Abriu jogada lá pela ponta direita com Everton. Everton tentou por baixo, chega a marcação. Mas sobrando a bola para as mãos do goleiro do time do Avaí.
1: Excelente jogada pela direita e no cruzamento do Everton. O Bolazinha está dizendo que foi puxado na meia-lua da grande área. Seria um lance para VAR. O juiz diz que não houve nada. O Avaí sai de trás com a bola dominada. 1-0, Chapecoense, informando o Gráfico Expresso.
0: 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O Avaí trabalhando bola pela intermediária, sobrando para o jogador que é Paulo Vitor. Paulo Vitor faz abertura lá pelo lado esquerdo, chegando até Jean Lucas. Jean Lucas abre um pouco mais a jogada com Wesley Gasolina. Gasolina pisa na bola, trabalha mais atrás com o Alisson. Vai tocando bola pela intermediária com Daniel. Daniel deixou passar, chegou no meio do caminho melhor para Chapecoense. Recupera a posse de bola o time do Verdão com João Paulo. O autor do gol da Chapecoense, João Paulo. Agora a bola sobrando para Bruno Pacheco. Já toca essa bola mais de lado agora para Giovanni Augusto. Giovanni Augusto dominando bola. Já fez o toque para o Enio no meio do caminho melhor para a marcação do Avaí na intermediária. Afasta a zaga tirando de qualquer maneira. Chega melhor. Agora a Chapecoense agora recupera a posse de bola com Rafael Thierry. Thierry abre jogada com Everton lá pela ponta direita, vai dominando essa bola. Dá aquela olhada na movimentação, se apresenta por aí o Enio. Se apresenta também o Camilo. Camilo pediu, recebeu, deixou para João Paulo. João Paulo pode abrir jogada aqui pela intermediária, preferiu para Giovanni Augusto. Giovanni Augusto para Bruno Pacheco aqui pelo lado esquerdo, pisa na bola, chama para o jogo. Trabalha com Carvalheira, Carvalheira faz o giro de um lado para o outro, deixa para João Paulo. João Paulo para Rafael Thierry. Thierry vai dominando bola, preferiu, toque pela intermediária de novo com Camilo, Camilo para Thierry, Thierry para João Paulo. João Paulo de pé esquerdo chama alguém para jogar, faz o toque mais de lado para o Bruno Pacheco. Bruno Pacheco toca a bola mais atrás agora para João Paulo, quando a arbitragem pega a falta no meio do caminho, para cima do Bruno Pacheco.
1: E houve a falta. Quando a bola parar, eu quero trazer uma percepção que eu estou ouvindo aqui, até pedir a opinião do Índio, que é ex-jogador, mas tem uma sensação aqui que a gente sente aqui embaixo, e depois eu quero falar sobre ela. Bola rolando.
3: A realidade é uma só, né? Tem um time só jogando, que é a Chapecoense. E o Avaí procurando praticar um antijogo, procurando fazer cera em todas as jogadas aí. Se continuar assim, com certeza a Chapecoense vai fazer mais gols e vai dificultar esse título aí, que esse possível título aí que o Avaí acha que já tá na mão. O jogo tá muito favorável, na minha opinião, pra Chapecoense.
0: Eu que vi o jogo na última quarta-feira, vou te dizer, o que o Avaí fez no primeiro tempo lá contra a Chapecoense está fazendo aqui para cima do Avaí. Só faltam os gols.
3: Só que a diferença é que a Chapecoense lá, ela estava mais dispersa, né? E aqui tem um Avaí, não, um Avaí que procura praticar o antijogo, os zagueiros, eles vão muito no corpo dos jogadores, sem a bola, quando a bola tá para chegar, e o juiz tem que estar atento sobre isso aí.
0: Preparado o Giovanni Augusto, vai para a cobrança de falta intermediária, lado esquerdo, pé direito, Giovanni Augusto lá na segunda trave, tentou pelo alto, chega o zagueirão, toca na bola, manda para fora, escanteio Chapecoense, torcedor em pé na arquibancada.
1: Quem meteu pela linha de fundo foi o Paulo Vitor, porque o Everton já vinha voando atrás dele para tentar o cabeceio. Giovanni Augusto vai para cobrar o seu escanteio. Assim nasceu o primeiro gol da Chapecoense.
0: Sem qualquer tipo de montagem, acompanhe o segundo gol que tá chegando aí. Preparado, Giovanni Augusto vai pra bola, pé direito. Giovanni Augusto foi pra bola, cobrou na segunda trave, o toque de cabeça pra trás, sobrou pra Rafael Thierry, sobrou, chutou. Incrível. De frente pro gol, na risca da pequena área, João Paulo deu uma pancada na bola, mandou pra fora do gol, Giovanni, o Gladir Azambuja.
1: O Neto Pessoa ajeitou a bola, devolveu pro miolo da área. Aí os zagueiros tentaram resolver. Thierry dividiu e João Paulo pegou de primeira, alto pela linha de fundo. Tiro de meta que favorece a equipe do Avaí. O que eu queria falar é o seguinte: Chapecoense, até pela necessidade, ela está fazendo algo diferente hoje aqui. Os jogadores simplesmente não param em campo. Geralmente na hora do lateral, do escanteio, de uma falta, o jogador dá aquela respirada. O índio sabe bem como é que é, né? Aproveita para tomar um fôlego. E a Chapecoense não, ela cobra laterais, cobra faltas, cobra tudo muito rápido. Aí a minha preocupação é com o preparo físico, porque o time está correndo muito acima da média.
3: É, e demonstrando um pouco de ansiedade também, né, Gladir? Com certeza, a preparação física é uma observação que a gente vai ter, mas no futebol de hoje em dia, onde...

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2: 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Chapecoense 1-0 pro time do Avaí. No agregado tá 3-1 Avaí. Preparado o Giovanni Augusto, vai para a cobrança de falta. Pé direito do Giovanni Augusto, já cobrou, tentou colocar na intermediária. Cobra mal, pegou mal na bola Giovanni Augusto. 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Gladir Azambu, já quero ouvi-lo agora, o jogador foi pro chão por aí, o goleiro do Avaí.
3: É, o Léo Aragão fez uma gracinha, o lançamento que veio do Carvalheiro, ele matou no peito, deixou a bola no chão, e o Polazinha foi pra cima dele. Aí o Léo Aragão já ali aproveitou pra valorizar, o juiz nem foi lá dele.
2: Bola rolando, tempo passando, a equipe Nota 10 informando pra DM Auto Chevrolet Chapecó, Pinhalzinho também, Xanxerê. Tempo e placar na decisão da Copa Sul-Sudeste. 42 minutos, primeiro tempo de partida, torcedor, 1 para Chapecoense, 0 Avaí. No agregado tá 3-1 Avaí.
4: Amistosos internacionais, ontem o Brasil bateu o Egito por 2-1, a Argentina fez 2-0 em cima de Honduras e a Venezuela perdeu para a Turquia por 2-1, é fanfarrão esse goleiro do Avaí, é brincadeira. 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
2: Quero até destacar por que eu falo sempre do agregado no giro do tempo e placar, porque é o agregado que vale. Tá 3-1 nesse momento pro Avaí. Chapecoense tem que empatar em 3-3 para levar para os pênaltis a decisão, ou ganhar o jogo aí, fazer uma diferença de 4 aqui, para ganhar o título hoje nos 90 minutos com bola rolando. Então isso é muito importante a gente destacar para o nosso torcedor que tá ouvindo a gente, hein? Chapecoense precisa de mais 2 gols para levar a decisão para os pênaltis. Primeiro jogo lá foi 3-0 Avaí, aqui vai dando o Chapecoense 1-0. Falta já cobrada pelo Avaí, bola colocada para a área, bate na marcação do João Paulo, vai para fora, é escanteio para Avaí, 4-2 em escanteios para Chapecoense, Gladir.
3: O João Paulo subiu para dividir com o Guilherme Aquino na bola atravessada pelo Jean Lucas e aí tocou por último no João Paulo a escanteio. Pela primeira vez a Chapecoense manda o sexteto de aquecimento lá para o fundo do gramado, indicativos já aproximando do final do primeiro tempo de que teremos alterações na etapa final.
2: Escanteio pro time do Avaí na marca dos 43 e 30, torcedor, primeiro tempo de partida na Arena Condá. Preparado Daniel Penha, já foi pra bola, já cobrou mais curto agora pra Jean Lucas. Jean Lucas pra Daniel, Daniel tentou cruzamento, colocou pra área, chega ajudando por lá Bolazier. Bola sobrando mais uma vez com Gasolina, Gasolina já fez cruzamento, sobrou bola pro jogador do Avaí, chute cruzado no canto, Anderson faz a defesa.
3: É, o lançamento pro Daniel Penha, que apareceu livre ali no canto da área pelo setor direito, mas o Anderson pegou firme, o chute sem ângulo. Esse Daniel Penha também, ele corre o gramado inteiro o tempo todo, viu?
5: É, Marlon, mas não é só o goleiro do Avaí que é um fanfarrão. Esse árbitro aí também é um fanfarrão, porque os jogadores estão impedindo a reposição de bola do goleiro Anderson e ele não toma atitude nenhuma. Vamos ver se até o final do jogo ele vai continuar assim. Mesma coisa com o goleiro do Avaí também, o Léo Aragão. Mata o tempo e o juiz está sendo conivente com isso. Tem que ter mais pulso.
2: 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Ia falar por aí, Gladir, ia chamar?
3: Não, ia dizer que vai que o Léo Aragão é parente do outro Aragão, aquele famoso, né?
2: Será?
3: Pra ser fanfarrão.
5: Jorge Aragão?
2: É os Trapalhões.
3: Renato não. Aragão.
2: Renato, é os Trapalhões, o Didi, Dedé, Mussum e Zacarias, né? 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Tem falta pra Chapecoense.
3: Já cobrada.
2: Falta já cobrada, bola tocada no Bruno Pacheco. Foi pra cima da marcação, o Bruno Pacheco entrega a bola de graça. Agora vem contra-ataque do time do Avaí. Vem aqui pela ponta direita, vai dominando essa bola, pode fazer abertura, já abriu jogada aqui pela direita para Daniel Penha. Daniel Penha domina essa bola, vai para cima na marcação, preferiu o toque mais de lado, era o Taylon. Taylon mais na intermediária, tentou chegar na dividida, a bola bate para cima da marcação do Camilo, vai para fora, bateu por último no jogador havaiano, tem lateral Chapecoense.
3: E tudo começou num erro do Bruno Pacheco, que errou o drible, perdeu a bola pro Alisson, deu o contragolpe, mas é lateral para Chapecoense, já cobrado, que vence pro 1-0, informando o Gaspajol.
2: Eu vou te falar, viu, tá esgotado o Camilo, ó. Pode olhar, o Camilo tá esgotado, correu uma barbaridade no primeiro tempo, que não falte a condição física realmente para os jogadores da Chapecoense, porque correr

0: não colocaram a bunda no chão, suaram a camisa no primeiro tempo, Diego.
1: É que o Camilo é o único cara realmente de marcação no meio de campo da Chapecoense. E como o Carvalheira hoje joga quase como um quarto homem de ataque, automaticamente sobra muito para ele ali a questão defensiva. Outro cara que, na minha opinião, também está... Eu não vou dizer cansado, mas está aparentando, é Giovani Augusto.
0: Olha a bola sobrando no Daniel Penha. Daniel Penha domina ela, vai para cima da marcação. Preferiu o toque mais atrás agora. Bate, rebate, bateu no braço do jogador havaiano.
2: 48, vamos a 3 de acréscimo.
0: Passamos de 46 e 30 agora no primeiro tempo de partida. Bola sobrando para Bolasie. Bolasie trabalha com Bruno Pacheco. Bruno Pacheco domina essa bola, vai para cima da marcação. Ah, ali ele vai dar cartão, né? É Bolasie pra cima do zagueiro, zagueiro pra cima do Bolasie.
2: O Alisson.
0: É, cartão amarelo pra ele.
2: Eles estão já se empurrando há tempos. Na jogada anterior, quando deu aquele lateral pra Chapecoense, o Bolasie tentou fugir aqui pela esquerda, o Alisson deu o famoso pescoção nele. Agora de novo, um agarrão, o juiz flagrou e deu o cartão amarelo para o Alisson, camisa 2 da equipe do Avaí, na informação de Fornodoro Pizzaria.
1: É, no lance onde que o Bruno Pacheco perdeu aquela bola, na minha opinião, também foi uma falta em cima do Bolasie, sem a bola. Mas aí, realmente, o árbitro, ele tem que estar muito mais ligado, é uma final, e deu o cartão amarelo também pro Bolasie, né?
0: É, deu no Bolasie também, aí, Índio...
3: Falei anteriormente, né, que os defensores do Avaí estão indo no corpo, estão fazendo a falta antes da bola chegar. O árbitro, ele tem que estar mais enérgico, não precisava ter dado o cartão pro Bolasie, ele que sofreu a falta. Vamos ver até o final aí como é que vai se comportar essa arbitragem.
0: O problema é que o Bolasie olhava pro árbitro e dizia, help, help, help! E o árbitro não entendia o que era, né, meu? Esse que é o problema, né? Tem falta pra Chapecoense aqui pelo lado esquerdo, preparado Giovani Augusto! 47 para 48 minutos, torcedor. Vai ser o último lance do primeiro tempo. Por que não o segundo gol agora? Pra meter fogo na etapa complementar de partida de vez. Preparado Giovani Augusto. Vai pra bola Giovani Augusto. Já cobrou, colocou pra área nas mãos. Tira de soco de qualquer maneira o goleiro do Avaí. Bola pra fora, tem lateral Chapecoense.
2: Subiu bem o Léo Aragão. E dividiu pra colocar pra lateral. Último lance, Everton vai jogar na área.
0: Vai pra lateral, opa, o árbitro já encerrou. Já encerrou, nem vai deixar cobrar. Nem vai deixar cobrar. Cobrou lateral, terminou. Cobrou o lateral, termina o primeiro tempo, o árbitro da partida na Arena Condá, é isso?
2: Terminou o primeiro tempo,
0: isso aí.
2: Excesso de preciosismo do árbitro mineiro, que não deixou o Everton cobrar o lateral. Está encerrado o primeiro tempo, 1-0 Chapecoense, os jogadores da Chapecoense reclamam muito do árbitro por ter encerrado para eles de forma prematura o primeiro tempo, ainda que o tempo já tivesse esgotado. Eu vou acompanhar aqui, Cleiton, a saída dos jogadores para ver qual é o sentimento do torcedor. Porque eles vão passar aqui pela zona mista, na entrada para os vestiários, e vamos sentir aqui se o torcedor está acreditando ainda. Eu vejo um misto aqui de vaias para a arbitragem e para os jogadores do Avaí que estão lá reclamando e fazendo pressão. E os jogadores da Chapecoense estão sendo aplaudidos. O clima é de apoio com esse placar de 1-0 até aqui. Mais aplausos do que vaias. Torcedor tá fechado com o time pelo jeito, hein? 1-0 Chapecoense, fim de primeiro tempo.
0: Justiça seja feita, Chapecoense fez um belo primeiro tempo. Chapecoense foi pra cima no primeiro tempo, o time teve atitude, teve coragem no primeiro tempo, tudo que não teve no jogo do meio de semana lá em Florianópolis. Fim de papo na primeira etapa por aqui. Vem aí Marlon Luiz e o intervalo interativo.
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5: Muito bem, intervalo interativo e a TV mostra ali o Marquinhos Santos, né? O velho conhecido, fanfarrão Marquinhos Santos fazendo aí pressão na arbitragem. É brigadeiro. O fato é que a Chapecoense já poderia estar com 3-0. Teve milagre do goleiro, teve dois gols perdidos aí, rapaz. Dava pra estar com 3-0, tranquilaço no primeiro tempo. Chapecoense foi muito superior ao Avaí. Agora, como é que pode jogar um jogo horrível lá para fazer um jogo diferente? Brincadeira, o boleiro é um caso a ser estudado. 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Drayton, e aí, e o torcedor nesse momento, meu irmão?
6: Fala, Marlon Luiz. Estamos aqui no meio da torcida para esse primeiro tempo, intervalo. Vou conversar com o torcedor que está aqui próximo aqui. E aí, torcedor? 1-0 por enquanto para a Chapecoense. O que espera para o segundo tempo?
7: Para mim é difícil, né? Vamos esperar que faça mais uns dois gols para nós ir para os pênaltis.
6: Os pênaltis tá bom ou já quer direto para levantar o título?
7: Ah, vamos tentar ir para os pênaltis.
6: Tá certo, Marlon. Tá, eu tô só, vou conversar com mais um torcedor que tá pro meu lado também. Tá. Oi, tudo bem? Primeiro tempo, encerrou, 1-0 Chapecoense. O que esperar da Chapecoense no segundo tempo?
8: Cara, acho que tem que melhorar um pouquinho na finalização ali. Achar um gol até 11 minutos pra buscar o um empate até o final do jogo ali. E levar pelo menos pros pênaltis, né? Pra conseguir esse título aí pra nós.
6: Tá aí, Marlon. Torcedor confiante que a Chapecoense vai chegar pelo menos para chegar nos pênaltis.
5: Tá certo. Faltam dois, torcedor. Faltam dois. Eu, se chegar aos pênaltis, tô feliz da vida. 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Um ótimo almoço a cada um de vocês aí, o churrasco vai dar aquela atrasada, eu sei que você tá ligado com a gente aí, vamos que vamos, a esperança continua. 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Diego e Índio, 1-0, dava mais, né?
3: Dava mais, dava mais. A postura da Chapecoense nos agradou e agradou também o torcedor. Vê que o cenário, né, quando a Chapecoense entrou em campo era um, e agora quando saiu de campo já era outro. O torcedor já estava apoiando, por quê? Porque viu luta, viu entrega, viu um time pressionando, um time organizado. Quando a gente se fala lá em centroavante, principalmente, em ataque também, né? Mas o Gladir citou uma coisa muito importante, a gente tem que ver também o desgaste físico que a Chapecoense teve. Nesse primeiro tempo, eu vi uma Chapecoense funcionando muito bem. Uma correção que eu faria na saída de bola na Chapecoense. Eu vejo os laterais muito avançados muitas vezes e deixam daí os zagueiros sem opção para fazer esse passe. Então, na minha opinião, tanto o Everton pelo lado direito como o Bruno Pacheco pelo lado esquerdo, eles deveriam ficar mais em linha com a dupla de zaga para poder receber essa bola e dar opção e, ao mesmo tempo, também os jogadores lá da frente ter um espaço maior para poder receber essa bola e ir pro mano a mano contra a defesa do Avaí. No mais, a Chapecoense, na minha opinião, sei que o Marlon vai pedir daqui a pouco aí, mas no mais a Chapecoense faria duas substituições aí nesse intervalo e voltaria com tudo pro segundo tempo.
1: Um bom primeiro tempo da Chapecoense até aqui, um time que realmente demonstrou que quer vencer a partida, teve boas oportunidades, não sofreu muito aqui com o Avaí, não. O Avaí com uma postura muito mais defensiva, tentando sair no contra-ataque. Falta, na minha opinião, um pouco mais de aproximação. Talvez somente essa bola jogada ali para tentar um dos dois centroavantes para fazer o domínio e tentar uma jogada ali, fica muito pouco para a Chapecoense. Precisa realmente ter um pouco mais de posse de bola, de aproximação, de envolver mais o Avaí. É difícil? É, porque o Avaí se fecha. Mas foi um primeiro tempo, Marlon, que agradou, acredito eu, todo o torcedor.
5: 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Diego, destaques para você do primeiro tempo.
1: Ah, tenho que destacar aqui o Camilo, realmente foi muito bem mesmo. E o João Paulo pelo gol. Também teve aqui três faltas aqui que ele cometeu, não deixou também os jogadores do Avaí, principalmente de ataque, se criarem aqui, na minha opinião, os dois. João Paulo e Camilo.
5: Para você, Índio.
3: Olha, eu colocaria o João Paulo, o Camilo, mas também colocaria lá na frente o Neto Pessoa pela movimentação, o próprio Bolasie também procurando o jogo, errando, mas tentando, né? Então eu colocaria esses quatro destaques aí, Marlon.
5: Tá certo. 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Dá pra dizer aí, Índio e Diego, que o melhor no primeiro tempo foi o fanfarrão do goleiro do Avaí?
3: Olha, Marlon, ele fez uma defesa ali muito boa ali, mas pra mim não foi o melhor, não. É, pra mim, a gente tem alguns jogadores. Eu, na minha opinião, o melhor jogador desse primeiro tempo foi o Camilo.
1: Ah, o Léo Aragão foi muito bem, mas o Camilo, na minha opinião, foi o cara que conseguiu dar o combate, conseguiu retirar as principais jogadas ali. Então, realmente, eu acho que o Camilo foi o destaque. Mas o Léo Aragão, se não fosse ele, ia ser mais gols da Chape.
5: Clagir.
2: Marlon. Rubens foi chamado, ele estava no aquecimento do gramado e vem aqui pro vestiário, deve ser a novidade no segundo tempo.
5: 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Diego e Índio, vocês mudariam a Chapecoense?
3: Eu mudaria a Chapecoense, Marlon. Eu tiraria o Giovanni Augusto, que já está um pouco cansado, colocaria o Jean Carlos, tá bom? E lá na frente eu tiraria o Bolasie e colocaria o Marcinho. Essa, ou o Rubens. Um desses dois aí, o Bolasie também, porque já está desgastado e tem cartão amarelo. Então eu faria duas substituições.
1: Ah, eu também faria essas duas alterações. Acho que o Giovanni Augusto, principalmente, na minha opinião, cansou. Já o final do primeiro tempo, principalmente, ele de cabeça mais baixa ali. Eu não vi Jean Carlos indo pra lá, foi o Rubens apenas. Talvez ele possa sacar realmente o Giovanni Augusto ou o Bolasie e colocar o Rubens pra tentar jogar o Enio um pouco mais pelo meio. Então ele também tem essa possibilidade. Não gosto do Enio jogando como meia. Gosto do Enio jogando mais como um segundo atacante e um extrema caindo pela beirada. Vindo realmente pelo meio, mas aí é a opção do treinador, né, Marco?
5: 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Agora é meio-dia e dois, hein? Meio-dia e dois. Estamos esperando mais dois gols no segundo tempo. Os pênaltis fechando agora. Se ir para os pênaltis, eu já tô fechando agora para deixar o torcedor aí um pouquinho mais feliz nesse domingão de futebol. 3361-3110, chamou, vai!
2: Uma diferença só em relação a outros jogos, claro, hoje é a decisão, e para a Chapecoense é uma decisão numa condição muito desfavorável e especial. Geralmente todos os jogadores vão para o vestiário e voltam junto na hora de começar o segundo tempo. Eles vieram para o vestiário e aí foram mandados de volta para o gramado para permanecer em aquecimento. E o Rubens foi o único chamado de volta depois para o vestiário. A tendência, pelo que a gente observa aqui, é que o Rafael Lacerda vai começar a fazer alterações, não só do intervalo, mas depois que começar o segundo tempo, vai começar a fazer muito cedo, porque ele quer os jogadores já prontos e eles estão ali mantendo o aquecimento durante o intervalo de jogo.
5: 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Como é que foi o árbitro no primeiro tempo aí, Diego?
1: Ah, o árbitro, na minha opinião, ele poderia ter dado até um cartão amarelo pro goleiro do Avaí, que mandou no primeiro tempo. Essa é uma grande verdade, deitou, rolou, caiu, fez, simulou de tudo. É, na minha opinião, faltou isso para ele. Talvez um cartão amarelo no momento certo. Não vi aquele cartão amarelo pro Bolasie de uma necessidade total. Tudo bem, eles estavam se estranhando. Então, na minha opinião, faltou um pouco mais, vamos dizer assim, dele estar um pouco mais junto com os jogadores, e um cartão amarelo pro cara que mandou nesse primeiro tempo de cera.
5: 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Índio, pra fechar, Índio, o comportamento dos jogadores da Chapecoense nesse primeiro tempo.
3: Comportamento certo, Marlon, na minha opinião, né? Pressionando a equipe do Avaí. Na verdade, assim, né? A gente... eles estão demonstrando um pouco de ansiedade. E como o Diego falou muito bem, muitas vezes essa ligação direta, né? Eu tenho certeza que é uma indicação já do treinador Rafael Lacerda. Essa ligação direta muitas vezes facilita para a equipe do Avaí. Mas lógico que tem o Neto Pessoa, tem um Bolasier brigando lá na frente, né? Mas o comportamento, na minha opinião, foi um comportamento certo, mostrando já que queriam desde o começo da partida e chegando junto com os jogadores do Avaí. Tem que manter esse comportamento aí, na minha opinião, pro segundo tempo.
5: O Agora a Televisão tá mostrando os lances. Chapecoense teve três lances aí, três chances claríssimas de gol. Dava para ter feito mais um golzinho aí, com certeza dava. Vai, Gladir!
2: Avaí igual, tá pisando já o gramado aqui, voltando pro segundo tempo, mesma escalação do primeiro tempo.
5: 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Diegão,
2: troca. Rubens no lugar do Enio. Rubens 70 no lugar do Enio 97.
5: Rapaziada, vocês não acertaram quem sai, né? Vocês não iam tirar o Enio, né? Mas tudo bem, daqui a pouco vocês falam. Diegão, rapidamente aqui, o Avaí no primeiro tempo.
1: O Avaí fez com que o resultado lá da ressacada da quarta ficasse embaixo do braço. Só que quando viu, a Chapecoense fez o gol. E aí o Avaí começou realmente aí com catimba, com cera, segurando, tentando realmente jogar no contra-ataque. Não espero o Avaí diferente para esse segundo tempo não, Marlon.
5: Ô Índio, você tiraria o Enio?
3: Olha, Marlon, a gente não falou no ar aqui, mas nós estávamos falando em off, que daqui a pouco ele poderia tirar o Enio também, porque o Enio não fez um bom primeiro tempo, né? E o jogo é um jogo de bastante contato. Então, daqui a pouco, o Enio também é uma boa opção aí para tirar. Ele teria que tirar, na minha opinião, um dos dois extremos, né, dos jogadores de beirada. Ou o Bolasier ou o Enio. E ele optou pelo Enio, porque o Bolasier ele tem um pouco mais de entrega, um pouco mais de presença. Então, na minha opinião, é válido também. Duas coisas que não pode acontecer nesse segundo tempo, Marlon. É o árbitro ser conivente com a cera do Avaí. Ele tem que apressar o jogo, fazer o jogo ser jogado, tá bom? E a Chapecoense também não entrar na catimba do Avaí, não querer ir pra discussão, porque isso aí só beneficia o Avaí nesse segundo tempo.
5: Tá bom, craque. Dá tempo de chamar o Drayton ainda pra ouvir mais um torcedor, Drayton, antes do segundo tempo, que aí vai ser tudo ou nada, Drayton! Não dá tempo, não. Eu acho que ele não tá me ouvindo agora. É muita muvuca, é muita agitação. Mas ele volta. Dito isso, passo a bola pra ele de novo. Cleiton César, as emoções do segundo tempo. É agora ou nunca, Cleituba? Vai, garoto!
0: Tá certo, Marlon Luiz. Muito bem comandado. Intervalo interativo na voz vibrante de Marlon Luiz. Intervalo ainda por aqui. Time da Chapecoense demorando um pouquinho mais para voltar, eu quero saber do Drayton. Onde você tá, Drayton?
6: Agora sim, Cleiton César. Estou aqui próximo do torcedor aqui para falar com a gente aqui. E aí, torcedor, qual que é a expectativa pro segundo tempo agora com a volta da Chapecoense?
9: Olha, o jogo no primeiro tempo foi bom pra Chape, né? Só deu a Chape. O que complicou nós, na verdade, foi o primeiro jogo, né? Mas vamos torcer aí que sai um gol logo no começo aí para nós ver se a gente tem chance ainda, né? Mas eu tô acreditando que vai dar uns 3-0 e nós levar nos pênaltis e ganhar esse jogo aí.
6: Tá aí, Cleiton César, torcedor ainda confiante que a Chapecoense pode chegar aí, quem sabe tá na disputa dos pênaltis.
0: Algo contra as mulheres, Drayton Gabord?
6: Não, vou conversar com a torcedora então. Tudo bem, qual que é a sua expectativa para o segundo tempo?
10: Eu tô acreditando que nós vamos fazer um agora logo no começo, até os 10 minutos, depois a gente vai fazer mais um lá pelos 30 e poucos e vamos pros pênaltis.
6: Tá aí, Cleiton. Torcedora tá bem confiante. da Chapecoense vai levantar esse título.
2: Grande Drayton. E o medo da dona Denise.
0: É, não tá tremendo quase, né? O rádio ligado, o coração na Chape, o palpite na 01.bet. Lembrando que é somente inclusive, para maiores 18 anos, jogue com responsabilidade, pois não.
6: Inclusive tá aqui do meu lado.
0: Ah, então tá bom, tá aí no lado.
3: Agora entendemos porque não tinha entrevistado mulher nenhuma.
6: É brincadeira, hein?
0: Eu não entendi, o repórter da galera não sai no lado da família.
1: Eu não sei se não foi ela que deu a entrevista.
0: É o primeiro repórter da galera que fica só no lado da família no mesmo lugar, né? Hein? Hã? Então sai daqui.
1: Vai melhorar daqui uns dias.
0: Tá bom, depois que trocou de óculos, vou te contar, mudou totalmente, né? Trilo, apito, árbitro, a bola está rolando para o segundo tempo de partida na Arena Condá. Já toca na bola o time da Chapecoense, opa, opa, o que que deu aí? Voltou. Já tem que voltar. Ah, o Everton estava aqui no campo de ataque, aqui na ponta direita já, né? Acertou a arbitragem, Diego Grando?
1: Acertou, né, o Everton. Cara, eu acho que ele já estava quase perto do goleiro ali, para ter uma ideia.
0: Nada de ansiedade, né? Vai trilhar no apito, o árbitro está esperando todo mundo agora, agora sim, vai começar o segundo tempo de partida na Arena Condá, agora sim, trilo, apito, arbitragem, a bola está rolando, está valendo para o segundo tempo, um Chapecoense 0 Avaí, 3-1 Avaí no agregado, lançamento lá para o campo de ataque, tentou bolazinha, já comete a falta, acabou empurrando o jogador.
3: É um inventor esse árbitro aí, por favor, né, cara, olha a falta que ele me dá uma falta dessa aí, ele estragou a jogada ensaiada da Chapecoense na volta do segundo tempo. Por favor, né, tchê?
0: 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Doutora Vanessa Baú. Família Baú. Todos ligados com a gente. Obrigado pela companhia no futebol com a equipe Nota 10. Esmanioto, aquele abraço pra você, pra toda a família por aí também, meu irmão. Também tá ligado no futebol com a equipe Nota 10. Bola sobrando com a Chapecoense com Giovanni Augusto. Já tocou mais atrás agora com o jogador que é Camilo. Camilo tentou despencar um chutão lá pro campo de ataque, melhor pro jogador havaiano, chegou pelo alto Wesley e Gasolina, tocou de cabeça, mas a bola vai sobrando pra Camilo. Camilo acaba errando o passe, toca na bola, manda pra fora, tem lateral havaiano. 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Vem tocando na bola lá pela ponta direita, chegou no meio do caminho, a bola bate no, por último no jogador do time do Avaí, vai pra fora, tem lateral pra Chapecoense cobrar, preparado Bruno Pacheco lá pelo lado esquerdo, vai pra bola Bruno Pacheco, vai ser autorizado pela arbitragem, já foi autorizado, já cobrou lateral lá pro campo de ataque na tentativa do Bolazier, melhor pra marcação agora, sobrando pra Daniel, Daniel domina esta bola, já fez a abertura lá pela ponta direita, chegou Camilo, deixa a bola sair, tem lateral Chapecoense, Camilo na pressa já cobra para o Neto Pessoa que entrega a bola de graça, na intermediária, chega Luiz Henrique, dá uma bicuda nela, manda pra fora, tem lateral Chapecoense por aí, Gladir.
2: É, pra afastar o perigo, lateral vai de novo para a cobrança do Bruno Pacheco, 1-0 Chapecoense, informando o Gráfico Expresso.
0: Este é o futebol com a equipe Nota 10, torcedor, obrigado pela companhia. Bola sobrando com a Chapecoense por aqui, tentava Carvalheira, Carvalheira fez o toque mais atrás agora para Everton, foi empurrado Carvalheira. Falta para a Chapecoense cobrar, tem que cuidar para não virar nisso aí agora o segundo tempo, né? Porque é tudo que o Avaí quer, deixar o tempo passar, Diego.
1: É, a Chapecoense vai ter que ter um pouco mais de calma, é difícil falar isso. O jogo vem aí cada vez mais, Chapecoense precisa pelo menos fazer o segundo gol para colocar muito mais fogo no jogo, mas tem que cuidar, o Avaí veio pro segundo tempo para isso.
0: Lá no Universitário, meu amigo Valdemiro Garcia, ele é a patroa ouvindo o futebol com a equipe Nota 10, obrigado irmão. Lateral cobrado, bola sobrando para Giovanni Augusto, Giovanni Augusto lá pela ponta esquerda, abriu jogada, foi pro chão, foi chutado, Bruno Pacheco, tem falta para Chapecoense.
2: Falta do Paulo Vitor, pegou o Bruno Pacheco que ia em direção a linha de fundo, virou um bom lance para Chapecoense, Giovanni Augusto preparado, é ali rente a lateral esquerda, a cerca de 10 ou 15 metros da linha de fundo, vem levantamento na área, 1-0 Chapecoense.
0: Diversino Gato, Carlos Batistello, Celso Mantelli da esquina da Chape, confiantes ouvindo o futebol com a equipe Nota 10, preparado, vai pra bola agora Giovanni Augusto na cobrança, porque não o segundo agora, torcedor, vem aí o segundo gol, na marca dos 13:30, segundo tempo de partida, Giovanni Augusto cobrou parou, colocou pra área, afasta a zaga do Avaí de qualquer maneira. Vai sobrando bola na contra-ofensiva havaiana, agora lá pela ponta direita. São 3 contra 3, já largou, já fez o toque, mais de lado, passa, chega a recuperação da Chapecoense com Carvalheira. Carvalheira para o goleiro que é Anderson. Anderson no chutão pro campo de ataque. 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Lançamento, campo de ataque, toque de cabeça do Everton. Chegou o zagueirão do Avaí. Guilherme Aquino contra o gol, manda esta bola pela linha de fundo, escanteio Chapecoense.
2: Pressão da Chapecoense, Everton serviu no meio da área de cabeça e aí o zagueiro se complicou, quase se complicou aqui no meteu para escanteio, cobra Carvalheira lá na ponta direita.
0: Preparado de perna esquerda, lado direito, pé trocado, perigo dobrado, preparado Carvalheira, vai pra bola, vai ser autorizado Carvalheira, agora sim, espera aí, teve empurra, empurra, agora sim, autorizado Carvalheira, foi pra bola, cobrou na primeira trave, passa por todo mundo, sobrou por aí, bate, rebate, pode pintar o segundo, afastou, chutou de novo em cima, afasta a zaga do Avaí. Quando pega falta de ataque, o árbitro da partida na tua frente, por aí, Gladira Zambuja.
2: Na verdade, ele achou uma falta para dar numa confusão danada. A bola ficou ali dentro da pequena área. Em várias tentativas da Chapecoense, ou tirou o goleiro, ou tirou o zagueiro, ou a bola ficou prensada. No meio desta confusão toda, ele achou uma falta em cima do goleiro. O goleiro está caído e levantando agora o Léo Aragão. Ele valoriza, ele ganha tempo. Chapecoense 1-0, informando Fordodoro Pizzaria.
0: Bola parada, tempo passando, equipe nota 10 informando. 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
5: Amistosos internacionais ainda hoje, daqui a pouquinho tem Dinamarca e Ucrânia, Croácia e Eslovênia, Colômbia e Jordânia. Abraço aí ao Kleber, o Antoninho, pessoal do Grande EFAP mandando mensagem pra gente que estão acreditando. 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
0: Tá todo mundo ligado no futebol com a equipe nota 10. Meu amigo Valdemiro diz o seguinte: estamos na Arena Condá, meu amigo Cleiton César. Que beleza, irmão. Bom saber que você está na Arena Condá, torcendo pelo time do seu coração. Lateral cobrado pelo Avaí, lá pro campo de ataque, chega Rafael Thierry, corta de cabeça. Sobra a bola na intermediária, na sequência para Daniel Penha. Daniel Penha descambou lá pela ponta direita, pisa na bola, vai levar a linha de fundo, aproxima a marcação do Bruno Pacheco. Leva vantagem, Bruno Pacheco. Já vai para cima da marcação. Bruno Pacheco já invade o campo contrário lá pela ponta esquerda, vem cruzamento por aí, colocou bola pra área, chega o jogador havaiano João Maestro, toca na bola, manda pra fora, escanteio Chapecoense.
2: Giovanni Augusto tem pressa para a cobrança, ele vai cobrar com a perna direita pela ponta canhota, depois que o João Maestro apavorado meteu a bola pela linha de fundo, escanteio a Chapecoense em busca do segundo gol.
0: Tem que aproveitar o momento, torcedor. 7 minutos, segundo tempo de partida, preparado Giovanni Augusto, pé direito, foi pra bola, Giovanni Augusto já cobrou, colocou pra área, passou por todo mundo, toque de cabeça, bola sobra nas mãos do goleiro Léo Aragão.
2: Houve um primeiro toque no primeiro pau do João Paulo e o Neto Pessoa cabeceou, mas estava desequilibrado no segundo poste e aí ficou tranquilo para o goleiro. A bola já está em jogo, a Chapecoense já roubou ela, já tem falta marcada. 1-0 Chape, informando via Porto Rã.
0: 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Alô, Raul Tasca, aquele abraço, obrigado pela companhia. Diego Grando, chegamos a 8, segundo tempo, 1-0 Chapecoense.
1: Chapecoense, olha lá, o Avaí voltou disposto um pouco mais a tentar atacar a Chapecoense, atacar não, mas segurar essa bola realmente ali na frente. Chapecoense ainda tem uma grande força, está com garra, está com determinação, mas precisa ter um pouco mais de paciência. Essa última bola do Everton demonstra realmente que já está batendo a ansiedade. Tem que ter calma quando tem a bola, trabalhar um pouco mais ela.
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2: Oi! O Giovanni Augusto está pregado, viu?
0: Cansou,
2: tá pregado.
0: Né?
2: Agora há pouco, no lançamento que fizeram para ele, a bola passou. Tá certo que foi um lançamento, uma invertida muito forte, mas ele parou, ficou olhando para a lateral do campo, ele tá com as mãos na cintura, cabeça baixa, ofegante. É aquele sinal do jogador que tá cansado mesmo, viu?
0: Cansou, né? Cansou. 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Gustavo, Silvio Almir, a família toda baldiceira lá da Cetric. Aquele abraço, obrigado pela companhia. Todos ligados no futebol com a equipe Nota 10. Avaí toca a bola aqui pelo lado esquerdo, vai para cima da marcação agora, sobrando por aí pro jogador havaiano. Tentou passar pelo primeiro, Wesley Gasolina. Já faz o toque mais de lado, de novo pro camisa número 10, que é Jean Lucas. Jean Lucas faz a abertura de jogada para Luiz Henrique. Luiz Henrique tentou colocar essa bola para a área, chega no meio do caminho. Rafael Thierry manda pela linha de fundo, escanteio Avaí.
2: O Avaí que trocou, viu? Saiu o Taylor, camisa 43, entrou 95, o Anderson. O Anderson no lugar de Taylor, informando inviolável.
0: É o Anderson, é? O Anderson entrando então no time do Avaí. Tá bom, meu amigo Gladir Azambuja. Preparado, vai para a cobrança de escanteio o jogador havaiano. É segundo tempo de partida, torcedor, vamos chegando aos 10 minutos. Vai ser cobrado escanteio, escanteio cobrado na primeira trave, chega no meio do caminho. Quem chegou por ali foi o Bolazier, é isso?
2: Ele mesmo, deu uma rosca no primeiro pau, meteu pela linha de fundo, novo escanteio, repeteco do mesmo lugar.
0: Tá bom, vai pra bola então novamente o jogador do Avaí na cobrança do escanteio. Aqui pela ponta esquerda, torcedor. Lá pela área da Chapecoense, todo mundo atento. Não pode levar gol não, hein? Preparado, foi pra bola, cobrou, chegou pelo alto. Bolazier de novo, afastou, tirando o perigo de qualquer maneira. Agora teve choque pelo alto, cabeça com cabeça. Para o jogo, para tudo, foram pro chão dois jogadores nocauteados.
2: É, na bola que foi tirada pelo Bolazier no primeiro pau, ela sobrou ali na saída do campo de defesa, pelo lado direito, quase bico da grande área. Me parece daqui que um é o Everton. Everton, jogador da Chapecoense, lateral direito.
0: O Gasolina ou não?
2: E o outro da equipe do Avaí é o Gasolina, pelo que eu tô vendo aqui. Everton e Gasolina seriam exatamente os dois jogadores que voltariam por aquele corredor, que é o corredor direito de ataque da Chapecoense, esquerdo defensivo do Avaí. Ele na disputa pelo alto, os dois chocaram cabeça com cabeça.
3: Desculpe, Gladir, não é o Everton, é o Rubens.
2: Ah, tá bom? Então tá bom.
3: É o Rubens.
2: Obrigado.
0: Rubens e o Gasolina, então. 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A bola tá parada por aqui.
3: Agora,
0: bola...
3: Cleiton, o Rafael Lacerda, ele poderia, né, tirar o Giovanni Augusto, botar o Jean Carlos. É, já que entrou o Anderson aí, é o Anderson? Na equipe do Avaí?
2: O Anderson.
3: Pois é, poderia botar daqui a pouco o Emerson também, ou talvez o Marcinho, tirar o Bolazier aí. Precisa dar mais oxigênio, precisa dar mais pegada para esse time, mais intensidade para esse time da Chapecoense.
0: 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Tá sendo uma costela, irmão, é... Passando uma costela. 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
3: O Fernando Paim tá assando um borreguinho lá com o pai da Anitta. O que que é borreguinho?
0: Borreguinho é aquele mais novinho, né?
1: É uma ovelha menor.
0: É, aquela ovelha menor, até 14 isso. quilos,
3: né? Ok. Isso.
1: Cordeiro isso mamão, mas daí os antigos chamavam de borreguinho, né, Fernando? Isso aí.
0: Mas o Marlon tem um pra ti também, tá? Fica tranquilo.
3: Beleza.
0: Ele só subiu 1.500 vezes o morro lá do Goiôen.
3: Beleza.
0: Ele tá bem maciozinho. Fih, tu te acalme por aí, Marlon Luiz, tá bom? A bola sobrando por aqui pra Bolazier pelo lado esquerdo, pedalando de um lado, pedalou do outro, faz o toque mais atrás. Bruno Pacheco fez cruzamento, afasta a zaga do Avaí. Mais uma vez chega a Chapecoense pelo alto com Everton entrega a bola de graça, sobrando pra Daniel. Daniel devolve pro jogador do Avaí, lá pela ponta direita, o Anderson, né? O Anderson lá pela direita foi pro chão, é falta. Falta no no campo de defesa do Avaí, lá pela direita.
2: E o Bruno Pacheco escapou de tomar o cartão amarelo porque ele tomou uma janelinha desconcertante do Penha e depois puxou a camisa do jogador adversário. Ficou só na advertência verbal. Falta para o Avaí, que vai devagarinho para a cobrança. 1-0 Chapecoense, informando GG Pinturas.
0: 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Lá pela direita, o Avaí, cruzamento, a bola passa, extensão da área, vai sair aqui pelo lado. Chegou o jogador do Avaí, evita a saída de bola, camisa número 10, Jean Lucas, pisa na bola, tentou de calcanhar, já abriu jogada aqui pela esquerda, foi tocada, é falta. Falta no campo de ataque do Avaí, lado esquerdo, ô Gladira Zambuja.
2: Praticamente um escanteio, falta do Everton em cima do Gasolina, e méritos nessa jogada para o Jean Lucas. Seria uma bola perdida? Ele deu um pique de extrema velocidade para dominar a bola lá, recuperar a bola perto da bandeirinha de escanteio. E o Avaí tem uma excelente falta ali, bem na quina do gramado. 1-0 Chapecoense, mas vem falta para o Avaí.
0: Eu estou só por aquele xixinho depois do jogo, mas ainda acreditando no título da Chapecoense aqui para a gente comemorar, né, o Índio? E aquele chopp d'ala geladinho, o Índio, vai bem,
3: mas
0: ou não?
3: Mas qual é o cenário hoje, agora aqui da partida na Arena Condá? A torcida do Avaí gritando e a torcida do Chapecoense quieta. Temos que devolver aí, temos que ser mais vibrante que eles aí. Olha, alô, torcedor, vambora. Olha,
0: falta cobrada, a bola vai na rede pelo lado que não vale, linha de fundo, tiro de meta, Chapecoense.
2: É, o Anderson só observou, a bola morreu na parte alta da rede, por cima da goleira. Já cobrou o tiro de meta, Chapecoense vem de novo.
0: Bola tocada lá pro campo de ataque, afasta a zaga do Avaí, vai sobrando pra Carvalheira. Carvalheira abre jogada lá pela ponta esquerda com Bruno Pacheco. Bruno Pacheco pra Camilo. Ele na intermediária faz o giro de um lado para o outro. Faz o toque mais de lado agora para
2: Jean Carlos Lacerda chamou Jean Carlos daqui a pouco na Chapecoense.
0: É, vai sair, provavelmente vai sair o Giovanni Augusto, né? Cansado o Giovanni Augusto. Olha ele aí com a bola, ó. Já nem sai mais dessa intermediária o Giovanni Augusto. Já fez a abertura de jogada. Bruno Pacheco, lado esquerdo, vem cruzamento, colocou pra área, bolazinha de cabeça, pegou fraco demais na bola, vai sobrando para as mãos do goleiro Léo Aragão.
2: Boa jogada do Bruno Pacheco pela ponta esquerda e o cruzamento veio a meia altura. O Bolazinha, que é forte fisicamente, disputou com o João Maestro, cabeceou, mas cabeceou prensado, e o João Maestro agora tá caído, dizendo que fez batida de cabeça com cabeça, só que o Bolazinha tá inteiraço ali, tá caído no gramado, vai receber atendimento. Daqui a pouco tem Jean Carlos na Chapecoense, informando Pointer Acessórios.
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2: Ô, Cleiton, Cleiton.
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2: Importante aqui, ó. Eu não sei se é o Giovanni Augusto que vai sair, viu? Porque o Giovanni Augusto tá recebendo orientações bem detalhadas ali e o Jean Carlos tá pronto pra entrar. Só que o Giovanni Augusto tá recebendo instruções. Geralmente quem vai sair não recebe instruções, né? Eu acho que não é o Giovanni Augusto, hein?
0: Vai segurar os dois daí na meia, por aí? Provavelmente isso. Ah, ele adianta. Aí vai adiantar o Giovanni Augusto, Índio e também Diego.
1: É, ele vai pro tudo ou nada, né? Talvez ele possa.
2: Acho que é o Carvalheira que vai sair.
1: É, eu ia dizer agora, talvez é o Carvalheira que vai sair pra colocar o time pra cima. Ele vai ter que fazer alguma coisa diferente realmente pra. E vai manter, tentar manter o Bolazinha, o Neto Pessoa ali pra tentar essa bola alçada.
3: Qualquer coisa que ele faça diferente de tirar o Giovanni Augusto, na minha opinião, ele vai estar errando.
2: Carvalheira, confirmado. Jean Carlos já está no gramado, Carvalheira saiu. 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
0: E pelo que a gente vê, o Giovanni Augusto ficou na intermediária e é o Jean Carlos que vai jogar mais adiantado até para arriscar o chute de fora. Índio e também Diego.
1: É isso mesmo. Acredito eu que ele vai deixar o Giovanni Augusto para tentar ter uma saída de bola um pouco melhor. Só que ele perde realmente mais um homem de marcação, porque o Carvalheira, na minha opinião, estava fazendo uma boa partida.
0: 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Quando pega falta o árbitro, falta do Rubens.
2: Excesso de vontade, né? Ele já tinha perdido a disputa por gasolina, mas ainda tentou um carrinho. Só que o carrinho foi faltoso. Tudo que o Avaí quer é isso, ó, parar o jogo. Falta no campo de defesa, 1-0 Chapecoense, informando Escudo Corretora de Seguros.
0: 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Vem o Avaí aqui pelo lado esquerdo, afasta a zaga da Chapecoense, sobra a bola pro Avaí ainda. Chega no meio do caminho, Rubens toca na bola, bateu por último no jogador havaiano, tem lateral Chapecoense. 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Lançamento para Chapecoense lá pela ponta esquerda, agora para Bruno Pacheco. Já cortou Bruno Pacheco, tentava o toque pela intermediária, acabou errando, bola sobra para ele ainda. Toca para Camilo, Camilo faz o giro de um lado para o outro, deixa para Everton. Everton aqui pela direita, mais aberto Everton, tem espaço pro cruzamento, fez cruzamento, colocou pra área, passa essa bola por todo mundo, passou por todo mundo, por aí apenas acompanha o jogador do Avaí, bola pela linha de fundo, tiro de meta, havaiano.
2: Tinha o Bolo Azeite e o Neto Pessoa na área, só que o lançamento não encontrou nenhum dos dois, e aí foi rolando lentamente pela linha de fundo, reposição, tiro de meta para a equipe do Avaí. Léo Aragão lentamente vai pra cobrança, 1-0 Chapecoense, informando o Gráfico Expresso.
1: O Everton também, uma partida muito abaixo. Primeiro tempo não dava opção aquela de passagem. E o segundo tempo parece que ele nem entrou em campo. Talvez poderia ser mais uma alteração. Tudo bem, tem Marcos Vinícius, mas sei lá. Se insistir com o Everton também tá difícil.
0: Rafael Thierry pisa na bola, toca mais atrás para o goleiro Anderson. Anderson afasta, tirando o perigo de qualquer maneira. Tem lateral para o Avaí. A bola está parada, os ponteiros vão girando. 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Decorridos em cima da pinta, torcedor, 20 minutos, segundo tempo de partida, no agregado 3-1 Avaí. Aqui hoje, Chapecoense 1, Avaí 0.
5: Amistosos internacionais hoje tem Marrocos e Noruega. Marrocos que é o adversário do primeiro jogo aí na Copa do Mundo, enfrentando o Brasil. E daqui a pouquinho, 4 da tarde, Marrocos e Noruega. Alô, seu Alexandre aqui do centro, ainda confiando. 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
0: Grande amigo Nelson, ô seu Nelson, aquele abraço, meu amigo, como é que você tá, rapaz? Nelson tá ouvindo a gente, diz que no próximo final de semana ele vai assistir o Interiorano. Ele disse que ele vai pra algum lugar pra assistir o Interiorano. Tu vai ter Copa do Mundo pra assistir a partir de logo, homem do céu. Final de semana começa a Copa do Mundo, homem do céu.
1: E vai ter equipe nota 10 lá no Bollier, né?
0: Isso.
1: Uma hora antes das partidas e depois uma hora depois.
0: Vai ter muita coisa pra acompanhar agora que vem Copa do Mundo por aí, meu amigo. Te acalme, Nelson, velho. A bola sobrando mais uma vez pro Avaí lá pela ponta direita. Foi pra cima da marcação, fez o toque pela intermediária. Sobrou por aí no bate-rebate na tentativa do toque de primeira. Jogada lá pela ponta direita com o jogador que é Jean Lucas. Jean Lucas pisa na bola, deixa um pouco mais atrás, sobrando mais uma vez para o jogador que é Paulo Vitor. Paulo Vitor foi pra cima da marcação, Jean Lucas, a bola bate na marcação do Bruno Pacheco, vai pra fora, lateral Avaí.
2: Agora o nome dessa final até aqui é Jean Lucas, né? Impressionante o nível que tá jogando esse camisa 10 do Avaí. Ele cavou o lateral agora, arremesso pra equipe havaiana, 1-0 Chapecoense.
0: Lateral foi cobrado, chegou João Paulo, tocou de cabeça de novo pela linha lateral do gramado. 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Tem lateral para Chapecoense agora, bateu por último no Jean Lucas. Bom jogador mesmo, esse Jean Lucas, número 10, né, Índio? Ele se apresenta bastante, né? Para uma Série B é bom nome, hein, Índio?
3: Bom jogador, jogador experiente já, né? Já rodou aí por vários clubes aí e tá confiante também, até pelos dois gols que ele fez, né? Então, é isso aí.
0: Bola sobrando para Chapecoense, esse tá fazendo um partidaço, Camilo. Recolheu Camilo, abriu jogada com Rubens aqui pela ponta direita, vai para cima Rubens, arriscou, soltou o pé, de longe mandou pela linha de fundo. Tiro de meta, Avaí!
2: Contra-golpe armado pelo Camilo, ele roubou a bola na frente da grande área e lançou o Rubens, só que ele ficou sozinho no ataque. E aí na disputa individual já chegou meio cambaleante, sem pernas, e arriscou de longe. Bola alta, linha de fundo, reposição para o Avaí. 1-0 Chapecoense, informando Vianmac.
0: 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Decisão da Copa Sul-Sudeste, Diego, jogo até aqui, Diego. Chegamos a 23, segundo tempo.
1: É um jogo, Anique, caracteriza o que o Avaí quer, Cleiton. Amarrar o jogo, não deixar a Chapecoense realmente gostar da partida, atacar. Esses últimos 10 minutos aqui do segundo tempo, até estamos a 23 minutos do segundo tempo, o Avaí conseguiu controlar o jogo, deixar da maneira que quer, bola do lado para o outro. Precisa a Chapecoense ter um pouco mais de atitude. Na minha opinião, ele teria que mexer novamente o Lacerda no time da Chapecoense.
0: 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É o sonho da casa própria. 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Repito, dia 10 de junho serão definidas as famílias que serão beneficiadas com o programa de moradia popular da Prefeitura de Chapecó. Por falar nisso, o prefeito municipal Valmor Scolari, sempre ligado com o futebol com a gente. Obrigado pela companhia, prefeito. Bola sobrando para Giancarlo. Giancarlo agora para Rubens. Já sassaricou, passou por aqui o Everton. Recebeu mais na frente, pintou cruzamento, colocou para a área. Antes do Bolazinha, chegou a zaga do time do Avaí. Que jogada bonita da Chapecoense. Por detalhe, o Bolazinha não chega a tempo nesta bola, Gladira Zambuja.
2: Bela ultrapassagem do Everton, bela assistência do Rubens e no cruzamento, bola prensada. Vem de novo a Chapecoense.
0: Chegando agora com Giovanni Augusto, ele para Bruno Pacheco lá pelo lado esquerdo, pintou cruzamento em cima da marcação, bola para fora, tem lateral Chapecoense. Preparado o jogador que é Bruno Pacheco. Vai para a bola na marca dos 25 minutos, torcedor, segundo tempo de partida, 1-0 Chapecoense. 3-1 Avaí no agregado. Por aqui, por enquanto, vai dando o título da Copa Sul-Sudeste para o Avaí. Lateral cobrado para Chapecoense, bola colocada para a área, chegou por aí. O Alisson afasta, tirando o perigo de qualquer maneira. Bola sobrando para Giovanni Augusto, fez cruzamento, coloca para a área de novo. Na dividida, tentava o João Paulo, melhor para a zaga do Avaí, que afasta. Vai sobrando para Camilo. Camilo para Bruno Pacheco. Bruno Pacheco para Giovanni Augusto. Giovanni Augusto para Camilo. Pode tentar o cruzamento, preferiu o toque mais de lado para Giancarlos. Você pode arriscar de fora também, Giancarlos se abrir. Preferiu, fez o toque no meio, agora. Agora para o Giovanni Augusto, melhor para o Avaí que vem na contraofensiva. Vai para cima da marcação, tentou por baixo, melhor para a Chapecoense, só na bola. Só na bola, Chapecoense, Gladira Zambuja.
2: Recuperação extraordinária, um carrinho fantástico, ele me pareceu o Camilo. É um jogador diferenciado mesmo, em cima do Penha, que estava partindo em direção ao gol. Vai ter trocas na Chapecoense, são duas trocas. O Bolazê está saindo.
0: Marcinho.
2: O Marcinho está entrando.
0: Ok.
2: Bolazê no Marcinho. O outro jogador eu não consigo
0: deixar. João Vitor.
2: João Vitor. João Vitor, então. Vamos ver quem sai.
0: Vamos ver quem ele vai tirar agora. Vamos ver, né?
2: Quem vai subir a placa aqui.
0: Giovanni Augusto.
2: Giovanni Augusto. Vai sair. O último lance do Giovanni Augusto foi um lance que aconteceu e que ele perdeu literalmente pela falta de pernas. Está aí, portanto, duas alterações. João Vitor é a novidade junto com o Marcinho na equipe da Chapecoense. Vão Giovanni Augusto e Bolazier para fora do gramado, para o banco de reservas, informando Favareto Materiais de Construção.
0: As substituições, assuntos para os comentaristas da equipe Nota 10.
3: Faz certo, né? Giovanni Augusto já estava esgotado fisicamente, Bolazier também já estava esgotado, então ele deu um tempinho a mais ali pro Giovanni Augusto, para a equipe ficar um pouco mais ofensiva, mas agora ele ajeita ali, coloca o João Vitor, que é um volante, e coloca o Marcinho, que é um jogador que tem bastante força também.
0: Olha o Marcinho, primeira jogada dele aqui pela direita, tentou cruzamento, colocar pra área, afasta a zaga do Avaí, vai sumando bola pra Chapecoense, pela intermediária, João Vitor ajeitou, pé direito, chutou, em cima da marcação havaiana. O Avaí vai sair jogando lá com o Daniel faz o toque mais atrás, agora lançamento lá pro campo de ataque, abertura de jogada, passou pelo primeiro, fez o giro pra cima do João Paulo, defendeu, foi chutado por baixo pelo João Vitor, é falta pro Avaí.
2: É, pra parar o jogo, né? Porque o jogador do Avaí ia rompendo já a fronteira do meio campo ali, o grandalhão Wallace França. Falta do João Vitor, cai no gramado agora o João Maestro, e o jogo vai parar e vai trocar. Vem aí Zé Ricardo, Zé Ricardo, que é titular, está voltando do departamento médico, jogador de destaque da equipe do Avaí, Zé Ricardo daqui a pouco na equipe havaiana.
0: Tá certo, Zé Ricardo vem aí, camisa número 77 no Avaí, hein? Por aqui a bola está parada, os ponteiros vão girando, equipe nota 10 para DM Auto Chevrolet. 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DM Auto Chevrolet, Chapecó, Pinhalzinho e Xanxerê girando, tempo e placar na Copa Sul-Sudeste. 28 minutos, torcedor, segundo tempo de partida. Um Chapecoense, 0 Avaí. 3-1 Avaí no agregado, por aqui na Arena Condá, Marlon Luiz.
5: Hoje à tarde tem Brasileirão Série B, tem jogo único, tem o CRB enfrentando o São Bernardo. Abraço aí pro tio Arno Bender, Jair do Santo Antônio, o Maurício do Centro. 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
2: Trocou.
0: Oi.
2: Trocou. Saiu Luiz Henrique, camisa 8 na equipe do Avaí. Entrou o Zé Ricardo, 77. E um detalhe interessante, já tem muitos torcedores deixando a Arena Condá. Muita gente já nos portões de saída. 1-0 Chapecoense, informando o Gasfajol.
0: Meu amigo Alessandro, a turma lá em Nova Erechim, aquele abraço pra você, meu amigo, obrigado pela companhia. Grande
2: expulso, Alessandro. Expulso, expulso.
3: Já tem cartão.
2: O Alisson, lateral direito, fez falta em cima do Bruno Pacheco. Ele já tinha o cartão amarelo do primeiro tempo naquele enrosco lá com o Bolasier. Parou um ataque promissor da equipe da Chapecoense, recebeu o segundo amarelo. Avaí com 10 no gramado, o Alisson está expulso.
0: 29 segundo tempo de partida, o Avaí com 1 a menos em campo a partir de agora. Índio e Diego Grando.
1: É o momento da Chapecoense agora colocar cada vez mais pressão, realmente fazer essas jogadas. E o Avaí perde um jogador que vinha muito interessante ali pelo lado direito. Fazia uma compactação defensiva interessante. Precisa a Chapecoense agora explorar isso. Tem o quê? Mas vamos botar aí 15, 20 minutos ainda de partida. Precisa colocar uma pressão, achar um gol rápido.
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3: Cleiton, a Chapecoense só vai ter vantagem de ter um jogador a mais se ela botar essa bola no chão, triangular. Não adianta ficar alçando bola na área, que daí o Avaí vai ter vantagem.
0: Preparado, Jean Carlos vai para cobrança de falta, falou o craque Índio, comentarista da equipe, nota 10. Jean Carlos na marca dos 30 minutos, torcedor, segundo tempo de partida. Lá pelo lado esquerdo vai para a bola, Jean Carlos. Vai ser autorizado, Jean Carlos foi para a bola, cobrou, colocou para a área, passa essa bola por todo mundo. Sobrou aqui no outro lado agora com Rubens. Rubens também fez cruzamento, colocou para a área, tentativa de cabeça!
11: Chapeco!

0: segundo dele. Segundo da Chapecoense no jogo. Sai para a alegria desse povo maravilhoso que é apaixonado por futebol. João Paulo, 2-0, Chapecoense, Gladir Azambuja.
1: As ironias do futebol. Quando se esperava um jogo decidido pelos atacantes, a Chapecoense vai escalando essa muralha, que já não é mais tão alta assim, com dois gols de um zagueiro. João Paulo, depois de uma primeira tentativa em cobrança de falta, ela sobra na direita. Rubens faz a cobrança e no alto, de novo, imponente, um testaço no canto direito do goleiro Léo Aragão, para diminuir a diferença e fazer com que ela fique apenas de um gol. 2 Chapecoense, 2 de João Paulo, 0 para o Avaí.
2: A arena agora virou um caldeirão. Esse gol trouxe o torcedor junto. O torcedor agora começa a acreditar. Vai ser minutos finais aí de muita tensão, de muito nervosismo para o torcedor, para as duas equipes. Rubens faz um cruzamento maravilhoso na cabeça do João Paulo, que está iluminado aí, hein? João Paulo, faz mais um golzinho aí para nós. Não é pedir demais, pedir 3 gols, né? Seria ótimo, né?
3: Quem sabe pedir música hoje ainda, né, Cleiton? Mas foi uma bela jogada da Chapecoense num contra-ataque bem puxado pelo Bruno Pacheco, onde sofreu a falta. E aí, numa falta batida, sobrou a bola no Rubens, que também jogou muito bem pro meio da área. E João Paulo, oportunista, 2 gols dele, incendiando cada vez mais a partida hoje.
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1: Amarelo.
0: E trocou também o Avaí, né?
1: Sim, trocou o Avaí e amarelo. Amarelo para o França, o atacante que fez uma falta em cima do goleiro Anderson. Já eu confirmo as trocas no Avaí.
0: Tá certo. Preparado 52 no 36. 36 no 52. É uma delas. A bola sobrando para Chapecoense. Rubens já abre jogada com o Bruno Pacheco. Já fez cruzamento. Bruno Pacheco. Nossa segunda trave. Olha o toque de cabeça para o alto. Chega o zagueiro do Avaí. Afasta. Tira o perigo de qualquer maneira. A bola sobrando agora para Giancarlo. Giancarlo já toca mais de lado. Para Rubens não vai segurar, hein? Não segura essa pressão, Avaí. Quero ver segurar essa pressão. Quero ver o Avaí segurar essa pressão, porque aqui tem dono. Aqui quem manda é o time verde e branco, Associação Chapecoense de Futebol. Tem escanteio.
1: Escanteio, Jean Carlos vai para a cobrança e a arquibancada, todo mundo em pé nela. O torcedor agora está fechado com o time.
0: Não segura a pressão, duvido segurar essa pressão. Chapecoense está indo para cima, Chapecoense está valente. Com a mais em campo, então mais valente ainda, vem cartão amarelo.
1: É, cartão amarelo no banco ali para a reclamação de um possível pênalti em cima do Marcinho, que teria sido cometido pelo Zé Ricardo. Entrou o 4, Gabriel Simples. Gabriel Simples, 4. E o outro eu não consegui identificar. Acho que é o Douglas Teixeira, 36. Acho que é o
3: isso
1: Douglas
3: mesmo, Teixeira. Isso mesmo, tá.
1: E saiu.

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1: O jogador do Avaí tira, sobrou pro Everton, cruzamento, a bola bate no Marcinho, vai pra fora. É tiro de meta pro Avaí. É,
2: agora deu fogo inimigo, né? O Everton fez o cruzamento, mas bateu em cima do Marcinho. E aí o goleiro Léo Aragão, como está fazendo desde o início da partida, vem ali, pega a bola, vai amorcegar. Pressão da Chapecoense, mas a bola está de posse do Avaí. 2-0, Chape informando o GG Pinturas.
1: 94 na Chapecoense. Para a saída do 26.
3: Kevin Ramírez.
2: Kevin Ramírez, saiu Everton. Saiu Everton. Kevin Ramírez é a novidade na equipe da Chapecoense, na informação de Gaspar João.
1: Meu Deus, não tem ninguém para marcar mais lá atrás, né, Diego?
4: Não, não. Agora também a Chapecoense tem que colocar o time para cima. Ainda tem aí no mínimo 10 a 15 minutos ainda de partida, 35 apenas. Precisa colocar a pressão, Cleiton. O Avaí realmente vai tentar se defender de todo jeito.
1: É, e o gol vai ser do Neto Pessoa, viu? Mas o terceiro vai ser do Neto Pessoa para levar para os pênaltis, meu amigo. 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Marcinho tentou passar pelo primeiro, chega a marcação para cima dele, bola tocada, vai para fora, tem lateral. A bola está parada, os ponteiros vão girando. A equipe Amarelo. 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
5: Hoje à tarde tem Catarinense, Série B tem Juventus e Caravaggio, Guarani de Palhoça enfrentando o Tubarão e o Ercílio Luz recebe o Nação. 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
1: A bola tocada lá pela ponta esquerda com Rubens. Dominou Rubens, já fez cruzamento, colocou pra área, afasta a zaga do Avaí. De qualquer maneira, tira o perigo, Leiton, manda pra fora. Oi!
2: Amarelo para o Daniel Penha. Daniel Penha e o João Paulo. João Paulo virou atacante.
1: Tá bom, a bola colocada pra área agora. Chegou o goleiro do Avaí, pega firme o goleiro do Avaí no alto.
2: O João Paulo tá na posição de centroavante e ficou mesmo, não é por acaso. Ele tá aqui, ó. Ele vai ficar junto com o Neto Pessoa dentro da grande área.
1: Tá bom, Gladira Zambuja. Você ligado no futebol com a equipe Nota 10, bola colocada lá pro campo de ataque. Sobrando pra Bruno Pacheco pra Camilo. Você ligado com a gente, sobrando bola de novo na intermediária. Vem a Chapecoense é todo ataque. Chapecoense vai pra cima do Avaí na Arena Condá. 2-0 o placar. 3-0 foi lá pro Avaí. 3-2 no agregado Avaí, tá o placar do jogo. Tem que fazer mais um pra levar pros pênaltis, torcedor. Bola colocada pra área, vai passando por todo mundo. Marcinho tentou. Afasta melhor para a marcação do time
2: foi
1: do Avaí pênalti, de novo.
2: Hein? Foi pênalti, o jogador do Avaí pegou a perna do Marcinho. Se o VAR realmente quiser, ele chama para marcar, hein? Na disputa, o jogador do Avaí pega a perna do Marcinho.
1: Tamo na expectativa agora, torcedor. Na expectativa agora, o Marcinho continua no chão. Arbitragem da sequência jogada. Vamos ver se o VAR vai chamar ou não vai. Bola tocada pra área de novo. Afasta, tira o perigo o jogador do Avaí. Sobrando bola pro jogador do Avaí. Tentou na intermediária, melhor pra Chapecoense de novo. Por cima, tentava fazer o passe. No meio do caminho, Rafael Thierry. Thierry deixa mais de lado agora pra Jean Carlos. Jean Carlos já vai fazer o cruzamento. Coloca a bola pra área, vai sobrando para as mãos do goleiro do time do Avaí.
2: Agora foi afobação, né? Tentativa que o Neto Pessoa nas mãos do goleiro, o Avaí tenta sair, Chapecoense está em cima.
1: Bola tocada pelo Avaí, tira o perigo de qualquer maneira, dá um chutão lá pro campo de ataque. 39 minutos, craque Índio!
3: Jogo quente, não tem mais tática agora na vibração, na empolgação, no abafa. Chapecoense, João Paulo adiantado lá na frente, junto com o Neto Pessoa, Marcinho, Rubens pelos lados. Vamos lá, é vibração. E o torcedor tem que vir junto. Vamos lá, torcedor.
1: Vai, a Chapecoense vai fazer o terceiro, torcedor. Preparado, foi pra bola, cobrou, colocou pra área, passa por todo mundo. Giancarlo, sobrou pra você de fora da área, pode pintar um novo cruzamento. Preferiu jogada com o Marcinho aqui pela direita, pisa na bola, Marcinho. Tentou girar, levou a linha de fundo, tentava o cruzamento, a bola bate na marcação, vai pra fora. É escanteio, Chapecoense!
2: E o Daniel Penha ficou caído, tá dizendo que tá sentindo, que tá lesionado. O juiz vai lá ver o que tem com ele. É pressão total da Chapecoense. Jean Carlos para cobrar de perna esquerda pela ponta direita. Falta só um gol, torcedor.
1: E o João Paulo tá lá pela área, torcedor. Zagueiro que fez os dois até agora tá lá pela área de novo. Por que não, hein? Vai lá, Jean Carlos, cobra esse escanteio. Faz a alegria desse torcedor, Jean Carlos. Preparado, foi de calma por aí. Acalmou de novo. O que houve por aí, Gladira Zambuja?
2: Aquele velho empurra.

0: empurra da área, né?
1: Preparado, vai para a bola, Jean Carlos, vai ser autorizado para cobrança de escanteio para o time da Chapecoense, torcedor. 40 minutos, segundo tempo de partida, Chapecoense precisa de mais um para levar para os pênaltis.
2: O árbitro acho que está esperando o VAR, hein, no lance do Marcinho, hein?
0: É, isso aí, agora sim, ele está conversando com a cabine do VAR.
1: Tá bom, vamos ele ver tá o que vai fazer aí.
2: O Cleiton, VAR, tá,
1: mandou cobrar. Vai pra cobrança então.
2: Foi nada, foi
1: preparado
2: nada.
1: Preparado o jogador Jean Carlos. Vai ser autorizado, foi pra bola, Jean Carlos cobrou, fechado, goleiro tira de soco de qualquer maneira. A bola vai sobrando pra Chapecoense com Rubens, Rubens recolhe, já faz a abertura pra Jean Carlos de novo. Vai tentar fazer o cruzamento, sobrou pro Rubens. Rubens tentou o passe mais à frente agora pra Marcinho, você Marcinho. Tentou Marcinho, melhor desarmado Marcinho. Sobrou pro Rubens de novo, fez cruzamento pro Neto Pessoa de cabeça pra trás. Afasta a zaga, tirando a zaga do time do Avaí. 41 minutos. Torcedor, segundo tempo de partida na Arena Condá. Bola sobrando para Camilo. Camilo domina essa bola lá pela ponta esquerda, vai para cima na marcação, tem que fazer mais um. Vai Camilo pro jogador da Chapecoense lá pela ponta esquerda, tentou cruzamento, colocou pelo alto, tentou por aí, vai sobrando a bola nas mãos do goleiro do Avaí.
0: E era o agora atacante João Paulo que dividia a bola que veio da esquerda no cruzamento feito pelo João Paulo ou pelo camisa número 5, João Vitor. Foi de João Vitor para João Paulo. E aí na dividida o João Paulo se deu mal, hein? Ele pelo jeito cabeceou a nuca do adversário e tá caído no gramado recebendo atendimento.
1: Diego e craque Índio.
3: É, agora Cleiton não tem mais esse negócio de querer uma postura de ter uma tabela, uma triangulação. Vai ter que alçar essa bola na área, vai ir pro chuveirinho. Eu antes até tinha dito pro Índio, é muito cedo pra chuveirinho, né, Índio? Mas agora é o momento. Agora é colocar todo mundo, João Paulo tá certo, 2 gols já na partida, iluminado hoje, tem que estar lá, presença de área realmente, e a Chapecoense vai ter que jogar. Quando pega essa bola, principalmente, Marcinho, Jean Carlos, Rubens, o próprio Bruno Pacheco, tem que alçar essa bola na grande área, vai ter que realmente ter um capricho um pouco mais.
2: E a Chapecoense vai ter que chutar mais, né, de fora da área aqui, porque os jogadores do Avaí vão estar fechando lá aquela área, vai estar todo mundo esperando o chuveirinho, o cruzamento, e você tem que ter alternativas. Muitas vezes o chute de longa distância. O terceiro gol vai sair aos 50 minutos do segundo tempo e vai ser do, e vai ser do goleiro Anderson, quando ele vir para a área.
1: Que isso, 42 já, hein, torcedor? Ô, Índio, eu tô bem de coração, viu, Índio? Acredito que esteja bem de coração, tá bom?
0: O João Paulo, pelo jeito, cortou, viu? Estão colocando agora aquela touca de mergulho nele. Uhum. Ele, pelo jeito, cortou ali ou o supercílio ou a testa, mas já está de pé. O zagueiro artilheiro da tarde, da manhã, tarde aqui na Arena Condá, é João Paulo que está recuperado. Daqui a pouco volta ao gramado.
1: É toda coisa, né? Precisamos de você, João Paulo. Precisamos de você, João Paulo. Quem é? Quem é? Quem que tá aí?
3: Receba a foto do chaveiro baiano do Draito do ladinho, né? Da esposa. Tá certo, ele, né?
1: É, daí nós vamos longe.
3: Não sei.
1: Daí nós vamos longe. 43 minutos, torcedor, segundo tempo de partida na Arena Condá. Goleiro do Avaí já recoloca essa bola em jogo, chegou por lá também o Camilo, cortou de qualquer maneira, vai sobrando mais uma vez. Na tentativa, a arbitragem pega falta de ataque da Chapecoense. Bola
0: pegou
1: no chão por aí.
0: Pegou a falta do Kevin Ramírez em cima do Aquino. Eu não vi, né? Mas o juiz, quando quer apitar para ele e não para o jogo, ele vai se protegendo. E aí marcou uma falta, João Paulo está de volta ao gramado, Chapecoense de novo com 11.
3: É, Gladir, só saiu público e renda aqui. Eu acho que na emoção, mas eu passo aqui, tá?
0: Pode passar.
3: 6.292 pessoas.
1: Olha aí.
3: Para uma renda de R$ 142.038.
1: É, o público é bom, viu? Porque o torcedor veio muito desconfiado, né? Aquele 3-0 lá no primeiro jogo tirou a empolgação de muito torcedor da Chapecoense, infelizmente. A bola sobrando para Marcinho por aqui. Pela direita, Marcinho foi puxado, é falta. Falta para Chapecoense, vai Marcinho na cobrança. 44 minutos, torcedor. Segundo tempo de partida, 2-0 Chapecoense. Precisa de mais um para levar a disputa para os pênaltis. Bola sobrando para Chapecoense com Rafael Thierry. Thierry domina essa bola, trabalha pela intermediária. Sobrando bola mais uma vez. Vai para cima da marcação. Na tentativa, vai dominando por aí. Dominando bola agora o jogador que é Camilo. Camilo domina ela, trabalha mais atrás agora para o goleiro que é Anderson. Anderson para Rafael Thierry. Chapecoense trabalhando bola no sistema defensivo. Toca de um lado, toca de outro. João Vitor agora tenta sair para o jogo. João Vitor deixa a bola para o jogador que é Rubens. Rubens para Jean Carlos. Jean Carlos domina ela, tentou o passe mais atrás para Rafael Thierry. Thierry dominando bola lá pela esquerda agora, olha lá, o Bruno Pacheco está pedindo para fazer aquele cruzamento, né? Na tentativa do cruzamento, agora chega para o alto, pelo alto, a zaga do Avaí afasta. Jean Carlos dominou, Jean Carlos faz o toque na intermediária de novo para João Vitor. João Vitor abre jogada lá pela ponta direita, mais uma vez para Bruno Pacheco. Bruno Pacheco com João Vitor. João Vitor fez cruzamento, sai da meta, o goleiro do Avaí toca na bola, manda para fora, escanteio. Escanteio Chapecoense por aí, Gladir Azambuja.
0: No exato momento em que saía o Léo Aragão para meter a bola pela linha de fundo e inventar agora uma lesão, subia a placa de 8 minutos. Vamos a 53 na decisão. Escanteio para Chapecoense. Cada escanteio, cada falta e cada ataque é o verde mais verde do que nunca da esperança. Chapecoense toda na área e o goleiro do Avaí caído.
1: Passamos de 45 agora, hein? Passamos de 45 minutos, segundo tempo de partida.
0: Vai ter mais acréscimo, porque o juiz já fez sinal ali no pulso, no relógio, no cronômetro. Uhum. Vai ter mais acréscimo e certamente mais um ou dois de acréscimo, porque o goleiro está recebendo atendimento no gramado.
1: Crack Índio e Diego Grando.
2: O jogo agora é transpiração, né, Cleiton? Não tem muita tática agora, é você tentar fazer de um lance daqui a pouco aí de genialidade, daqui a pouco um chute, um corte ali, uma bola rebatida. A Chapecoense agora é pressão e o Avaí só se defende para tentar levantar o caneco.
3: É realmente essa maneira mesmo, a Chapecoense vai ter que ir no tudo ou nada, ainda vai ter, acredito eu, aí uns 9 minutos... Mesmo que já tenha passado um tempo, a arbitragem vai dar pelo menos mais um minuto por esse atendimento aí no goleiro, que pulou estranho mesmo, mas tem que ir pra cima, quem sabe agora nesse escanteio.
1: Escanteio para Chapecoense, preparado Jean Carlos para cobrança do escanteio, torcedor, tem João Paulo lá pela área, de toca e tudo, João Paulo, hein? João Paulo, é você o terceiro, João Paulo? Quero ver, João Paulo! Faz a alegria desse povo que merece ser feliz, João Paulo. Foi pra bola, Jean Carlos já cobrou, colocou pra área, tentativa de cabeça!
4: Já pegou esse...
1: Gol! Do Verdão!
0: Bruno Pacheco!
1: Bruno Pacheco, o nome dele! Faz essa alegria desse povo que merece ser feliz, Bruno Pacheco! Arena Condá tem dono, aqui tem time, aqui tem que ter vergonha na cara, Bruno Pacheco, 3 Chapecoense, 0 Avaí, ô Gladir Azambuja!
0: Quem quer chegar ao topo precisa olhar para o alto, e no alto precisa transitar, é pelo alto que a Chapecoense está revertendo, ou pelo menos agora, igualando esse placar agregado, 2 vezes João Paulo de cabeça, a terceira também é de cabeça, Bruno Pacheco, os defensores da Chapecoense trazem de volta o time para a decisão, Bruno Pacheco, testaço fulminante, 3 para Chapecoense, 0 para Avaí, no agregado tá 0-0 e tudo se terminar assim, vai para as cobranças de pênalti.
3: É a Chapecoense, bola parada, aonde que está salvando a Chapecoense nesse jogo, um belo cruzamento do Jean Carlos, olha lá Cleiton,
1: olha a bola sobrando, vai sobrar mais um, hein? Decide agora, foi, em cima da marcação, bola pra fora, escanteio Chapecoense.
2: E tem espaço pra mais um, hein?
0: Rubens, incrível, hein? E tudo porque o Marcinho não quis nem saber, cobrou um lateral rápido, a defesa do Avaí ficou cochilando e o Rubens dividiu com o Penha, escanteio, exatamente como nasceu o terceiro, pode estar nascendo o quarto agora.
1: Respeite esse time tem tradição sim. Alô, senhores colunistas que escrevem besteiras em redes sociais. A Chapecoense merece ser respeitada. Preparado, Jean Carlos foi pra bola, cobrou, colocou pra área. Tira de soco o goleiro do time do Avaí de qualquer maneira. 49 minutos, torcedor. Segundo tempo de partida, 3-3 no agregado. Vamos para os pênaltis por enquanto. Mas a bola colocada pra área, tentou Marcinho de cabeça mandar pra fora. É tiro de meta pro Avaí.
0: Levantamento que veio aqui da esquerda, ficou muito fechado no segundo pau pro Marcinho. Ele não conseguiu ajeitar de volta para o meio da área. Léo Baragão, agora mais do que nunca, tá manquitolando, tá segurando a bola, só que o juiz faz de conta que não vê. O tempo passa. Sabe o que o Chapecoense fez quando saiu o terceiro gol? Os jogadores correram, botaram a bola no centro. Eles querem o quarto gol no tempo normal ainda, Cleiton.
1: Senhoras e senhores, a Chapecoense faz na Arena Condá o que o Avaí fez lá. Mas aqui a Chapecoense sobrou muito mais em campo. Foi mais time, teve mais atitude e vai merecendo o resultado, 3-0 ao placar. Bola colocada lá pro campo de ataque, vai sobrando bola pro time do Avaí. Não pode sofrer por aí, hein? Bola sobrando pro Avaí. Abertura de jogada, lado esquerdo, vem cruzamento, pisou, tentou colocar na área. Vai chegando o João Vitor, faz a defesa, João Vitor. Entregou de graça, olha o Avaí chegando, chutou pra fora do gol. O que fez o João Vitor por aí, Gladir Azambuja?
0: É, chutou de qualquer maneira pra frente da área. O Anderson chegou ali, dominou e bateu. Essa bola passou perto, hein? Pra sorte, não foi no gol. E a Chapecoense vem descendo de novo a ladeira.
1: Vem a Chapecoense descendo a ladeira lá pela ponta esquerda. Mais uma vez, vai pra cima da marcação o time do Verdão. Torcedor em pé na Arena Condá. Torcedor vibra na Arena Condá. O torcedor merece ser feliz, o torcedor da Chapecoense. Bruno Pacheco foi pra bola, já fez abertura lá pela ponta direita, apenas na proteção. Agora a bola vai pra fora. É tiro de meta, prova aí.
0: Tentativa aqui com o Bruno Pacheco. Esticou demais a bola pro Rubens. E aí o Gabriel Simples fez o simples, protegeu e deixou a bola aí pela linha de fundo. Léo Aragão, de novo, ganhando tempo, e o árbitro faz que não vê. Isso que ele chamou a atenção do goleiro lá no primeiro tempo, hein? 3-0 Chapecoense, 0-0 no agregado. Estamos indo para as cobranças dos pênaltis.
1: 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Vai o Léo Aragão então para a bola de pé direito. Já meteu o lançamento lá para o campo de ataque do time do Avaí. 3-0 Chapecoense, 3-0 Avaí lá. 3-3 é o placar, torcedor. Por enquanto a decisão vai indo para os pênaltis da Copa Sul-Sudeste de Futebol. É clássico catarinense. Vale o título da competição. Vale sim. Chapecoense pode soltar o grito de campeão no final do jogo. Nós estamos acreditando, torcedor. É o futebol que faz coisinhas. O futebol nada melhor, dizia eu lá no começo, craque Índio. Nada melhor que o domingo depois da quarta, Índio.
2: É isso aí, o futebol tem essas oportunidades aí. Vai, Cleiton.
1: Na tentativa do Jean Carlos de longe, mandou pela linha de fundo o tiro de meta, Avaí.
2: Tem essa oportunidade aí de, no próximo jogo, você dar a volta por cima. E é o que a Chapecoense está fazendo hoje. Hoje a Arena Condá está vibrando, o torcedor está feliz aqui. E vamos ver agora aí esse finalzinho de jogo aí.
1: Alô, Itamar Anholeto. Alô, dona Eliane. Ô, cunhada véia. Alô, Ana Lu. Tamo por aqui acompanhando o Verdão. Feliz do coração porque a Chapecoense vai fazendo o resultado, vai levando pelo menos para os pênaltis essa decisão. E quem falou tanto, quem escreveu tanto, quem disse que a Chapecoense não tinha isso, não tinha aquilo e resolveu humilhar o Oeste de Santa Catarina. Aqui ninguém humilha. Oeste de Santa Catarina, Chapecoense e Chapecó precisam ser respeitados. A bola sobrando mais uma vez para Rafael Thierry. Thierry domina essa bola, trabalha mais de lado mais uma vez com Jean Carlos. Jean Carlos para Marcinho. Marcinho mais uma vez para Jean Carlos. De pé esquerdo, Jean Carlos fez cruzamento. Olha a bola tocada de cabeça. Vai saindo da meta o goleiro. Pega firme o goleiro do Avaí.
0: É, mas ele pegou uma falta do João Paulo na hora do cruzamento, uma carga do João Paulo. Aí o goleiro Léo Aragão vai fazer o que vem fazendo com a cumplicidade da arbitragem, demorando para cobrar, nem colocou a bola no chão ainda. 3-0 Chapecoense, informando o Gráfica Expresso.
1: 53 minutos, torcedor, segundo tempo de partida, já temos
0: subiu,
1: 8.
0: Subiu a placa aí para mais um. É, foi protocolar, né? O jogo ficou parado pelo menos mais 2 com atendimento do próprio goleiro aqui. Foi protocolar, acho que vamos pros pênaltis, hein?
1: Tá bom, meu amigo. Vai pra bola então, bola colocada pro alto, vai sobrando pra Bruno Pacheco lá no campo de defesa, chegou a marcação do Avaí. Tem lateral pra Chapecoense cobrar, torcedor. Iremos para os pênaltis. Mas tudo bem. Lá nos pênaltis temos grandes possibilidades. O Anderson vai matar pau. Ou é agora? É a última jogada, bola sobrando para Jean Carlos. Jean Carlos aqui pelo lado direito, pisa na bola, deixa mais de lado. Esse foi um monstro no jogo. Esse foi um monstro, Camilo, foi no jogo. Aconteça o que acontecer, Camilo, para mim, o melhor em campo. Não tem. Camilo jogou muito. Bola sobrando no Camilo, pode arriscar da intermediária, preferiu para Jean Carlos. Jean Carlos faz abertura agora mais uma vez para Marcinho. Marcinho tentou ir para cima da marcação do primeiro, afasta a zaga do Avaí, vai sobrando para Jean Carlos. Pegou mal na bola, mandou para fora. O árbitro vai terminar a partida na Arena Condá. Trilo apito, o árbitro termina o jogo, Gladir Azambuja.
0: Termina o jogo. E é impressionante a virada de clima. Aquele clima melancólico que eu descrevi no início, ele se transforma no velho caldeirão da Arena Condá. Aplausos, gritos entusiasmados, tudo revertido, tudo igualado pelo menos, e agora vamos para as decisões de tiros livres da marca do pênalti. Uma decisão histórica na primeira edição da Copa Sul-Sudeste, Cleiton.
1: É pedir demais um pouco mais de empenho? É pedir demais um pouco mais de comprometimento? É pedir demais um pouco mais de respeito com as cores da Chapecoense? Não, não é pedir demais. Gente, é merecimento. A Chapecoense merece sim que todos façam um pouco mais, craque Índio.
2: Com certeza, né, Cleiton? É um clube que tem história, uma camisa aí que também tem muita história, muitos títulos, muita dedicação, muita gente fez muito pela Chapecoense aí, desde diretores aí que tiravam dinheiro do próprio bolso, atletas que se dedicaram muito, além de pessoas que perderam a vida para defender esse escudo, essa camisa. Então, a Chapecoense de hoje não fez mais que sua obrigação, que é valorizar a sua história e valorizar o seu torcedor.
1: Marlon Luiz por aqui, vamos para os pênaltis, Marlon Luiz, e aí, velho?
4: É sufoco, Cleituba, é sufoco, mas eu falei na hora que eu passei a bola pra você, rapaz, aqui tinha muita gente falando que vá pros pênaltis, pelo menos, que vá pros pênaltis pra trazer um pouquinho mais de alegria. 3-0, eu tava assinando aqui, ó, o Joel aqui do centro falou, eu disse que ia pros pênaltis, agora é concentração na batida, não ganhamos nada ainda. O Daniel Maciel, independente do resultado, tem que ter a demissão do departamento de futebol. Vitória era obrigação. Abraço aí, Daniel Maciel. Chape 3-0. Agora que eu me iludo de vez. O Daniel. Não, aqui, esse aqui é o Kleber. Alô, Klebão, aquele abraço. Tá no sorteio. Daqui a pouquinho, tá, gente? Daqui a pouquinho, se Deus quiser, com a taça vindo pra arena, ainda os prêmios podem ser seu. Tem que confiar. Tem que acreditar até o final. Dá tempo ainda. 3361-3110 na live do Facebook e também no YouTube. Agora, Cleituba, a emoção é tudo com você, meu parceiro.
1: Tem problema não, amigo, tem problema não, o coração aqui tá forte.
0: Cleiton.
1: Oi.
0: Só pra ir ao encontro do que o Marlon acabou de trazer, até de mensagem de torcedores, já que temos esse intervalo agora entre o fim do jogo e a batida dos pênaltis, essa reformulação no departamento de futebol, ela vai acontecer independentemente do resultado. Haverá mudanças aí nesse período de parada da Copa do Mundo, elas serão bastante significativas.
1: Tá certo, esse Gladir Azambuja, gente. Já já teremos as cobranças de pênaltis por aqui, na Arena Condá. De um lado o goleiro Anderson, no outro o Léo Aragão, né? E muita responsabilidade para os dois goleiros, mas também para quem vai para a cobrança, né?
2: Cleiton, um grande abraço pro doutor Cizinando, lá de São Carlos.
1: Meu amigão, meu amigo.
2: Amigo, né? Meu amigo. 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
1: Eu já sei onde eu vou, então.
4: Ô, Idio, doutor Cizinando. Doutor Cizinando fez o parto do meu filho, rapaz. Grande pessoa.
2: Grande pessoa, grande abraço a ele.
1: Doutor Cizenando, o filho dele, né, que mora aqui em Chapecó, inclusive um grande cirurgião de câncer, sabe? Um cara maravilhoso, essa família sensacional. Grande doutor Cizenando a todos vocês por aí. Olha lá embaixo, olha como é bonito o torcedor da Chapecoense.
0: Leitão.
1: Torcedor da Chapecoense, seu Danilo, né, seu Danilo? Seu Danilo tá feliz, né, seu Danilo? Olha que beleza. Estão tudo lá, felizes da vida, braço pra cima. Galera toda feliz. É assim, gente. É só isso que nós queremos, que vocês possam sorrir com o time do coração de vocês.
0: Cleiton,
1: é isso que nós queremos, pois não?
0: As penalidades serão cobradas à sua direita, no gol aqui que dá para a área sul. E a arbitragem veio pedir, e por isso um câmera da televisão, da transmissão da TV, que ficava atrás do gol, ele está indo para a marca do escanteio, aqui do outro lado. Para quê? Para pegar, se o VAR precisar, a linha do gol. Que é para ver se alguma bola que ficou ali pererecando na linha, se entrou ou não entrou, ou também a movimentação dos goleiros durante as cobranças. Penalidades aqui à sua direita. E reposicionamento das câmeras de TV para auxiliar durante as cobranças.
1: 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Já já, torcedor, teremos as cobranças de pênaltis, Diego Grando.
3: É, a Chapecoense conseguiu reverter o placar, pelo menos igualou agora. Vai estar com a moral, na minha opinião, muito mais acima do Avaí. E isso em cobranças de pênalti é interessante. Torcer que sejam felizes, treinaram penalidades aqui, eu tive essa informação. Provavelmente vai iniciar com o Jean Carlos batendo e tal, mas que o jogador que for para a cobrança realmente vá com muita responsabilidade. Parabéns, conseguiram realmente tirar aquele vexame lá de quarta-feira, pelo menos.
0: E um detalhe interessante, eu fiquei cuidando ali durante esse período de espera dos jogadores tomando água e fazendo a reidratação para virem para as cobranças. Os do Avaí, todos de cabeça baixa e sem muita imposição daquela coisa de chamar, e os da Chapecoense abraçados, orando e fazendo uma chamada forte. Realmente, no aspecto moral, dá mostras à Chapecoense de mais força mental para essas cobranças. E a câmera que eu me referi não vai ficar nem na marca do escanteio. Ela vai ficar aqui na junção da grande área com a linha de fundo, exatamente para fazer a averiguação de possíveis lances que sejam lances em cima da linha, ou gol, ou movimentação dos goleiros.
1: Meu amigo Chagas, aquele abraço, Chagas. Ô, meu parceiro, tá feliz da vida que o time levou para os pênaltis, né? Tudo que sofremos na quarta-feira, hoje é dia de pagadão, meu amigo. Neto Pessoa, primeiro, Gladira Zambuja.
0: Veio o Neto Pessoa para a cobrança, Chapecoense inicia cobrando. O goleiro Léo Aragão agora caminha lentamente, recebendo instruções ali do Bandeira. Não pode mexer, não pode sair de cima da linha. E o Anderson está de cabeça baixa, orando na risca lateral da grande área. Jogadores da Chapecoense abraçados pela meia direita, na meia esquerda jogadores do Avaí. Tudo pronto, vai começar a disputa de pênaltis aqui na Arena Condá.
1: Prepara, Neto Pessoa, a primeira cobrança. Vai aí, faz o cumprimento com o goleiro Léo Aragão. Léo Aragão dá aqueles passos para trás agora, em direção ao seu gol. E Neto Pessoa, à nossa direita, as cobranças de pênaltis na torcida do Avaí, né? Onde fica a torcida visitante na Arena Condá.
3: Chapecoense tirou um jogador, porque o Avaí tem um jogador expulso. Thierry não bate cobrança, tá ali, ó.
1: Tá bom, Thierry tá fora então. Preparado, Neto Pessoa, vai ser autorizado o torcedor para fazer a primeira cobrança. Vai ser autorizado de pé esquerdo, Neto Pessoa. Vai ser autorizado, dá aquela olhada o árbitro. Tudo certo. Apitou o árbitro. Vai Neto Pessoa para a cobrança do primeiro pênalti por aqui. Torcedor, decisão da Copa Sul-Sudeste. Neto Pessoa de pé esquerdo. Autorizado, concentrado. Neto Pessoa, camisa número 18. Foi para a bola, cobrou. Gol! Sai na frente a Chapecoense na Arena Condá.
0: Cobrança forte no canto esquerdo, Léo Aragão. Canto baixo. Difícil do goleiro chegar, a bola pegou na costura da rede atrás. Chapecoense 1-0.
1: Tá certo, 1-0 Chapecoense. Quem vai pra cobrança aí agora?
0: Me parece o Penha.
1: Penha, é Daniel Penha. É ele, lateral direito. Preparado o jogador do Avaí, vai pra cobrança de pênalti também. Torcedor, tem o goleiro Anderson. O Anderson gigante perto dele também, né? Daniel Penha próximo da bola pra cobrança do escanteio. Do escanteio, do pênalti. Chapecoense saiu na frente.
0: Dois canhotos cobrando as duas primeiras, né?
1: Verdade.
0: O Penha vai para a cobrança também com a perna esquerda, pelo jeito.
1: Bem observado, Gladira Zambuja. Preparado aí, Daniel Penha para a cobrança do pênalti. Vai para a bola de pé esquerdo. Daniel Penha. Pouca distância da bola, pé esquerdo. Preparado, Daniel Penha. Vai para a bola, jogador do time do Avaí. Respira uma, duas, três vezes. Foi para a bola, pé esquerdo, cobrou. Gol deles. Gol dos caras, empata por aqui. Um Chapecoense, um também pro Avaí.
0: Cobrança com tranquilidade, com calma, ameaçou, tirou o Anderson da foto. Anderson foi pro canto esquerdo, a bola não entrou no canto direito, mas entrou ali mais pro lado direito, sem chances pro Anderson. Jean Carlos vem pra segunda cobrança.
3: É ele que cobrou muito bem as penalidades, torcer que acerte agora. Um abraço pro meu amigo Caduzão, tá ligado aqui conosco na Conar.
1: Tá certo, Caduzão, aquele abraço pra você, obrigado pela companhia, parceria. Preparado, Jean Carlos, vai pra cobrança. Vai pra cobrança do pênalti pra Chapecoense, tá 1-1, torcedor, meu amigo Atílio Paza. Aquele abraço, meu amigo, tá no hospital, mas tá ouvindo a gente, abraço, Atílio. Preparado, Jean Carlos, foi pra bola, pé esquerdo, Jean Carlos. Gol do Verdão! 2-1, Chapecoense, Gladir.
0: A mesma cobrança que fez o Neto Pessoa, fez o Jean Carlos. Com detalhe, ela saiu um pouquinho mais alta. O Léo Aragão, de novo, acertou o canto. Mas a cobrança foi muito forte, ela foi de novo na costura da rede. Vem para a cobrança agora o time do Avaí. Quem vem para a cobrança é o Douglas Teixeira. Douglas Teixeira.
1: Douglas Teixeira vai para a cobrança para o time do Avaí. Preparado o jogador do Avaí, também vai para a bola, camisa número 36.
2: Vai errar.
1: 36, Douglas Teixeira.
0: É o quarto canhoto, viu? Quarto canhoto a cobrar.
1: Tá certo, preparado o Douglas Teixeira, vai para a cobrança de pênalti pro Avaí. Vai para a bola. Douglas Teixeira, pé esquerdo, cobrou! Gol dos caras. Gol dos caras, tudo igual, 2-2, Gladir.
0: Também foi tirando o Anderson da foto. Agora o Anderson foi pro canto direito, ele bateu no canto esquerdo, sem chances. Tá tudo igual. Os quatro cobradores iniciais, todos canhotos. E agora vem mais um, acho que, se não me engano, o Rubens é canhoto, né? Se eu não me engano. E ele vem para a cobrança do quinto pênalti. Rubens é o cobrador pelo lado da Chapecoense.
1: Preparado Rubens para a cobrança, Diego Grando.
3: É, o Rubens é outro que foi muito bem também nas cobranças. Torcer que faça parte dele, hein? Todos canhotos até agora, né, Cleiton?
1: Preparado Rubens, camisa número 70 para a cobrança do pênalti. Rubens vai para a bola, pé esquerdo, na trave saiu. Na trave saiu, gente. Cobrança do Rubens, goleiro para um lado, bola para o outro, deu na trave, saiu essa bola. O Avaí tem a chance de passar à frente agora, o Rubens perde o pênalti, Gladir.
0: É difícil dizer que uma cobrança que foi errada foi boa, mas ela foi no sentido de tirar o goleiro. Só que caprichosamente bateu no rodapé da trave, primeiro pênalti desperdiçado, Rubens desperdiçou, só que o Anderson pode pegar agora e ainda deixar tudo igual, senão o Avaí passa na frente.
1: Paulo Vitor, né?
0: Ele mesmo.
1: Paulo Vitor, número 25 do Avaí, vai para a cobrança de pênalti. Tá 2-2, o Rubens perdeu. Primeiro direito, primeiro destro a bater, né?
0: Isso mesmo.
1: Dos seis agora, primeiro destro a bater pênalti. Preparado, Paulo Vitor. Vai para a bola, camisa número 25. Respira. Paulo Vitor foi para a bola, pé direito, cobrou! Gol dos caras. 3 pro Avaí, 2 Chapecoense. O Avaí passa à frente nas cobranças de pênalti.
0: E ele cobrou como cobraram todos os outros jogadores do Avaí, tirando o Anderson da jogada. De novo o Anderson foi pro canto direito, a bola entrou no canto esquerdo, o Avaí passa na frente. De novo a Chapecoense em busca de uma recuperação.
3: Camilo, responsabilidade, capitão, fez uma bela partida. É um cara experiente, é de momento realmente que precisa da Chapecoense. Nas cobranças, Cleiton, nos treinamentos também teve um aproveitamento bom.
1: Preparado Camilo, pé direito também, o segundo destro a cobrar pênalti. Preparado Camilo, vai pra bola Camilo, pé direito, foi pra bola, cobra gol! Gol do Verdão! Tudo igual, 3-3, mas o Avaí com uma vantagem, né?
0: Tem vantagem de um gol. O Léo Aragão saltou pro lado direito, Camilo colocou tranquilamente do lado esquerdo, sem chances para o goleiro havaiano. Vem para a cobrança a equipe do Avaí com o França, o grandalhão Wallace França, centroavante, ele contra o Anderson, duelo de gigantes, né? Os dois jogadores fortes, altos, e a disputa agora é nos pênaltis. Se o Anderson pegar ou ele errar, fica tudo igual.
1: Wallace França vai para a bola, jogador do time do Avaí. Autorizado pela arbitragem, Wallace França, de pé esquerdo ele vai, hein? Preparado, foi pra bola, Wallace França, cobrou, é gol! Dos caras! 4-3, prova aí. 4-3, prova aí, Diego!
3: É, o goleiro da Chapecoense, infelizmente, não consegue em uma, sempre tentando adivinhar o chute, né, a batida ali pra tentar pegar. Infelizmente, não conseguiu pegar, e agora Marcinho. Marcinho que, segundo informações aqui, teve um aproveitamento de 70%.
1: Marcinho preparado para a cobrança. Agora é o seguinte, se a Chapecoense perder, terminou. Se a Chapecoense fizer, fica naquele lance de o goleiro pegar, o Avaí tem que errar o último. Mas se o Marcinho perder, acabou. É decisão da Copa Sul-Sudeste, torcedor preparado, Marcinho. Vai pra bola, vai ser autorizado, Marcinho. Apita o árbitro. Marcinho. Vai pra bola, Marcinho. Pé direito, atenção. Cobrou. Gol! Gol do Verdão, Marcinho! Ô, Gladir!
0: E deixa acesa uma centelha de esperança no torcedor alviverde. O Avaí tem a última cobrança. Não pode fazer. Se fizer, será o campeão da Copa Sul-Sudeste. Eu não consegui ver o número de quem vai caminhando ali tranquilamente para a cobrança.
1: Mas... Parecia ser o Gasolina, não é não?
0: Não, acho que não é o Gasolina, não.
1: Deixa eu ver aqui quem é esse jogador do Avaí.
0: Ele não virou ainda porque não tem número na frente nas camisetas do Avaí, né? Mas ele está preparado ali. Até me parece o Gasolina mesmo. Não é o Gasolina. É o Anderson.
1: O Anderson.
5: 95.
0: Ele, o Anderson.
1: Preparado o Anderson. Vai para a bola para cobrança de pênalti. Se perder... A Chapecoense ainda tem chance. Se fizer, o Avaí é campeão. O Ederson foi pra bola, é campeão o Avaí. O Avaí é campeão da Copa Sul-Sudeste nos pênaltis. O Ederson, o último, fez o gol. E o Avaí é o campeão da Copa Sul-Sudeste. Vem aí o terceiro tempo no comando de Marlon Luiz.
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4: 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Muito bem, 1:18. Lamentável, triste momento da Chapecoense. Ela vai buscar o 3-0. Ela reverte em campo no tempo normal e nos pênaltis. Um erro para a Chapecoense, nenhum erro para o Avaí. Como disse o Diego Grando, nosso goleiro não pulou em uma certa. Não foi em uma bola, rapaz do céu, eu aqui torcendo, rapaz. Uma só o nosso goleiro não foi e os caras estão aí, ó, fazendo festa de novo dentro da nossa casa. Mas que drama da Chapecoense, não consegue um título nesse ano em casa. Dois títulos perdidos, primeiro pro Barra e agora pro Avaí. Chapecoense foi buscar o que ninguém mais acreditava. Foi fazer 3-0 em 3 bolas paradas, 3 gols de cabeça. Chapecoense, esse ano, rapaz do céu, tá complicado. Nos pênaltis, o Avaí é campeão da primeira Copa Sul-Sudeste, vai embolsar aí um pouquinho mais de 1 milhão. E vai estar na Copa do Brasil do ano que vem. Foi com sofrimento, né, Avaí? Mas levou a taça. A TV mostra aqui mais uma vez nosso goleiro. Rapaz do céu, não pulou em uma certa. Gladir, você tem aí prioridade. Pode chamar a qualquer momento. Estamos chegando com o nosso terceiro tempo.
0: Muito bem.
4: Torcedor da Chape, vai lá.
0: Deixa eu aproveitar porque alguns jogadores estão falando. O primeiro deles é Giovanni Augusto aqui na zona mista sobre o título perdido. Vai falar o Giovanni Augusto. Tá demorando a falar aqui?
7: Cara, primeiro um baita jogo da equipe, né? Demonstramos que somos capazes. Então a equipe tá de parabéns pelo que demonstrou hoje. Mas assim, infelizmente, acabamos não tendo a mesma felicidade no primeiro jogo e que custou esse título. Mas tudo é aprendizado na vida, cara. Assim, então hoje a equipe está de parabéns pelo que demonstrou, mas isso nos mostra que não temos que baixar a guarda um segundo, né? Então, assim, mas pedir desculpa ao nosso torcedor, por toda a razão, eles tendo vaiado, mas assim, acho que hoje ficou muito claro das condições que nós temos de representar a camisa chapecoense, mas eu só consigo nesse momento pedir desculpa ao nosso torcedor também, nesse momento tão difícil. E se tratando de Chapecoense, nós sabemos da dificuldade e a grandeza que é vestir essa camisa. E da nossa parte, eu posso garantir para vocês que a gente não vai desistir do campeonato, não vai desistir do que tem aí pela frente. Mesmo sabendo. Mas se está vestindo essa camisa, para ter condições. Então, só cabe a nós agora pedir desculpa mais uma vez ao torcedor e ver o que a gente fez de errado, o que a gente pode melhorar para essa nossa volta depois da Copa.
0: Ô Giovanni, tudo é aprendizado. E aprendeu o que com essa decisão?
7: Eu falo, oi?
0: Tudo é aprendizado, você disse. Aprendeu o que com essa decisão?
7: Aprendemos que se você baixa a guarda em um segundo, as coisas acontecem, depois fica muito difícil e custa caro, né? Futebol está cada vez mais decidido nos detalhes, né? Hoje está tudo muito parecido, hoje todo mundo tem muita informação de tática, de tudo, então o jogo acaba ficando muito parecido. E E aí a gente acaba desconcentrando um pouco, não dando tanta atenção nos detalhes, e aí acaba custando caro. Mas assim, cara, acho que a nossa equipe fez um grande jogo, demonstramos nosso poder de reação dentro de casa. Então, eu vi o torcedor batendo palma ali pra gente, nos apoiando. Mas infelizmente acabamos perdendo ali nos pênaltis, novamente no detalhe. Mas assim, fica o meu pedido de desculpa novamente pro torcedor. Mas quero agradecer também a todos que compareceram e acreditaram na gente.
0: Muito bem, tá aí o Giovanni Augusto. O Marcinho agora vai falar. Marcinho, que está aqui na zona mista, ele acabou sendo pivô, né, daquela declaração forte lá no final do jogo, lá na ressacada. Marcinho está falando sobre o que faltou, né, para chegar a esse título aí.
5: Cara, falando sobre o jogo, acho que não faltou entrega hoje. Tudo que a gente não fez no último jogo, a gente conseguiu fazer hoje. A gente teve chance, do jeito que a gente conseguiu, a gente lutou até o final, a gente buscou. Pênalti... Já é outra situação, a gente trabalhou também, todo mundo trabalhou bem, mas acontece. Agora eu queria só voltar na situação do último jogo um pouco, do que eu falei ali. E talvez algumas pessoas entenderam, interpretaram de uma maneira errada. Quando eu falo que todo mundo tem uma parcela de culpa, eu não quero apontar ninguém, é porque é o clube, é todos juntos. Quando um ganha, todo mundo ganha, quando um perde, todo mundo perde. Eu sou um cara que eu tô aqui há 4 anos e eu não tenho nada para reclamar do clube. Não tenho nada para reclamar. A gente sempre teve salários em dia, sempre teve uma boa estrutura. Nosso presidente sempre fez tudo para que a gente tivesse o melhor aqui, dentro e fora de campo. Mas a partir do momento que a gente entra no campo, a responsabilidade é nossa, dos jogadores. E acho que isso a gente está devendo, isso a gente tem que reconhecer. E entra em algumas partes do que eu falei, e acho que dentro do campo a gente precisa melhorar. E graças a Deus a gente vai ter esse tempo agora para repensar tudo que a gente fez até agora e começar do zero, para que a gente possa fazer um segundo semestre totalmente diferente do que foi esse. Porque o clube merece, a torcida merece respeito de nós jogadores, e eu tenho certeza que a gente vai fazer o nosso melhor.
0: Marcinho, agora já levado pela assessoria de imprensa, ele fala, é um pedido de desculpas, né? E uma coisa eu posso afirmar, esse pedido de desculpas do Marcinho, ele foi imposto pela direção da Chapecoense. Ele teria que vir falar aqui, foi um jogador que em princípio não falaria, e pelo contrário, foi dito que ele deveria falar até para explicar as expressões que usou e aquilo que falou no fim do jogo, lá na ressacada. O Avaí, nesse momento, vai se preparando, faz festa ali em frente ao torcedor havaiano, os jogadores, comissão técnica, dirigentes. O palco está sendo montado ali no centro do gramado da Arena Condá. Eu sigo aqui na zona mista, todos já estão no vestiário. Deixa eu falar aqui com o goleiro Léo Aragão. Léo, o Léo passou, está indo para o vestiário. Eles estão indo lá para buscar uma camisa especial, que imagino seja relativa ao título. Do lado da Chapecoense, todo mundo no vestiário, eu chamo na sequência aí, Marlon.
4: 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Torcedor da Chape tá indo para casa e triste pra caramba, né, mandando mensagens aqui também pra gente, né, que não jogaram assim no último jogo. Esse é o futebol, né, gente, esse é o futebol. Agora, Gladir, a gente sabe muito bem, né? Porque que o Marcinho falou isso aí? A gente sabe muito bem, a gente ouviu muito bem e o Marcinho arregou. 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Vamos lá, Diego Grando e craque, vamos começar com os nossos tópicos aqui, por favor. O craque do jogo para gravar artes, o melhor da partida para gravar artes, começa com você, Diego Grando.
8: João Paulo,
4: primeiro voto para você, Gladir Azambuja, para gravar artes, o craque do jogo.
0: O Camilo de novo jogou muito, né? Mas não tem como não votar no João Paulo. Ele assumiu a responsabilidade, fez 2 gols, teve outras chances, jogou de atacante quando precisou. João Paulo, para mim, é o craque para receber o troféu da Gravar Artes.
4: João Paulo, Drayton, você tá com o torcedor, você pode falar como é que você tá aí. Traz aí o torcedor e também dá o seu voto aí pro craque do jogo, Drayton.
9: Primeiramente, então, o meu voto pro craque do jogo é para João Paulo.
8: Eu vou conversar com o torcedor aqui que tá saindo do estádio agora, né? Vamos ver. Vamos ver com o torcedor aqui, o que ele diz aqui. Torcedor, o Chapecoense chegou, fez 3, foi para os pênaltis, mas acabou perdendo. Sentimento de alegria por ter alcançado o objetivo e ter chegado, ter uma disputa de pênaltis? Ou maior sentimento é de Drayton, tristeza por ter
0: Drayton,
8: perdido?
0: Oi? Segura aí, o que está falando o presidente Alex Passos. Um pouquinho. Alex Passos.
9: E alterações, inclusive, dentro do staff, né? O que começa errado dá errado. Só um pouquinho. Estou dando entrevista para ele. Por favor.
0: O presidente está, nesse momento, negando entrevista para uma emissora respeita local aqui.
9: Respeita seus colegas. Eu estou dando entrevista para ele. Então respeite os seus colegas, por favor. Então, assim, vamos ter que reestruturar, vamos ter que reformular o elenco, vamos ter que colocar algumas pessoas, vamos substituir algumas pessoas, né? Isso já começa hoje à tarde. Hoje à tarde já começa, né? Então, o que nós vamos fazer? Questão de jogadores, nós vamos ter que mexer com alguns jogadores, né? Vamos mexer no staff, tá certo? E tem que se preparar melhor para o segundo turno. Na verdade, sim, o que começou errado e acaba andando errado, né? Por outro lado, temos que olhar também uma situação, né? É a segunda final que a gente participa. Conseguimos levar o time para duas finais. O que está pegando é que nós estamos perdendo em casa, né? Isso é o fim da picada. E o pior de tudo não é isso, né? O pior de tudo é que nós perdemos os dois jogos na ida. Por soberba, por sei lá o que passa na cabeça. Vejam, a CBF mandou aqui o executivo, o presidente da Federação Paulista, o presidente da Federação Paranaense, o representante da Federação Gaúcha, a Catarinense está aqui. Nós demos a importância, os nossos jogadores não deram. Hoje compensaram, mas hoje não basta. Né? O que a gente viu hoje não bastou. Reconheço o esforço, mas não bastou. Então nós vamos ter que mexer no elenco. Um elenco foi montado para uma plataforma de jogo, o elenco que foi montado para uma situação e que a gente vai ter que mexer. Agora vamos então, já com a nova comissão técnica, dar uma olhada na questão de nomes. Nós temos 4 nomes para trazer, que já estão mapeados. Vamos ver quantos a gente consegue agora desses jogadores que estão aí que não deram certo dentro dessa situação que nós temos aqui, fazer com que eles vão para outro clube e tal, para que a gente tenha fôlego financeiro para se reestruturar. A partir de amanhã tem a parada da Copa. Para nós é interessante, por quê? Porque os jogadores, em que pese se fizeram uma boa campanha ou não, eles estão desde o começo de janeiro aqui. Nós temos que dar férias legais para eles. Então, já que tem a parada da Copa, a gente vai dar as férias agora, porque senão depois eu tenho que pagar as férias, né? Então eles vão tirar essas 2 semanas de férias e depois a gente começa a trabalhar para quê? Reestruturação do elenco, reestruturação do staff. E assim, não tem o que fazer, não tem outra coisa a fazer senão reestruturar, e é isso que vai ser feito.
0: Presidente, quando o senhor fala em começou errado e acaba terminando errado, o que exatamente o senhor diz? Qual é a tradução exata disso?
9: Começou errado por quê? Porque foi montado um grupo de acordo com o que queria a comissão técnica que aqui estava, com o executivo, com o treinador, e esse grupo se mostrou ineficiente, ineficaz, né? E a gente não vou eximir a culpa da diretoria, não é isso. Nós confiamos e delegamos para que eles fizessem isto, temos culpa nisso, tanto que o futebol é um aprendizado. Nessa reestruturação que nós vamos fazer, nós vamos ouvir a comissão técnica, mas nós vamos buscar jogadores que nós entendemos que são importantes para o Chapecoense, diferente do que foi feito ano passado. Eu já falei várias oportunidades, falo de novo. Todos os jogadores que aqui estão hoje chegaram dentro de uma janela com anuência daquela comissão técnica. Não tem um jogador que veio aqui. O único jogador que veio aqui que não tinha anuência, que veio para compor o elenco principal, foi o goleiro, por uma contingência do destino ali. E que foi usado como argumento para dizer que existiam divergências com a diretoria. Não, as divergências começaram lá em dezembro na montagem deste elenco. O que nós vamos conseguir mitigar e resolver deste elenco é o que vai nos mostrar na janela. Então, por isso que nós vamos começar a trabalhar já desde hoje, para quê? Para reformular o elenco, para tirar alguns jogadores que efetivamente não se adaptaram, não deu certo, eles têm mercado. Então, vamos tentar fazer essas situações, bem como vamos mexer no staff, porque o que eu preciso? Eu preciso de um barco que reme todo mundo do mesmo lado. Quando você tem um barco que um rema para um lado, outro rema para o outro, o barco não vai a lugar nenhum. E assim, o futebol vai nos ensinando. Cada ano que passa, tu aprende mais um pouquinho, e não é fácil. Então, assim, vamos em frente, reestruturar a equipe, reestruturar algumas peças do staff e vida que segue, até porque depois da parada nós vamos ter a Copa do Brasil e temos o resto do Campeonato Brasileiro.
0: Muito bem, só fazer mais uma pergunta para o senhor. porque a gente notou e vem acompanhando, desde que o senhor assumiu a presidência, ou estava próximo dela, ou assumiu a presidência, que o senhor tem se relacionado muito com dirigentes de futebol, do futebol brasileiro. Esse seu relacionamento, aproximação, pode ser uma ferramenta para buscar em clubes jogadores que não estão sendo aproveitados, que venham para cá para tentar tirar a Chapecoense dessa situação, falando agora especialmente de Série A?
9: Nós temos que entender o seguinte, o futebol ele é feito dentro do campo. Fora do campo, amigo, fora do campo o que, que é? É construção de situações. Essa Copa que nós estamos jogando aqui hoje foi construída pela Chapecoense e pelo Avaí. Nós construímos essa Copa, eu e o ex-presidente do Avaí, o Júlio Hertz, fomos duas vezes a CBF e tentamos construir essa Copa. Isso é o quê? Trabalho fora do bastidor. O jogo tem que ser jogado e você tem que ser ferrenho dentro de campo, fora de campo, tu tem que construir essas relações, até porque a vida, veja, nós temos jogadores que vieram do Avaí, compramos jogador do Avaí, então você não pode simplesmente, vamos ser inimigos. Ah, esse tempo, na minha visão e na minha forma de agir, passou. É claro que você não tem que se abaixar para tudo, mas você tem que construir processos juntos, né? E é isso que está acontecendo. Então, a gente tem esse relacionamento não só com o Avaí, com todos os clubes de Santa Catarina, com os clubes do Rio Grande do Sul, com os clubes do eixo do Rio São Paulo. Por quê? Porque é importante para a Chapecoense, não para mim. Eu não tenho aspiração nenhuma no futebol, não vou ser profissional de futebol, mas para a Chapecoense é muito importante.
0: Tá bom, obrigado. Presidente Alex Passos, falando aqui, deixa eu aproveitar, ele fala sobre o título, vamos ver se ele vai dar mais respostas que deu até agora, ou alguma resposta nova. Deixa eu ver. Bem, ele vai falar sobre o desempenho do time na Copa Sul-Sudeste, aí já ouvimos isso, né? Tem para dizer agora que os jogadores da Chapecoense estão passando pelo tablado de premiação para receber a medalha de prata do vice-campeonato e daqui a pouco os jogadores do Avaí vão subir lá no tablado para festejar aqui na Arena Condá o título inédito da primeira edição da Copa Sul-Sudeste, eu chamo na sequência.
4: 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Drayton, tem aí o torcedor aí do seu lado ainda?
8: Tenho o torcedor aqui. O que eu tava foi, mas vou conversar com o torcedor aqui, Marlon. Torcedor, sentimento, maior é felicidade por ter chegado até os 3 gols e ido para os pênaltis ou de tristeza por ter perdido o título em casa? Bom dia. Boa tarde já, né?
10: Não, tristeza ter perdido o título, né, cara? Eles foram brilhantes aí, jogaram bem e tal, mas não chegou ao que nós queríamos, né? Nós queríamos o título, ainda mais contra o Avaí, né? E ver os caras comemorar aí o título dentro da nossa casa, né? De novo. Então, bem frustrante. Assim, correram, mas precisava mais. Eu tô bem triste.
8: Tá certo, tá aí o torcedor, Marlon. Mais uma palavra do torcedor que tá por aqui também. Torcedor, e aí, sentimento após essa vitória dentro do tempo regulamentar, mas a perda do título?
11: Eu acho que uma bola decide tudo, né? Se tivesse entrado aquela bola do Rubens, a torcida estaria contente, então não tem que julgar dessa forma, não. Eles se esforçaram, foram buscar um resultado 3-0, reverter um placar inicial de 3-0 não é fácil. E eles fizeram e, por sorte, vai pro pênalti, é loteria. Então tem que incentivar, o time está se organizando novamente. Então a torcida tem que ter um pouco de paciência, embora, né, no calor da emoção as pessoas ficam, né, revoltadas. Mas, acima de tudo, tem que valer o amor pela Chapecoense e a gente incentivar esse time aí para voltar, depois do intervalo da Copa, voltar mais estruturado e a gente conseguir manter na Série A.
8: Tá certo, tá aí, Marlon, torcedor, então, aí o sentimento torcedor que vai deixando a Arena Condá aos poucos. Enquanto isso, o azul e branco do Avaí fazendo a festa lá na Ala Sul.
4: Tá certo, o torcedor aí pediu mais paciência. Eu não sei se o Diego e o Índio concordam, porque o presidente não concorda. O presidente já esgotou a paciência que tinha. 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
0: É só para destacar então que das respostas do presidente Alex Passos ali, talvez a mais contundente, a mais forte das respostas, é a que falou em juntar pessoas que remem o barco para o mesmo lado, né? Essa foi a resposta que eu achei assim, a mais contundente. É, porque mostra as divergências do comando do futebol da Chapecoense.
3: Vladir, só fazer uma pergunta para você. Você viu o Rafael Lima e Neném hoje ali?
0: Sim, sim, estão aqui.
3: Estão aqui.
0: Beleza. O Rafael Lima estava aqui, inclusive, na saída dos jogadores, Neném também.
2: Agora deixa eu fazer a minha colocação, tá bom?
4: Ô, na Indio, minha opinião, Indio, você já votou no craque do jogo, não?
2: Não. O craque do jogo, na minha opinião, foi o torcedor. Primeiro, tá. O torcedor da Chapecoense. E aí, em segundo plano, o João Paulo que fez os dois gols.
4: Então vai lá.
2: Olha, para mim fazer a minha colocação aqui, entrevista ruim do presidente, tá bom? Na minha opinião, entrevista ruim dele, porque ele desvalorizou a campanha que a Chapecoense fez nessa Copa Sul-Sudeste. Então, muitas vezes, o brasileiro ele tem essa mania de valorizar só o time que é campeão. Mas a Chapecoense fez uma ótima campanha nessa Copa Sul-Sudeste, inclusive não foi campeã por uma bola que aconteceu aqui, que bateu na trave, e por um jogo muito ruim, um jogo péssimo que a Chapecoense fez no jogo de ida. Mas eu não concordo com essa coisa que começou errado, vai dar errado. A Chapecoense, até pelo contrário, a Chapecoense começou bem. As decisões internas da Chapecoense que foram erradas. A Chapecoense começou bem. O time da base da Chapecoense, o treinador Celso Rodrigues, vinham fazendo uma Copa Sul-Sudeste muito boa. Então a decisão de colocar daqui a pouco o time que disputa a Série A lá no primeiro jogo é que foi equivocada. Porque o planejamento, né, e a gente ouviu esse planejamento nos microfones, que eram os jogos fora de casa jogarem com os meninos da base e os jogos em casa poder encorpar mais a equipe. Por que que isso foi mudado agora na final da competição? Então isso aí, na minha opinião, foi um dos erros. Outra coisa que eu vou falar, a gente viu o Marcinho pedindo desculpa pro torcedor, certo? Por que que o presidente não faz o mesmo? Por que que ele não pede desculpa pro torcedor? É muito fácil você só ficar espanando, colocando a culpa nos jogadores. E uma outra coisa que eu vejo que ele errou também. O futebol não se faz só dentro de campo. Não, senhor. O futebol, ele começa lá fora de campo. Com planejamento, certo? Com convicção. Não é por causa de duas, três derrotas que você tem que perder essa convicção, mudar todo um planejamento. Então, era essa a colocação que eu gostaria de fazer. Na minha opinião, a Chapecoense fez uma boa Copa, se não dizer uma ótima Copa Sul-Sudeste. Falhou no primeiro jogo da final. Mas mesmo assim, não se pode apagar a boa campanha que a Chapecoense fez. Então, é por aí mais ou menos que começa a linha de raciocínio.
4: 1h40, tô adiantado da hora aí, vamos no pique do rádio, tá gente? No pique do rádio pra encerrar aqui, se possível, até as 2 da tarde, tá bom? Aqui seu Pedro Radim, aquele abraço a você, ouvindo a gente lá no rádio, ouvindo a gente também no Facebook, obrigado pelo carinho. 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Ô Gladir, só uma pergunta. A gente não quer falar essa palavra aqui, não quero fazer essa pergunta no ar, mas o pessoal aqui está falando que houve retaliação aí na hora da entrevista do presidente. O que aconteceu que ele se negou, ele não quis? O que aconteceu naquele momento lá que ele disse que está dando entrevista para os colegas? O que passou naquele momento aí, Gladir?
0: Foi a negativa do presidente quando o microfone de uma emissora aqui de Chapecó chegou para... Porque nós estávamos ali em 3 ou 4 colegas e chegou... Um outro colega de uma emissora aqui de Chapecó estendeu o microfone e para aquela emissora o presidente não quis falar. Okay. Ele parou a entrevista e disse que não falaria, E enquanto o repórter não se retirou, ele não continuou. Foi isso.
4: Tá certo. É só para não deixar dúvidas aqui, o pessoal tá falando, entrando. Eu acho que ele tá no seu direito. Se eu não quiser dar entrevista para alguém, eu não dou também. Isso tem que ser liberdade. Agora, se fez certo ou não, aí é a opinião de cada um. 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
0: Só para pontuar que os jogadores do Avaí já receberam medalhas, receberam o troféu da competição, o primeiro troféu da Copa Sul-Sudeste, e agora estão ali em frente à torcida do Avaí, na Ala Sul, fazendo festa, logicamente, com toda a naturalidade de um campeão aqui na Arena Condá. De restante, alguns pouquíssimos torcedores da Chapecoense seguem aqui ainda, e a maioria deles ficou aqui para assistir a festa do Avaí, mas alguns só na mureta aqui, de resto o estádio está já praticamente vazio.
4: Tá certo, daqui a pouco também a gente vai aí encerrar por aqui, eu acho que nem vamos passar a coletiva, repercutimos amanhã, e amanhã no nosso Resenha Nota 10 vai ter o presidente Alex Passos, conforme ele prometeu aqui, né, aceitou o nosso convite, amanhã no Resenha estará o presidente Alex Passos para falar com a gente. 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É Diego Grando, pra você, Diegão, quem é que sentiu o peso do

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1: 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Diego Índio, como é que se comportou aí nesse jogo que teve tempo e espaço para treinar, o Rafael Lacerda? Como é que foi o nosso técnico que agora vai comandar a Chapecoense também na Série A e na Copa do Brasil?
2: Na minha opinião, ele foi ousado em sair uma postura diferente, colocar a equipe realmente abafando a equipe do Avaí, buscou o placar. Na minha opinião, até ele demorou um pouco, dependendo ali, para alterar a equipe da Chapecoense. Ele tentou buscar. Muitos se falavam em jogar Giovanni Augusto e Giancarlo juntos. Ele tentou, só que Giovanni Augusto já estava cansado. Então, na minha opinião, ele fez o que ele pôde para botar a Chapecoense, para colocar a Chapecoense dentro dos parâmetros aí para cima. Talvez agora a gente possa falar com mais calma que eu não colocaria o Kevin Ramírez. Eu já colocaria o Clark no lugar do Kevin Ramírez para até ver a questão das batidas de pênalti, para as cobranças de pênalti. Só que agora também não dá para julgar o treinador. Ele tentou colocar o time, realmente fez o terceiro para jogar o quarto. Mas na minha opinião, ele agiu bem hoje, Marlon.
3: Foi bem, Marlon. Foi bem, na minha opinião. A escalação foi boa. Meteu um 4-3-3 ali, colocou o Neto Pessoa como centroavante, que era uma coisa que eu vinha pedindo, e nas substituições ele também foi bem. Então, eu acho que o Rafael Lacerda teve uma boa participação no jogo de hoje e traz uma esperança aí pra gente aí pro restante do ano.
1: 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Quem levou a churrasqueira da Gravar Artes foi Michele Lourenço. Michele Lourenço levou a churrasqueira. Quem levou o rodízio de pizza da Fornodoro foi Rafael Faé. Rafael Faé levou o rodízio de pizza da Fornodoro. X Calota da Mits Burger, Rodrigo Berlassi. Rodrigo Berlassi levou o X Calota da Mits Burger. 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Ângela Ramos. E a camisa da Chapecoense, oferecimento inviolável, Fábio Antônio Bus. Fábio Antônio Bus. Então, Michele Lourenço, Rafael Faé, Rodrigo Berlassi, Ângela Ramos e Fábio Antônio Bus. Fiquem tranquilos que a equipe Nota 10 entra em contato com vocês, tá bom? Parabéns aí os nossos sortudos dessa jornada esportiva, dessa final de campeonato Sul-Sudeste. Diegão, como é que foi o árbitro do jogo?
2: O árbitro, na minha opinião, ele poderia ter sido um pouco mais enérgico. Tudo bem, segundo cartão amarelo pro Wallace, expulsão corretamente. Mas eu acho que naquele momento que precisaria realmente dele ali, deixou amarrar o Avaí, amarrar um pouco o jogo.
1: O Lacerda tá chegando, vamos ouvir umas duas ou três respostas do Lacerda e traz pra cá de novo pra fazer o encerramento. Vai, Gladir!
4: Acho que vocês já receberam o link aí, né, do YouTube.
1: Tem o link aí, Nicolas? Nada, por enquanto nada. Não tem nada de link pra gente aqui.
4: Som, então. Vou pegar na caixa de som. Vai começar a entrevista coletiva de Rafael Lacerda.
5: Mas enfim, Lacerda, você vai conhecendo o grupo ainda. Vai parar agora para trabalhar pós-Copa do Mundo. Mas vamos falar desse jogo aí que foi emocionante.
6: Bom, primeiro... Vamos lá então avaliar o jogo, que foi um grande jogo, né? Eu tô avaliando aqui, né? Pós-jornada, um grande jogo, um 3-0. Tivesse mais uns minutos, buscava o quarto, mas enfim, você vai conhecendo o grupo ainda, vai parar agora para trabalhar pós-Copa do Mundo, mas vamos falar desse jogo aí que foi emocionante.
7: Bom, primeiro que vocês podem ter certeza que a gente não perdeu o título hoje aqui, né? E também não foi só lá em Florianópolis, né? O futebol, ele não... Tu não pode vir por algum tempo assim não fazendo as coisas certas e querer em um dia resolver. Por isso que no final do jogo eu queria muito que a gente fizesse o quarto, né? Então a gente conseguiu, empurrou o time, continuou botando o time pra frente. Acho que o erro nosso no final

0: o jogo que a gente estava pedindo. Eu não queria bola toda hora na área. Eu queria que a gente trabalhasse com as ultrapassagens laterais, porque só essa questão de cruzar na área e a gente não conseguiu fazer mais as ultrapassagens. Então, assim, hoje eu não posso falar uma palavra. Nunca daria parabéns perdendo o título, nem que estou orgulhoso, mas me deu um alento. Me deu um alento que eu acho que com essa parada, praticamente mais de um mês aí de pré-temporada que a gente vai ter, me dá um alento para o futuro, né? Porque o espaço, o futebol não tem espaço para perdedor, né? E infelizmente esse ano a gente perdeu. Eu falo a gente porque eu me considero dentro do processo, né? Infelizmente a gente perdeu o estadual, infelizmente a gente perdeu agora a Copa, né? Mas o jogo, assim, eu tecnicamente, eu tô falando até contra o meu trabalho, tecnicamente eu acho que a gente não fez um grande jogo. Eu tive que mudar, né, de sistema ali, né, de sistema. Tirei os pontas, povoei mais o meio-campo, tentei botar no meio-campo com três ali, o Willian fazendo um terceiro e deixando o Giovani mais próximo dos dois nove, né, do Bolasie e do Neto. Mas a gente teve imposição, porque no futebol, o primeiro princípio primeiro, eu penso que o futebol não pode tomar gol. A partir que tu não toma o gol, tá muito próximo da vitória. A gente perdeu aqui porque a gente tomou três gols em Florianópolis. Pra mim é um absurdo. Eu me sinto muito mal quando uma equipe minha, mesmo com o treino que eu tive, ter tomado 3-0 lá. Então, assim, mas na partida de hoje eu gostei da postura, do comprometimento. Os últimos 3 dias foram muito bons, sabe? Os últimos 3 dias me. Não é nem o resultado, sabe? Mas a postura que eles tiveram nesses últimos 3 dias me dá um alento pra sequência do trabalho. Pedir desculpa pro torcedor, porque o torcedor veio. O torcedor no início xingou, vaiou, que tem que vaiar, tem que xingar, eles pagam ingresso, eles que pagam o nosso salário. Eu respeito muito a questão do torcedor. E aí quando a gente mostrou no campo que merecia o apoio, eles nos apoiaram. E cara, eu não consigo, nesse momento não consigo pedir nada pro torcedor a não ser desculpa. Posso prometer vitórias? Não. Eu posso prometer muito trabalho. Eu confio muito no meu trabalho. Acho que por isso que eu cheguei na Série A, num clube do tamanho da Chapecoense. Confio muito no meu trabalho. Então, assim, sendo torcedor, a gente vai trabalhar muito. A gente vai trabalhar incansavelmente. Vai ter um período agora, eu vou ficar aqui. Vou ficar Chapecó, né? Planejando, junto com a diretoria, né? Porque a gente tem um grande trabalho que é possível. É grão em grão, né? Devagarinho, pensar no planejamento, executar uma grande pré-temporada. Estou me alongando aqui porque. Eu nunca vou fugir de uma pergunta ou de alguma situação, às vezes pode não gostar, mas assim, eu vejo hoje, pelo menos em espírito. Ah, Zé, mas tu mudou, fez um losango, dois na frente. Não, hoje foi o espírito. Não me apego a isso, né? Quem levou a Chape até a final, comissão da casa, né? Mas vai ter muito trabalho. Mas a gente, trabalhador, a gente vai fazer de tudo para reverter o quadro da Chapecoense nesse ano.
1: Rafael, você mesmo falou aqui, você mesmo falou lá na ressacada, que o time não estava com o espírito de uma final naquele primeiro tempo, né? Principalmente no primeiro tempo. Queria saber de você o que você conversou com diretoria, com um grupo de jogadores, departamento de futebol, para o espírito voltar aqui para a Arena Condá e o que você vai fazer nesse período para deixar a Chapecoense um pouco mais consistente, sem muitos altos e baixos.
0: Cara, vamos lá. A gente tem que ser. E às vezes o cara tem que ter cuidado para falar determinadas coisas, senão vai aparecer lá o treinador que é. O treinador quer falar do presidente. Né? Ah, que é. Não, não é o meu perfil, sabe? Eu venho construindo a minha carreira dentro da verdade. Né? A Chape não falta nada. Tem uma boa estrutura. Coisas que não acontecem em outros clubes. Tem o salário em dia. Né? O presidente montou o elenco que foi pedido. Foi pedido. Então, assim, o que que a gente tem que apontar para dentro? Que erro tem a diretoria nesse momento aqui? Talvez escolheram o Lacerda, talvez tinha que ser um treinador, mas, né? Mas qual o erro que tem de um clube que dá estrutura, que tá na Série A, que dá condição? Eu tô conhecendo o Chapecó agora, eu não vejo ninguém falar mal de Chapecó. Vocês que são daqui, eu vim de uma cidade muito boa, Goiânia, né? Mas Chapecó também é muito bom. Então, assim, que culpa tem? Responsabilidade é dali, ó. Aqui tem pessoas que gostam de Chapecoense. Às vezes você pode, ah, mas não, não, não. O que eu estou vendo aqui nos bastidores de diretoria, de departamento de futebol, são, óbvio, a gente tem que sustentar a nossa família, mas eu vejo que são pessoas que gostam da Chapecoense. Né? Responsabilidade é do vestiário. Quando o clube dá a condição, quando Quando paga em dia, a responsabilidade é do vestiário. E aí a parte que eu estou me sentindo mais confortável, porque eu já passei por situações, olha, atrasado, não, nos últimos cursos que eu trabalhei, tá? É, porque senão daqui a pouco vai, né? Não, Atlético, Vila, tudo certo. É, então, assim, nós temos que resolver o nosso problema ali. É com trabalhar, mas foi o Gilmar, foi o Fábio, não, cara, claro que não. É todo mundo. São grandes treinadores, são grandes histórias. É? Então, assim, cara, a gente tem que resolver o nosso problema com trabalho. Eu acredito no trabalho. Será que o elenco da Chape é tão mais abaixo de alguns clubes, de outros clubes aí que estão fazendo melhores campanhas? Já entrando no brasileiro. Ah, mas o jogador está muito mal, claro, a fase está ruim. A fase está ruim. Então, o meu compromisso aqui, a minha responsabilidade é potencializar esses caras, melhorar esses caras, ter mais, eu acho que tem que ter mais cobrança interna. E vai ter, sob o meu comando. Eu não sou um cara seguro emprego. Ou a banda vai tocar, eu digo, dentro do vestiário. Ou a banda toca do meu jeito, ou... Alex, obrigado, Rafael, Neném, Nori, obrigado, tô indo. Ou ela toca, já volto a dizer, né? Hierarquia. O presidente manda no clube. Aí vem o departamento de futebol, agora o vestiário, se a banda não dá do meu, se não tocar na minha linha, em nível de treino, de profissionalismo, de entrega, de comprometimento, a Chape é muito grande, cara. Chape é um clube vitorioso em resultados e vitorioso na sua história. Então eu não admito. Eu já falei ali. Não tá satisfeito, tchau. Pede o bonezinho e vai embora. Porque não. Claro que a gente vai ter que analisar muita coisa. Porque hoje foi bom. Mas eu não posso pegar um recorde só de hoje. Eu não posso pegar um recorde só de hoje. Mas vocês podem ter certeza comigo. Jogador que não botar o pezinho na bola, jogador que não entregar, eu confio muito neles. Todo jogador que eu trabalho. Eles vão ter que ter mais dignidade, mais hombridade, mais comprometimento com a causa, mas pode ter certeza que trabalho não vai faltar.
2: Rafael, boa tarde. Tudo bem? Aqui. É, prazer em reencontrá-lo. Foram muitos anos lá em Caxias do Sul, especialmente. Verdade. Prazer em reencontrá-lo aqui. É, você chega num quadro em que você assume um clube que é a lanterna da competição do Campeonato Brasileiro da Série A. Não chegou nem aos 10 pontos ainda, em 18 rodadas, tem uma vitória e apenas 9 pontos. Você chega e assume numa decisão em que o torcedor está depositando a esperança de pelo menos um título no ano, já perdeu aqui dentro da Arena Condal o Campeonato Catarinense, e o primeiro jogo foi uma tragédia, hoje virou quase que uma tragédia de novo, porque perde com requintes de crueldade, né? Nos pênaltis, no único pênalti errado das 10 cobranças, foi o da Chapecoense que determinou a derrota. E você fala sobre a banda tocar como você quer. Que banda que você encontrou na Chapecoense? Esses músicos que você encontrou aqui, quantos deles precisam mudar e qual é o ritmo que você quer para essa banda?
0: Tá, vamos lá. Vai adiantar eu começar a achar pelo em ovo de galinha aqui? Vai adiantar eu começar a remoer? Porque eu não quero mais remoer. Eu não quero mais desculpa, eu não quero mais... tudo é problema. Eu vou dizer, dentro do futebol, tu não consegue identificar as coisas em uma semana. Eu, algumas coisas eu percebi. Um clube que dá estrutura e condição. Já pegou a gente que tá brigando lá no G6? Tá, calma. Vamos colocar os pezinhos no chão. Agora, do que tem e da condição que é dada de trabalho, poderia ter uma pontuação melhor. Mas eu não vou, eu tenho que ter cuidado porque eu não posso falar dos meus colegas que passaram aqui. Que são dois caras que eu sempre tive grande respeito e admiração. Quando eu falo banda tocar, é a partir de agora. Eu tenho a minha forma de jogar, Eu tenho a minha forma de jogar, mas eu tenho que ver se o elenco permite isso. Se o elenco vai permitir isso. Questões de treino, questão de postura, questão de entrega. É muito rápido. Eu cheguei sábado à noite em São Paulo, acompanhei o jogo. De lá, fui para Florianópolis, pouco contato. Tem um treino na segunda com quem não jogou, na terça com quem jogou, na quarta-feira jogo. A gente manteve exatamente o que vinha sendo feito. Eu não mudei uma vírgula, questão tática. Eu só mudei peças. Eu optei pelo Ítalo no lugar do Marcinho por uma questão de velocidade. Jogou o Vinícius por necessidade, jogou o Jean porque o Giovani não estava à disposição. A gente manteve. Hoje, a gente tentou fazer já diferente. E era um risco muito grande, porque a Chape não vinha jogando assim, com 4 por dentro, com losango, com 2 na frente e uma linha de 4 atrás. Eu corri um risco absurdo. Eu poderia, quando eu falo a banda tocar, eu poderia hoje ter vindo aqui, opa, vou fazer uma linha de 5 pra não perder, porque tomou 3, cara. e o Avaí perdeu de matar lá, tá? Podia ter sido mais. Então eu poderia hoje ter vindo aqui, ter feito uma linha de 5, como era feito. Poderia ter não ter botado 2-9, porque a todo momento a gente tem que deixar a lateral do lado oposto livre. Mas não é do meu feitio. Ah, se eu perdesse hoje aqui, e por causa da minha mudança tática, talvez o Alex ia dizer, não quero Lacerda, duas derrotas. Paciência, mas a ideia é o meu perfil, não tenho medo, eu não vou ter medo de fazer as coisas. Mas assim, talvez possa ter imaginado outra coisa. Agora, se tu me fizer a mesma pergunta daqui 2 meses, aí eu posso responder com mais clareza. Só que eu nunca tive nada, tipo assim, eu tenho muita confiança no que eu executo durante a semana, ainda mais as pessoas que estão me dando suporte por trás, são pessoas que gostam muito da Chapecoense, que querem ver a coisa dar certo. Então daqui 2 meses pode me fazer a mesma pergunta, aí eu vou te responder se a banda tá tocando do meu jeito ou não.
3: Tá aí a entrevista coletiva do Rafael Lacerda. A gente ouviu aqui a resposta depois da pergunta do Gladir, né? E a informação que chega agora é que o lateral Wesley da seleção brasileira foi cortado. A seleção brasileira acaba de cortar, né, o lateral direito Wesley. Ontem no amistoso ele foi fazer um cruzamento e teve a lesão constatada, a lesão muscular. Lateral direito Wesley é cortado da seleção brasileira. A CBF acaba de anunciar Ederson, de 26 anos, passou pelo Cruzeiro, Corinthians e Fortaleza, antes de deixar o Brasil no início de 2022. Ele defendeu times da Itália por 6 meses, depois transferiu para o Atalanta, no mesmo país. E aí, eu não estou lembrado muito bem do Ederson, mas daqui a pouco procurar quem é o Ederson.
4: Ele é volante. Ele é um volante que agora foi contratado pelo Manchester United.
3: Ah, foi convocado um volante para lateral direita. É, tamo bem de laterais, né?
4: Aí vai ficar Ibanez e Danilo.
3: É isso. E o Ibanez foi bem ontem na zaga. O Ibanez foi muito bem ontem na zaga. Ô, meu amigo craque índio, vamos fazer o fechamento da tua parte. Daqui a pouco eu também chamo aí o gringo, rapaz, o gringo tá aqui mandando mensagem pra gente que não deu, né? Foi por pouco. Valeu, gringo. Abraço pra ti, obrigado pelo carinho. O gringo sempre participa com a gente aqui. O Deste também acabou de chegar falando que é o seguinte, né? É só não usar a camisa branca que nós ganha. Esse é o Deste, o Boni. Não usa a camisa branca que nós ganha. E ele é brabo. Daqui a pouco, Gladir Azambuja. Gringo, abraço pra ti, obrigado pela companhia sempre. Bom descanso. Vai almoçar, gringo. Tá na hora. Craque índio, assina!
5: Olha, Marlon, a gente viu uma grande partida, um grande jogo de futebol hoje, digno de uma final. De um lado, uma equipe tentando administrar a vantagem que conseguiu no primeiro jogo, né, no caso do Avaí, e do outro lado, uma equipe chapecoense buscando resultado, tentando descontar o prejuízo que teve no primeiro jogo, conseguiu, principalmente nas bolas aéreas, né, onde a Chapecoense conseguiu fazer os 3 gols, mas faltou um pouco mais de trabalho por dentro, faltou um pouco mais de calma. Foi uma partida que a Chapecoense demonstrou muita ansiedade, beleza? Agora temos aí uma janela para contratações, uma parada para a Copa do Mundo. A gente espera aí que os dirigentes tenham muita luz, que sejam muito iluminados para tomar as decisões certas. A gente espera aí que a Chapecoense, nessa parada que tem aí, nessa janela, ela serve para quê? Para se fortalecer, não para se enfraquecer, como foi feito na outra janela. Então é isso que a gente espera. Torcedor, de parabéns, veio mesmo na dificuldade, veio, trouxe seu apoio. Então é isso que a Chapecoense tem que fazer, contar sempre com o seu torcedor, mas ao mesmo tempo também ter os pezinhos no chão, saber do seu tamanho, saber das dificuldades que vai ter, principalmente agora no Campeonato Brasileiro da Série A, na Copa do Brasil. A Chapecoense está viva numa Copa do Brasil, então a Chapecoense ela tem que, e essa é a expectativa que eu tenho e tenho certeza que o torcedor também tem, a Chapecoense tem que vir fortalecida, tem que vir mais forte após essa parada para a Copa do Mundo. Esse é o meu desejo e tenho certeza que é o desejo dos torcedores. Mandar um grande abraço pro Neguinho da GG Pinturas, o pessoal do Dr. Cisinando, o Baixinho Moratelli, que estava hoje no estádio aí. Um abraço também a todos os torcedores da Chapecoense que se fizeram presente aí, os que não vieram também. A gente só tem a agradecer. Grande abraço, Marlon.
3: Valeu, meu craque índio. Parabéns pelo trabalho aí. Ótimo trabalho, bom descanso para você. Aproveita até o domingo aí. Gladir Azambuja, se puder dizer seu tchau aí, a sua assinatura, fica à vontade, Gladir.
6: dizendo que os jogadores da Chapecoense agora saem de férias, retorno em 22 de junho, e durante esse período, como o próprio Lacerda falou, ele fica em Chapecó e trabalha nessa reformulação. Até 10 jogadores devem deixar a Chapecoense. Bolasier é o nome mais impactante, provável, dessa lista de 10 jogadores. 4 jogadores já encaminhados para a contratação. E jogadores que chegam para fazer a diferença, palavras do próprio presidente Alex Passos, reestruturação também no departamento de futebol. O presidente, segundo palavras dele, quer profissionais, parceiros, que remem para o mesmo lado. Expressão usada pelo próprio presidente Alex Passos, encerrando o trabalho aqui na Arena Condá. Um abraço, Marlon.
3: Abraço, Gladir Azambuja. Parabéns pelo belíssimo trabalho. Mais uma vez, grande Gladir Azambuja. Diego Wezer Grando, assina.
4: Infelizmente, a Chapecoense não conquistou mais um título no ano. Infelizmente, o torcedor teve um gosto de achar que poderia ganhar e realmente chegou nos pênaltis, não conseguiu. Fica agora a todos, principalmente direção da Chapecoense, que é a cabeça pensante do time, que vai ter que ter sim uma postura diferente. Mas, acima de tudo, tem que saber também respeitar os momentos, respeitar os seus profissionais. Tem que estar sempre circulando, tem que estar em cima de tudo, ok. Mas a Chapecoense é maior do que tudo e todos. Se vai ter um novo planejamento, que seja voltado à instituição, que não seja por ego ou por vaidades. Vamos juntos sempre estar aqui para mostrar cada vez mais a força da Chapecoense. Perdeu esse título, não foi hoje. Hoje os jogadores foram guerreiros, demonstraram realmente que eles poderiam mais. Mas aquela partida lá, diante do Avaí, o 3-0, infelizmente ficou marcado por uma apatia. Vamos torcer, Marlon, que depois dessa parada da Copa, as coisas se ajeitem pelo lado da Chapecoense. E que tenhamos, em tese, aí um final de ano um pouco melhor. No mais, agradecer todo mundo pela audiência, o torcedor da Chapecoense, e amanhã a gente tá de volta no Resenha. Um abraço, bom domingo, bom resto de domingo a todos.
3: Valeu, Diegão, parabéns pelo trabalho, parabéns Cleiton César, parabéns Índio, parabéns Diego, parabéns Gladir Azambuja, parabéns Drayton Gaboardi, parabéns Nicolas Bressan. Essa é a equipe Nota 10, agradecendo sempre a sua companhia, sempre junto com a gente na Condá FM. Agora dá uma parada no jogo da Chapecoense, vem aí Copa do Mundo, mas a equipe não para. Tudo agora é seleção brasileira e os bastidores da Chapecoense até a volta da Série A e também da Copa do Brasil. Grande abraço a vocês, obrigado pelo carinho em nome de toda a equipe Nota 10. Um ótimo domingo, tchau!
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2:18, estamos iniciando pela Condá 98.9, mais um programa Sucesso da Condá. Fique ligado. Músicas que marcaram época, vale a pena ouvir de novo, você ouve aqui na Condá. Quero contar com sua companhia, estaremos aqui até as 9 da noite, na sequência tem a programação, segue no padrão aqui do Sucesso da Condá, com a boa música aqui da 98.9. Boa tarde a todos do Décio Bonner, do Nicolas, Natan, do Lucas, da turma aqui da Condá 98.9. Uma boa tarde a todos e fique ligado na programação aqui da Condá.

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Faltando 28 minutos para as 3 horas da tarde. Boa tarde ao nosso amigo Helder Augusto Zucco e família. Já estão ligados aqui no Sucesso da Condá. Odair Paz, Pietra, Sônia, Urutu Baterias também já estão conosco. Lá em Nova Lima, Minas Gerais. Abraço para o nosso amigo Roberto Júnior e família. Muito obrigado, Roberto, já nos acompanhando direto aqui até as 9 horas da noite. Fique ligado aí na Condá 98.9. Abraço também para o Leonardo Ramos. Grande abraço, Leonardo. Muito obrigado. Já está junto com a gente também aqui na programação da Condá 98.9. Abraço também para o pessoal que está nos acompanhando, enviando mensagem aqui no 3361-3110. Nosso muito obrigado. Abraço também para você que está circulando nas ruas da cidade, está em viagem, está acompanhando aqui a nossa programação. Aquele abraço, meus amigos. Música bonita. Fez sucesso, você ouve aqui.

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0: 3 horas da tarde, a boa música da Condá até as 9 horas e na sequência das 9 em diante até a meia-noite, uma hora, continua a música na sequência do sucesso da Condá. Fique ligado na programação aqui da Condá 98.9. Quero mandar um grande abraço para nosso amigo Mauro do Carmo, o Mauro Elvis. Grande abraço, meu amigo, sempre junto com a gente, ligado aqui na Condá 98.9. Muito obrigado, meu amigo, sempre junto com a gente. Carolina Gingerski, do Budanese, FAP. Boa tarde, Décio. Semana, abençoada semana. Todo mundo ligado e ouvindo o sucesso da Condá. Muito obrigado aí, Carolina. Abraço também, mais uma vez, para nosso amigo Roque. Grande abraço, Roque. Pediu uma música que a gente já rodou. O Roque também sempre ligado aqui na programação aqui do sucesso da Condá. Leonardo Ramos, aquele abraço, meu amigo. Abraço também aqui para os nossos amigos que estão nos acompanhando direto aqui na programação do sucesso da Condá, Rogério Braghini. Aquele abraço, meu amigo Rogério Braghini, sempre junto com a gente, ligado aqui na Condá 98.9. Ricardo Basso, grande abraço, meu amigo, sempre junto com a gente, ligado aqui na Condá 98.9. Abraço também aqui, pessoal que está nos acompanhando, Mara Moraes Menegasso. Tudo bem com você? Sim, desejo um lindo e abençoado domingo e um show de programa. Como sempre, amigo Décio, muito obrigado aí, Mara Moraes Menegasso, aquele abraço para vocês. Aproveitar e mandar um abraço também para o Antônio e para a Sandra Moraes. E para o João Paulo lá da Palmar Impermeabilizações. Abraço também para você que está junto com a gente, ligado aqui na Condá 98.9.
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tradução nossa especial nos sucessos da Condá. Da banda Badfinger, banda britânica de power pop, considerada uma das mais promissoras bandas de rock do final dos anos 60, escolhemos a música Day After Day. Ou seja, dia após dia. Badfinger, 1971.

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Badfinger, Day After Day.

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Faltando 28 minutos para as 4 horas da tarde, a boa música da Condá 98.9, hoje até as 9 horas da noite, e depois segue no mesmo padrão de música aqui do sucesso da Condá. Quero mandar um grande abraço para o Eurico Silveira Júnior, nosso amigo Genheca. Abraço aí, Eurico Silveira Júnior, para Osmar Grando, o melhor ponta esquerda que a Chape já teve. Grande abraço, Osmar Grando. Esse dia que eu entrei, encontrei ele na rua, tive o prazer de cumprimentá-lo. Abraço então aí para vocês, muito obrigado por estar ligado aqui na Condá 98.9. Abraço também para você que está junto com a gente na programação lá em Itá, Eliane Brandi, Ângela, a mãe da Eliane Brandi, também o Valdinei. Muito obrigado lá em Itá, ligados aqui na Condá 98.9. Roberto Júnior, lá em Nova Lima, Minas Gerais. Aquele abraço, meus amigos, muito obrigado por estar ligado com a Condá 98.9. Boa tarde, tudo bem com o amigo? Tudo certo, amigos, vamos vivendo cada dia. E abraço, boa semana, muito obrigado aí, baixinho da Kombi, nosso amigo Dinei Santin, do Air Vox Clube Chapecó. Quero mandar um grande abraço à turma que está lá, está no trajeto, na estrada, ligado aí na Condá. Pessoal que foi participar do encontro de carros antigos lá em São Carlos, Santa Catarina, aqui perto. Eu vi o nosso amigo Concato Júnior Oleza, também foi com o Dorjão lá para São Carlos. Grande abraço, amigo Oleza. Abraço e também para o Caetano, o Guilherme Rodrigues, o Ednei Santin, toda a turma do Air Vox Clube Chapecó, sempre ligados aqui no sucesso da Condá. E para você que está na estrada, então, né, ligado aí na Condá 98.9, nosso muito obrigado. Abraço mesmo para o Guilherme Matos, Maria Matos, lá do bairro Líder. Muito obrigado aí por vocês estarem sempre junto com a gente, ligados aqui no sucesso da Condá. Quero mandar um abraço também para Iraci. Boa tarde, maravilhoso teu programa. Muito obrigado, Iraci. E fique ligado, né? Até as 9 da noite tem muita música, depois continua. Músicas que marcaram época, fizeram sucesso, você ouve aqui.

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4:02, a boa música da Condá até as 9 horas e segue depois com as músicas na mesma sequência. Continua aqui na programação aqui da Condá 98.9. Quero mandar um abraço aos amigos que estão enviando mensagem aqui no 3361-3110. Nosso muito obrigado. Pessoal que está sempre nos acompanhando na programação. Quero mandar um abraço ao pessoal que está ligado na Condá 98.9, que está retornando do encontro lá de São Carlos, Santa Catarina. Ontem e hoje foi um ótimo encontro, tempo bom, bombou o encontro lá em São Carlos de carros antigos. Parabéns ao pessoal que participa e se desloca. Pessoal da Cordilheira Alta, Antigos Cordilheira, nosso amigo Francisco Pete, Daniel Toso, levou uma boa turma ali do Antigos Cordilheira Alta para o encontro ontem lá em São Carlos, Santa Catarina. Muito bom o encontro deles lá. Eldio Augusto Zucco pede uma música do Guilherme Arantes. Vamos rodar assim na sequência aí, tá bom? Fica ligado na Condá 98.9. Nosso muito obrigado. Esta música eu vou rodar agora é para os torcedores da Chapecoense. A Chapecoense foi lá em Floripa, perdeu de 3-0. Mas hoje, no jogo de hoje, ela conseguiu, fez os 3 gols e foi para os pênaltis. A Chapecoense perdeu, mas hoje ela jogou e compensou então a derrota que nós tínhamos lá de 3-0 lá em Florianópolis, e hoje ela conseguiu, fez os 3 gols, levou para os pênaltis, mas era para o Avaí, né, essa taça da Sul-Sudeste. E eu vou dar essa música então para a torcida da Chapecoense.

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Faltando 29 minutos para 5 horas da tarde, a boa música da Condá 98.9, hoje até as 9 horas, e depois segue no mesmo padrão de música aqui do sucesso da Condá. Quero mandar um grande abraço para o Rafael do Parque das Palmeiras. Mandou uma mensagem aqui: torcida do Avaí parada no Ligeirinho, já comemorando o título. É, ganharam. Grande abraço, Rafael. Muito obrigado por enviar a mensagem aqui para a Condá 98.9. Ronaldo Biasus. Manda um alô aí para os meus amigos Idinei Santin, Guilherme da Toca da Coruja, Davis do Fusca Amarelo, Caetano Air Vox Clube Chapecó, Rafael Caldarte lá da Cordilheira Alta e Grupo Papas News também. Já rodei uma do Timar, vou rodar outra depois, tá ok? Grande abraço, meu amigo Ronaldo. Valeu, amigo. Sempre junto com a gente, todo domingo, ligado aqui nos sucessos da Condá. Quero mandar um grande abraço também para a Rose Manias, que também nos acompanha direto a programação aqui da Condá 98.9. Rose Boita, aquele abraço, muito obrigado aí, sempre junto com a gente, ligado aqui na Condá 98.9. Músicas que marcaram época, vale a pena ouvir de novo, domingos aqui na Condá 98.9.

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5 horas da tarde. A boa música da Condá até as 9 da noite. Depois continua na mesma linha a programação aqui da Condá 98.9. Fique ligado então na nossa Condá FM. Quero mandar um abraço ao pessoal que está mandando mensagem aqui para o Sucesso da Condá, do nosso amigo Ricardo, lá da Estofaria Estofa Mais. Boa tarde, meu querido. Estou na escuta. Muito top o evento do grupo Relíquias Urbanas de São Carlos. Pede uma música aqui do TNT e manda um abração para o Guilherme da Toca da Coruja e para o Fabiano Ferraz. Tá top o programa hoje. Só música show. Abração, meu amigo. Muito obrigado, meu amigo. E ele me mandou aí uma fotografia de um DKV Belcar. Grande abraço, então, amigo Ricardo Nene, da Toca da Estufaria Estufa Mais. E abração, então, aí os amigos, né? Guilherme, da Toca da Coruja, Fabiano Ferraz, da Ferraz Instalações aí, aqui de estação de câmara, porteiros, vídeos. Fabiano Ferraz, um grande amigo e colecionador de carros antigos também. Abração, então, amigo, meu amigo Ricardo, muito obrigado por estar ligado e participando do nosso programa. Abraço também para o Antônio Carlos, da Agropecuária Chapecoense. Abraço aí. Nosso amigo Antônio Carlos Barbosa, Agropecuária Chapecoense, pessoa muito boa. 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Grande abraço, meu amigo Antônio Carlos, e também abraço para a sua família. Muito obrigado por estar na escuta aqui do Sucesso da Condá. João Fernando Brassini, reformando a casa dos cachorros da rua e escutando um amigo. Grande abraço, meu amigo João Fernando Brassini. Também eles que inauguraram na sexta-feira o novo barracão da Caravan West Club. Ficou nota 10. Eles estão muito bem instalados e um barracão grande. E show de bola. E um dia desse a gente vai aparecer lá sim. Grande abraço, meu amigo João Fernando. Lauro Tormin, grande abraço, Lauro. Sempre lidando e agitando nos seus carros antigos. Grande abraço, muito obrigado aí, né, pelos vídeos, pelas fotos que você mandou aqui, Lauro. Daqui a pouco eu vou dar uma olhada, sim, com certeza. Muito obrigado, meu amigo Lauro Tormen, ele que é do Veteran Car Club Chapecó, também grande amigo. Abraço também aqui para o Dair Paz, Urutu Baterias. Muito obrigado, seu Dair Paz, também a Sônia Pietra, o Vitor. Quando a gente vai lá na Urutu, sim, a gente é muito bem atendido pelos amigos lá da Urutu Baterias. Eldo Augusto Zucco, valeu, meu amigo, muito obrigado, e já vou ouvir teu áudio. Música fez sucesso, você ouve aqui.

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Faltando 26 minutos para 6 horas da tarde, a boa música da Condá até as 9 horas. Fique ligado aí na música da Condá, depois segue na mesma sequência aqui do sucesso da Condá. Quero mandar um grande abraço para o seu Adolfo Romero. Adolfo Romero, ele é um dos titulares lá da Barela Madeiras. 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Quero mandar um abraço também ao pessoal que está ligado aqui com a Condá 98.9, enviando mensagem aqui. Nosso muito obrigado aí ao pessoal, ao nosso amigo o Max Stirmer. Max Midio Stirmer. Fala dessa, toca uma do Traje a Rigor e manda um abraço pro Baixinho da Kombi, Dinei Santin, pro 0800, pro Daniel Slavinski, lá de Concórdia, mais conhecido como o Polaco Agiota, e para os amigos da Confraria V8 e o grupo Papas News. Grande abraço então aí do Max Stirmer e essa turma bacana que estão sempre ligados aqui na programação da Condá 98.9. Abraço também, pessoal que está enviando mensagem aqui no 3361-3110. Nosso muito obrigado. Abraço aqui para um grande abraço, Belcicom. Um grande abraço, Belcicom. Muito obrigado. Abraço para você, para a família. Obrigado por estar nos acompanhando direto aqui na programação da Condá. Boa tarde, seu Décio. Tudo bem? Quero mandar um grande abraço para o meu amigo Eldio Zucco e para o senhor. Muito bom seu programa aí. Muito obrigado, então, amigo Zap. Itacir Donzelli, aquele abraço, meu amigo. Sempre junto com a gente, todo domingo, nos acompanhando direto. Boa tarde aqui, é o Francisco Copete. Estamos voltando de São Carlos nos encontros de carros antigos e ouvindo o sucesso da Condá. Nosso amigo Francisco Copete sempre presente em todos os encontros aqui na nossa região. E ele tem, vai com o seu Puma, vai com os outros carros que ele tem. E o Francisco Copete é um grande, participa sempre desses encontros. E continua assim, meu amigo. E seu Puma é muito bonito e faz sempre sucesso por onde passa. Abraço então, Francisco Peixe e família. Muito obrigado por estarem junto com a gente, sempre ligado aqui na Condá 98.9. Pessoal da Estofaria Estofa Mais, Ricardo e a turma lá, aquele abraço, meus amigos. Muito obrigado por estarem conosco. Abraço também para o Realdo de Carli, lá da Modicar Automecânica. Grande abraço, Realdo. Dona Joana, Gadiego, Dona Tereza, aquele abraço para vocês aí. Abraço também para o pessoal da Urutu Baterias, mais uma vez, Urdair Paz, Pietra, Sônia. Abraço Nova Lima, Minas Gerais, Roberto Júnior. Quero mandar um abraço, um beijo para minha neta, Helena Bonner Bertolini. Helena Bonner Bertolini, uma ótima semana para você. Muito obrigado por estar escutando de teu avô. E também abraço para tua mãe, para Graziela Bonner. E para minha esposa Ana Bonner, também está ligada, ouvindo aí os sucessos da Condá. Grande abraço para vocês. Muito obrigado por estarem nos acompanhando direto.

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6:03, a boa música até as 9:00. Depois, na sequência, segue as músicas aí no estilo do programa Sucesso da Condá. Fique ligado, então, na Condá 98.9. Quero mandar um grande abraço para o pessoal da Farmácia Popular, ali na Avenida Getúlio Vargas, na esquina ali próximo à Marquise, para a Cleonice, para os colaboradores daquela Farmácia Popular. Grande abraço para vocês, o pessoal está sempre ligado aí na Condá 98.9. Quero mandar um abraço também para o pessoal que está sempre junto com a gente aqui na Condá 98.9, o Leonir Alemão, como é conhecido, Alemão, e o Wesley, da Celesc, trabalha na Celesc, estão sempre aí dando cobertura, né, quando dá os temporal, indo nas casas, dando atenção. Então, um abraço aí para o Alemão, Wesley, da pessoal aí da Celesc. Dirceu Dalpiva, da Brasales Auto Center. E falar em Brasales Auto Center, abraço aí também para o Luiz Afonso, para o João Paulo, Luiz Gonzalez, a Rosângela, a Rosilei e todos os colaboradores da Brasales Auto Center. Pessoal sempre ligado aqui no Sucesso da Condá. Quem está ligado também aqui, sempre, Delvino Dalla Corte. Ele é um dos chefes do Detran aqui de Chapecó. Delvino Dalla Corte, um grande abraço, amigo. Sempre ligado aí no Sucesso da Condá também. Lá na Caixa Econômica Federal, João Chagas, Cleusa, Juca, Suzana. Grande abraço aqui no, na Rua Barbosa. Também um abraço aí para os amigos que nos acompanham sempre direto aqui na programação da Condá 98.9, Silvio Poltronieri e o Fábio Poltronieri, eles que estão agora em novo endereço com a SF Mecânica, ali atrás, próximo ali ao Posto do Gale. Grande abraço, Silvio Poltronieri. Muito obrigado, Silvio, sempre junto com a gente, ligado aqui na Condá 98.9. E atenção, né? O nosso colega André De Lazari manda aqui um recado aqui. Em Nova Erechim, BR-282, quilômetro 576, o trecho está em interdição total em ambos os sentidos devido a um acidente de trânsito. Equipes de emergência e da Polícia Rodoviária Federal acionadas e em deslocamento para o local para prestar o atendimento necessário, sinalizar a rodovia e avaliar os danos, sem previsão de liberação das pistas. Então, para você que está se dirigindo para Pinhalzinho por Nova Erechim, BR-282, quilômetro 576, o trecho está em interdição total em ambos os sentidos, devido a um acidente de trânsito. Então, se você que está circulando por ali, está precisando viajar, muito cuidado aí, né? Abraço também, baixinho da Kombi, Dinei Santin. Manda um abraço aí para o Daniel Dopala, trabalha ali no Girardi, do Palmital. Grande abraço, Daniel Dopala, grande amigo. Sempre fui muito bem atendido por ele ali no Girardi. E ele também está sempre ligado aqui no Sucesso Condá. Abraço então, Dinei Santin, baixinho da Kombi, Daniel Dopala, ali do trabalho no Girardi, no Palmital. Aquele abraço, meu amigo, muito obrigado e estar sempre ligado com a Condá 98.9. Música vai para o Mauro Elvis, Mauro do Carmo. Grande abraço, meu amigo.

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faltando 25 minutos para 7 horas da noite, a boa música da Condá até as 9 horas. Depois segue a programação com música no estilo Sucesso da Condá. E você fica ligado e ouvindo a boa música. Até as 9 horas você vai preparar aí um carreteiro, uma sopa, vai estar ligado aí na Condá 98.9. Quero mandar um abraço aí. 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Abraço também para o nosso amigo Márcio. O Márcio pediu uma música antes ali, vou rodar agora. Ele pediu a música, era 20 para 6, os Fevers. Vamos rodar agora então, Márcio. Grande abraço, meu amigo, sempre ligado aqui na Condá 98.9. Abel Secom, mais uma vez, aquele abraço, meu amigo. Itacir Donzelli, muito obrigado, sempre junto com a gente. Boa tarde, tudo bem? Quero mandar um grande abraço para o meu amigo Adzuzuki e para mim. Muito obrigado aí. Grande abraço aí para o amigo Zap. Grande abraço, meu amigo Zap, ligado aí no sucesso da Condá. Abraço também para os amigos que estão ligados na Condá 98.9. Nosso muito obrigado aí sempre. Um abraço aí para o Lino, para a Mara, da Linfer. Eles tinham a Linfer aqui, uma empresa bem conhecida aqui na cidade. E ele me mandou mensagem aqui também. O Lino está retornando e ligado aí na boa música do sucesso da Condá. Diego Mídio, boa noite, estamos na escuta aí do programa, abraço, Deus abençoe, Décio. Muito obrigado aí, Diego Mídio, valeu, meu amigo, grande amigo, parceiro aí dos carros antigos. Hélio, a grande abraço, meu amigo. Abraço aí, pedindo aqui a cadeira do mando Roberto Carlos, aqui nosso amigo Hélio, da Street Auto Center. Vamos rodar sim, Roberto Carlos, já roda na sequência aí, tá ok? Abraço aí para o nosso amigo... Silvio Fábio Poltroneiro, ligados também aqui nos sucessos da Condá.

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0: 7 horas, 1 minuto, a boa música da Condá 98.9. Até as 9 horas, na sequência, tem músicas do estilo padrão aqui do sucesso da Condá. E fique ligado, então, na programação aqui da Condá 98.9. Quero dar um grande abraço para os nossos ouvintes que estão sempre ligados com a gente. E hoje eu recebi aqui, assim, ó, do Bernardo Tonin, da Raquel, uma mensagem do Vinícius, do Benício. Dá um beijão aí para o Benício. Abração para vocês aí, Bernardo, Raquel. E muito obrigado aí, né, estar ouvindo os sucessos da Condá.
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0: Muito obrigado aí, Benício. Obrigado mesmo, de coração. Abraço também para você que está ligado com a gente aqui na programação aqui da Condá 98.9. Nosso muito obrigado, você que nos acompanha e está enviando mensagem aqui no 3361-3110. Nosso muito obrigado. Abraço aqui. Um abraço para o Tony Neto, ligado na Condá 98.9. Muito obrigado. Olina e Amara, da Linfer, grandes conhecidos da Linfer, muito obrigado, sempre ligado junto com a gente na programação aqui da Condá 98.9. Abraço também aqui, é o Dizuco, pede a música Trem Azul, que oferece para sua esposa Marinês, que estará de aniversário na próxima terça-feira, dia 9. Parabéns então aí para Marinês, que estará de aniversário na terça-feira, dia 9. É o Dizuco, parabéns então aí para a família e muito obrigado por estar sempre nos acompanhando. Saúde, paz, amor, felicidades, tudo de bom para sua esposa Marinês, que completa mais uma data, dia 9. Abração, meu amigo. Música bonita, Eu Te Amo, com Zezé de Camargo e Luciano, ficou muito boa essa música. E eu vou dar na sequência então a música que você pediu aí, é o Dizuco, para sua esposa Marinês.

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Faltando 27 minutos para as 8 horas da noite, a boa música da Condá até as 9 horas. E depois, na sequência, segue essas músicas na programação aqui da Condá 98.9. Boa noite, mesmo meu prezado. Estamos na escuta das maravilhosas músicas dos domingos à tarde. Manda para nós, Sloop, John, com Los Rios. Abraço, Marino e Vanessa. Grande abraço, Marino, Vanessa. Muito obrigado. Tenha uma ótima semana. Valeu mesmo estar ligado com a gente aqui. Silvio Fábio Poltroneri, ligado também. Marino Franz, ligado com a gente. Hilário Mioso, aquele abraço, meu amigo. Sempre junto com a gente, ligado aqui na Condá 98.9. Quero mandar um abraço também para o pessoal que está enviando mensagem aqui no 3361-3110. 3361-3110. Abraço aqui para meu amigo Marcelo Guido Tramontini. Grande abraço, meu amigo. Daqui a pouco já rodo do Tom Jobim aí, tá ok? Marcelo Guido Tramontini também sempre nos acompanha todo domingo. Abraço também para Geno de Souza, do bairro Líder. Abraço então ao nosso amigo Geno de Souza, do bairro Líder. Uma ótima semana para ele, para a esposa Heloísa e filha Rafaela e o Arthur. Todos reunidos ouvindo o sucesso da Condá. Muito obrigado aí de coração, meu amigo. Sempre junto com a gente, ligado aqui na Condá 98.9. Abraço mais uma vez ao pessoal lá de Nova Lima, Minas Gerais. Muito obrigado aí por vocês estarem sempre nos acompanhando. E domingo, dia de música e música para você ouvir aqui na Condá 98.9. Essa vai para o Marino Franz.

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faltando 28 minutos para as 9 horas da noite. Daqui a pouco tem o musical da Condá, que vai até a meia-noite, uma hora, só com músicas assim no estilo aqui do programa Sucessos da Condá. Fique ligado então na programação da Condá 98.9. Quero dar um abraço aos amigos que vieram a mensagem aqui no 3361-3110. Nosso muito obrigado. Abraço aqui. Pessoal que está enviando mensagem aqui, 3361-10. Nosso muito obrigado mesmo e de coração. Abraço aí para o Celso Vieira da Cruz. Aquele abraço, meu amigo, Celso Vieira da Cruz. Abraço também para o nosso amigo aqui, Daniel Magnante. Muito obrigado por ter enviado mensagem para nós aqui também. E para você que está conosco sempre aí, Leonardo Ramos, Itacir Donzelli, Hilário de Biasi, muito obrigado aí por vocês nos acompanharem direto aqui na programação da Condá 98.9. Música bonita, fez sucesso, você ouve.

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